0: John Tucker, aqui no nosso Moment of Love com How Do You Sleep, na programação desta quinta-feira. E a gente vai seguindo em frente agora com o som de Big Mountain.
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0: Um dos ícones do romantismo nacional, né? O som do Vando, aqui no Moment Love. Ternura. Teve Olivia Bryan. Você. Hate to Love You também passou por aqui. Hate to Love You. Daqui a pouco a gente volta com a segunda parte do nosso programa, hein?
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Len Brody aqui no nosso Moment of Love com Over You, as clássicas, as canções sentimentais, você ouve aqui no nosso Moment of Love. E agora tem o som de Roberto Carlos, o rei Roberto Carlos chega também para coroar a nossa programação aqui do Moment of Love. Uma ótima quinta-feira!

0: No Doubt com Don't Speak no Moment Love, fechando o segundo bloco de hoje. Continue ligado, daqui a pouco vamos ter a tradução do nosso Moment Love, o quadro Loving Words, com Paulinho Esteves no comando, traduzindo aqui uma belíssima canção para você que acompanha a melhor programação, hein? Fique ligado!
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0: E agora Paulinho Esteves traduzirá a canção de Roxette, Spending My Time, no quadro Love in Words, que a gente apresenta para você.
4: Canções que cruzaram o mundo, traduzidas para tocar sua alma. Está no ar, Love in Words, aqui no Moment Love. No Moment Love. 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

som do The Police com Every Breath You Take aqui no Moment Love. Momentos inesquecíveis e canções marcantes aqui no nosso Moment Love. Teve Cher com Love Hurts também, que passou por aqui. Vamos curtir uma nacional agora no Moment Love. Som de Nando Reis e Ana Vitória. N na programação do Moment Love. As canções que são verdadeiras relíquias.

Michael Jackson e Cida Garrey com I Just Can't Stop Loving You. Fechando muito bem nosso terceiro bloco de hoje aqui do Moment Love. Daqui a pouco a gente volta trazendo mais uma canção depois do intervalo. Continue ligado.

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3: Chegando agora o som de Rubel, Medo Bobo, no Moment Love.

0: Leone, como eu quero.
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0: E só pro meu prazer, né? Canções icônicas aí dos anos 80 e composições do Leone, né? Agora tem o som de Century, Lover Why.

0: Tracy Chapman, Face Car, uma das minhas preferidas, encerrando aqui o nosso Moment Love de hoje. Eu sou Kleber Salles e volto amanhã com mais romantismo, mais canções marcantes no seu rádio. Grande abraço para você e até lá.
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4: 23 horas e 5 minutos.
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6: 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Você vai acompanhar agora as manchetes, os destaques do programa de hoje. A manchete de número 1, Maranhão lidera número de conflitos no campo. A manchete de número 2, nem Lula, nem Bolsonaro, influenciadores evangélicos, escolhem Augusto Cury. A manchete de número 3, vídeo distorcido do presidente Lula. Você vai acompanhar aqui o que realmente o presidente Lula falou. Com estas e outras, está no ar mais uma edição do programa Maranhão em Debate, aqui na Lemos TV, para todo mundo ver. No mundo todo.
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9: Tem perguntas que não precisam ser feitas para sabermos as respostas. Não precisa fazer pesquisa para saber que Deus é mais querido que o diabo. Por aí vai. Nos dias de hoje, não precisa perguntar, pois todos sim querem saber do caso do Lulinha e do milionário financiamento do Dark Horse. O ministro André Mendonça, do STF, o poderoso do momento, controla os inquéritos dos dois casos. Como o do Lulinha vaza informações todo dia, se diz na política que ou sai do seu gabinete cheio de PFs bolsonaristas, ou da própria sede da PF, ou de ex-membros da finada CPMI do INSS. O respeitável público quer saber. Não seria ajuizado que o terrivelmente evangélico liberasse os segredos, tanto dos inquéritos do Lulinha como do Dark Horse, para que todos tomassem conhecimento e não ficássemos nesse conta-gota de emoções? O respeitável público é o último a saber das ciladas da política. A política, goste ou não, surgiu para que a vida do respeitável público seja guiada pelo bem comum. Ninguém é dono da verdade, mas a sociedade brasileira precisa decidir sobre os seus caminhos, com igualdade de opções. Foi Genésio Araújo Júnior, de Brasília.

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0: 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Continue com a gente, todo mundo aqui na Lemos TV, para todo mundo ver a bomba no colo do Brandão. Pode explodir a qualquer hora. 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Vamos lá.
3: Muita gente perguntando sobre a contratação de um empréstimo bilionário pelo canal do Carlos Brandão junto ao Banco do Brasil para receber esse ano 1 bilhão e 300 milhões e deixar a fatura para você, contribuinte maranhense, pagar pelos próximos 20 anos. Faltam 3 meses para o final do governo, 1 mês para a eleição, receber um dinheiro desse realmente é uma irresponsabilidade que está sendo praticada pelo Banco do Brasil, que é ciente das graves ilegalidades que já foram praticadas pelo governo em outra operação de crédito, que eu já denunciei, inclusive eu tive uma liminar, que depois foi suspensa, reconhecendo isso, crimes ambientais, fraude contábil, nada disso importou para o Banco do Brasil, e eu lamento profundamente isso. Os recursos estão em vias de ser depositados, transferidos do Banco do Brasil para uma conta vinculada ao governo do Estado, e a gente espera impedir isso. Por que eu espero impedir? Porque eu descobri agora outra bomba, que é exatamente a participação do senhor Daniel Itapari Brandão nesse processo todo, mesmo estando impedido de atuar nesse caso. Daniel Itapari Brandão é o sobrinho do governador, que é presidente do Tribunal de Contas do Estado, conselheiro do Tribunal de Contas, que está afastado por decisão do Supremo Tribunal Federal, colhendo representação da Polícia Federal, que aponta que ele faria parte de um ecossistema criminoso de desvio de recursos públicos, naquele famoso caso do Tech Office e tantos outros que estão sendo apontados lá, inclusive com obstrução da justiça e obstrução do controle externo feito pelo Tribunal de Contas em processo de interesse do seu time. Pois esse é mais um caso de obstrução que as autoridades ainda não conheciam. Descobri agora e já denunciei ao Tribunal de Contas do Estado e aguardo que o Tribunal de Contas anule os atos praticados pelo senhor Daniel Itapari Brandão, que permitiram que o Estado formulasse esse contrato com o Banco do Brasil. A gente espera que essa análise seja feita o mais urgente possível e que seja comunicado ao Tesouro Nacional e à União para que impeça a contratação, especialmente a transferência desse recurso para os cofres estaduais. Qual foi a atuação? Eu representei ao Tribunal de Contas da União, alegando fraude contábil do Estado para obter elevação da nota da capacidade de pagamento. A letra C passou a ser letra A, permitindo, portanto, a contratação desse empréstimo. O Tribunal de Contas disse que as acusações eram graves, mas que tinham que ser apuradas pelo Tribunal de Contas, e mandou um ofício ao gabinete do Daniel Itapari Brandão, presidente do Tribunal de Contas. O que fez o Daniel? A representação era contra o seu tio, governador Carlos Brandão, contra o seu cunhado, que era então secretário de Estado de Planejamento. Ele simplesmente engavetou essa representação, juntou no processo, determinou o arquivamento e que ficasse sob a guarda da presidência, para impedir que qualquer auditor do Tribunal de Contas apurasse. E meses depois, ele próprio assinou uma certidão dizendo que o governador Carlos Brandão cumpria rigorosamente todos os índices. Ele é impedido de atuar por força do artigo 302 do regimento interno. Inclusive, quando o deputado Telino Neto tentou afastá-lo por causa do nepotismo, ele responde ao Supremo Tribunal Federal reconhecendo que era impedido de atuar nos processos que tinha interesse o seu tio, o governador Carlos Brandão, e o seu cunhado, Vinícius Ferro. Mas, infelizmente, ele disse isso ao Supremo, mas, na prática, ele não declarou seu impedimento, atuou e permitiu a continuação desse pé. Portanto, ele espera agora que o Tribunal de Contas anule esses atos e comunique ao Tesouro Nacional e à Procuradoria-Geral da Fazenda Nacional para impedir a execução desse contrato de empréstimo. Se você concorda comigo, comente aqui e encaminhe esse vídeo para a gente espalhar essa verdade por todo o Brasil.
1: Então aí está. Está o Rodrigo Lago fazendo a denúncia contra o governador Carlos Brandão. Lembrando de que a Assembleia aprovou isso aí, né? É um passo de mágica. Todo mundo aprovou. Bacana, legal. Foi show de bola. E agora as pessoas têm que entrar na justiça, no caso aí o Rodrigo Lago, para impedir que o governador, que está faltando aí um pouquinho de tempo, né? Só três meses, quatro meses. Nós estamos no mês de setembro, né? Setembro, outubro, novembro, dezembro. Quatro meses. E aí, ele quer passar a mão aí nessa grana preta, meu irmão. Aí os maranhenses, ó, rodados demais. Você tem que ter muito cuidado com os políticos que você elege, né? Mas aí você não sabe também que as coisas que ele vai fazer, né? Aí você tem que fazer a sua parte. O resto, vamos ver se tem alguém que intervém na coisa, como o caso aí do Rodrigo Lago. 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Meus amigos, olha, tem um deputado aí, não sei como é o nome do deputado, mas o deputado é um meninão, é um bebezão, tem um bebezão, que é candidato aí a governo do estado, e tem o bebezão, que é candidato a deputado estadual. O menino faz cada coisa. Ô, menino, te ajeita, menino. Eu estou me ajeitando aqui na bancada do Maranhão em Debate, só para falar desse negócio. Escute aí o que, o pessoal está dizendo dele. Ele está com uma equipe fabulosa, grandiosa, muita gente nas ruas com bandeirolas, é aquela festa, mas já estão reclamando do deputado. Escuta aí, acompanha aí, ó.
4: Estamos aqui, ó. Comitiva do Najib, não quer pagar os 300, gravar. O pessoal tudo revoltado, ó. Vamos fazer um protesto aqui agora.
1: Ah, eu pensei que era outro. É ele! Pois é. É ele, já tá com as enroladas. Porque contratar tem que pagar. Se o pessoal já estão fazendo protesto, é porque passou da hora de fazer o pagamento, do momento que ficou combinado para fazer o pagamento. Vou te pagar amanhã, depois, hora tal. Não paga o pessoal no sol quente aí, doido, se arrebentando com a bandeirola, tudo. E aí não recebe os 300. Deputado, vê se paga aí os 300 aí do pessoal. Rapaz, não dê calote, não. Eu lhe peço, não dê calote no povo. Porque se você der calote, aí o negócio vai pegar para você, viu? Quer dizer, já tá pegando, já pegou. Mas aí fazer o quê, né? Meus amigos, olha, daqui um pouco nós vamos mostrar para você uma execução na Índia. Os meninos, né, fazendo o que não é para fazer. Eu não sei se a gente pode usar essa palavra aqui, produção. Pode? Pode não, né? Então, é só comer. Não, também não. Não pode também não, né? Qual seria a palavra apropriada? Porque na internet agora é uma série de restrições. Você não pode falar, não pode escrever isso e tal. Mas o certo é que
0: É a fornicação antes da hora. Agora eu quero ver se não passa. Passa? Hein? Daqui um pouco. Olha, foram 4 executados por fornicarem antes da hora. Pois é. Daqui um pouco você vai acompanhar. Mas, meus amigos, olha, eu quero mostrar para você agora um vídeo que está circulando na internet sobre o presidente Luiz Inácio Lula da Silva. Nós fazemos jornalismo com responsabilidade e sem aquela coisa tendenciosa, né? Nós divulgamos aqui o Marcelinho Carioca, o pé de anjo do Corinthians, descendo o cacete no atual presidente da República, porque ele fez uns comentários deselegantes com relação aos garis. Mas, na realidade, cortaram o vídeo, picotaram o vídeo e terminaram criando o que o presidente não criou, o que o presidente não falou. Não é? Eles distorceram o que o presidente falou. E como nós aqui fazemos jornalismo com independência, responsabilidade e imparcialidade, nós vamos mandar o vídeo para você acompanhar o que foi realmente que o presidente falou e como ele falou, o que, que ele estava querendo dizer com as suas palavras. Só que cortaram e aí fizeram o que quiseram, queimaram o presidente da República, Luiz Inácio Lula da Silva. Acompanha aí.
5: Toma aqui, olha. Presidente Lula, vai dar aqui, olha.
6: Olha aí, o recado dos garis pro Lula, que falou mal dos garis essa semana.
5: Olha aqui, ó. Isso não é vergonha, não.
0: Olha.
5: Não é vergonha, galera? É vergonha, seu Buda. É um vale de grinho honrado, mano.
6: Absurdo, o Lula em uma palestra e falar mal dos garis.
5: De trabalhar e ganhar o pão, não é vergonha, não. Vergonha é o quê?
7: É roubar.
5: É o quê?
7: É roubar.
6: E vergonha também é o Nicolas Ferreira e a galera da extrema-direita que pegou um pedacinho da palestra do Lula, soltou, tirando de contexto, obviamente, que é só isso que eles sabem fazer. E agora, infelizmente, pessoas honestas, trabalhadoras, igual esses caras aqui, acham que o Lula falou mal dos garis.
5: Vai roubar e botar em tudo, Lula. Aí, tá vendo você?
0: Eu?
6: Mas o que será que o Lula falou de verdade? Vamos ver.
8: Tudo na vida da gente é uma questão da gente descobrir o potencial da gente. Eu, quando eu passo na rua e eu vejo aquelas pessoas que trabalham colhendo lixo.
6: A extrema-direita pegou esse pedacinho agora.
8: É uma profissão muito pobre, porque não é uma profissão que dá orgulho. Eu sou lixeiro. O cara tem orgulho de falar, eu sou engenheiro, eu sou médico. Mas lixeiro é uma coisa pobre que ele não pode estudar.
6: Se você pega só esse pedacinho, como eles fizeram, os bolsonaristas, a extrema-direita fez, e solta, obviamente a gente vai achar que o Lula falou mal dos garis, né? Mas vamos ver a continuação.
8: Eu fico pensando, se aquelas pessoas que fazem a limpeza na rua
0: soubessem
8: a importância do trabalho deles, se eles soubessem que se eles não tirarem lixo durante uma semana, as pessoas que não enxergam ele durante o dia inteiro
0: vão passar
8: a enxergar. A gente começa a mudar. Porque o pobre é tratado como se fosse invisível.
6: Bom, a continuação vai embora e Lula não falou mal dos garis. Para você que estava em dúvida, para você que é gari ou que conhece garis que estão achando que Lula falou mal, ele não falou mal. Esse é o único jeito que a extrema-direita tem de aparecer. É continuar falando mal do Lula, é continuar tentando acabar com a imagem dele. Por isso eles pegam cortes do que Lula falou, porque Lula não é um cara que domina.
0: Eles distorcem, né?
6: Ele sabe fazer as palavras saírem dentro de cortes como a extrema-direita sabe fazer muito bem para ficar viralizando. O que mais me assusta não é as pessoas acreditarem nisso. O que mais me assusta é um deputado, igual a Nicolas Ferreira, fazer um corte maldoso, sabendo que é fake news, e soltar e deixar a coisa se alastrar. Daqui pra frente, meus amigos, vai ser só coisas assim, porque a extrema-direita no Brasil é nojenta.
0: Olha, aí é para quem fez o corte, para quem distorceu o que o presidente falou, é para ser processado, porque não vale, né? Você pegar um pedaço do vídeo, um pedaço do que o presidente falou, aí você dá uma conotação, cria fake news, cria todo um... cria uma roupagem para o vídeo. E, na realidade, não foi isso que o presidente Luiz Inácio Lula da Silva falou. Tá? Então, a gente tem que fazer a coisa certa. Porque se você faz a coisa errada em um vídeo, você faz a coisa errada também em casa, em todo lugar. E aí, a nação não quer isso. A nação quer... o povo brasileiro quer, é um povo correto, um povo certo na política, um povo certo, direito, correto no STF, nas câmaras legislativas,
1: nas assembleias legislativas. O governador tem que ser direito, correto, não é para roubar. O prefeito também não é para roubar. Então, é isso. Agora, pegar o vídeo, distorcer, e aí para queimar o presidente também não pega bem. Aí o Nicolas está até arrebentado já. Vinha com aquela pompa toda, mas caiu do cavalo e agora o Nicolas já não é mais aquele Nicolas, né? Caiu porque começa a fazer as coisas erradas. E Nicolas? Ei, rapaz, presta atenção, rapaz. Distorceu o vídeo do presidente, infeliz. Pois é, eu não concordo com isso não, de jeito nenhum. 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Meus amigos, olha, o Besouro Pagodinho está esculhambando de novo as mulheres do Maranhão, o povo do Maranhão. Olha, esse moreno não vai falar mais aqui, não. Talvez seja a última vez que a gente vai dar oportunidade para ele falar. Até porque nós não fazemos acepção de pessoas. É um moreno. Aí o cara, não bota o Pagodinho, não, porque o Pagodinho é moreno. Não, vem, moreno, vem. Vem, lindão. Né? O moreno feio, esse menino aí. É pra ver demais. Mas ele é muito saliente. Né? E fica denegrindo a coletividade maranhense. Ele tá bom de pegar uma sova. Sou contra a violência. Mas pelo menos um chega para lá. Olha, não é assim não. Presta atenção, respeita os maranhenses. Rapaz, ele fala uns palavrões. Eu não sei se ele vai falar, se a produção vai deixar ele falar ou não. Mas escuta só o que o Besouro Pagodinho está falando de novo, novamente, aqui dos maranhenses. Acompanhe.
9: Brother, galerinha, sair aqui um pouco do personagem do Besouro Pagodinho, botou bebo já. Vai entrar no frasão. Cara, me esculhambou de Caxias hoje aí. Que eu amo Caxias. Tá falando mal de Caxias. Você está esculhambando o Maranhão. Eu amo Maranhão. Digo, amo Maranhão? Ou eu abri o estado dele lá, olhei as postas dele. Aí depois eu meti um Maranhão que não posta nada sobre o Maranhão. Como é que as pessoas que falam que amam o Maranhão, quando eu falo mal do Maranhão, são só personagem?
10: Aham. Sim.
9: As pessoas falam que é o Maranhão e vende o voto para político. Não luta por uma cidade melhor, pelo estado melhor. Todos maranhenses, eu vou dizer assim, todos, 95% vende a porra do voto. Porque isso aí é criação que vem de berço do maranhense. Fazer essa merda. Fica aí de política aí, ó, enchendo a cara de cachaça, porque um deputado dá cachaça, dá uma gasolina, entendeu? Dá um dinheirozinho, você se vende por migalha, irmão. Aí você fala que é no Maranhão, fazendo merda. O que é isso que os maranhenses fazem? Merda. Aí depois fica sendo nos estados dele, para outro lugar, para viver a vida deles. Ah, o Maranhão é um estado pobre. O estado do Maranhão é rico. O povo que é pobre, ó, sabe do quê? De cabeça, de conhecimento. O povo do Maranhão não tem isso. Que é um povo barato, que se vende. Ah, o Politiba ganhou, babá, ele outro ganhou. Ah, vovó, se ele ganhar, me dá um emprego. Ah, se ele ganhar, me dá um emprego. Mas ninguém procura saber qual é a real intenção dos caras. É de ajudar? É de melhorar o município? É de melhorar o estado? Não. É de fuder de vocês. E vocês ficam lá babando, se vendendo por cimento, cachaça, gasolina e mixaria. Então, meu irmão, tu tem que tomar no cu. Aí tu fica reclamando quando eu faço meus vídeos, que eu sou um personagem na internet.
11: Será?
9: Aí tu acha ruim que eu tô falando do Maranhão. E você, seu arrombado, pau no cu, com um monte de dezenas de maranhenses, mais de milhões de maranhenses, tem que se fuder. Porque vocês vendem o voto de vocês, se vende por gasolina, cimento, areia. E fica babando os outros, por mixaria.
11: O quê?
9: Aí tomar no c, rapaz. Isso é um pagodinho aqui agora. Dorme sujo.
0: Tá aí, meus amigos, o Besouro Pagodinho terminou falando e falou a verdade. É assim mesmo, é desse jeito mesmo. Se nós tivéssemos uma consciência política, nós mudaríamos a realidade desse estado. E em uma eleição, em duas eleições a gente mudava. O cara quer é um tanque de gasolina, quer R$50 de gasolina, quer o que mais? Quer uma japonesa, quer uma rede para deitar, aí vai beber cachaça. É uma pura realidade. Esse pagodinho aí, esse besourinho rei aí, nunca tinha falado certo. Acertou agora, acertou. Aí depois fica reclamando, ah, nosso Maranhão é pobre, é lascado, é arrombado. Mas nós mesmos não sabemos escolher os nossos representantes. A verdade é essa. Vamos torcer para que tudo dê certo agora nessas eleições. É que eu torço. Estou torcendo por vocês, estou torcendo por mim, estou torcendo aqui pelo o nosso programa também. Né? Temos que torcer. 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Meus amigos, olha, está todo mundo acompanhando aqui o programa. Quero mandar um alô para você aí em Teresina, no Piauí. Manuel, lá no Piauí. Alguns chamam Piauí, né? Lá no Piauí. Está acompanhando com a gente o programa. Muita gente em Manaus também. Um abração para você em Manaus. Em Alagoas. Aí o nosso Lenilson em São Paulo, acompanhando o programa Maranhão em Debate, também o nosso amigo Palmeiras em Codó. Tem mais gente, como é o nome daquele rapaz que deixou a mensagem ontem para a gente? Como é o nome dele? Eu esqueci, rapaz. Ele enviou para nós, está sempre ligado com a gente aqui no programa, brigadão de montão. Mas olha, vamos aqui para o bloco das polícia. Você vai acompanhar o submundo do crime, gente que teve, não sei se teve aí o CPF riscado, apagado, e você vai acompanhar agora aqui no submundo do crime, aqui no seu programa Maranhão em Debate. Tá aí para você a notícia, olha, acusados de matar jovem com tornozeleira eletrônica são condenados, aqui no blog do Maílson Reis. Em sessão de julgamento realizada na comarca de Chapadinha, o Conselho de Sentença decidiu que Pedro Alan Soares e Iarlison Braima Alcântara Marques eram culpados pela morte de Marcos Gabriel Viana de Oliveira. O réu, Pedro Alain, recebeu a pena de 15 anos e 7 meses de prisão. E também o Iarrison, Iarlison Brian, foi condenado a 21 anos e 10 meses de reclusão. O júri foi presidido pela juíza Karen Borges, titular da segunda vara de Chapadinho. Aí, se arrebentaram, cometeram o erro e agora vão ficar de trás das grades. Olha, o Maranhão lidera número de conflitos no campo em todo o Brasil. É uma pena. Ó, no Brasil, o Maranhão está no ranking em primeiro lugar nessa violência no campo. É uma pena, mas a verdade é essa. Olha aqui, Justiça do Maranhão condena homem que matou a esposa ateando fogo e trancando o quarto para que não fosse socorrida. Mas ele queria matar mesmo, né? Como é que pode, meu irmão? Como é que pode um negócio desse? Ele queria matar mesmo. Olha, em sessão do Tribunal do Júri, realizada nesta quarta-feira em São Vicente de Ferre, o réu Carlos Magno Melo foi condenado a 32 anos de 6 meses de reclusão, prisão, em regime inicialmente fechado pelo crime de feminicídio qualificado pelo uso de fogo e por meio de que dificultou ou impediu a defesa da vítima. Ele fechou, tacou o fogo, ateou o fogo e deixou a vítima presa. Como é que ela ia se salvar desse jeito? Olha, atuou no júri a promotora de justiça Alessandra Darubi Alves. O crime ocorreu em 29 de junho de 2025 no povoado Casa Grande, zona rural de São Vicente de Ferre. Tá aí, mas o Maranhão é cheio de violência, né? É cheio de violência. Mas olha, moto com registro de roubo, furto, é recuperada durante a abordagem em Vargem Grande, no Maranhão. A polícia trabalhando. Olha, uma motocicleta com registro de roubo e furto foi recuperada pela guarnição de Vargem Grande durante uma ação de patrulhamento realizada na madrugada da última quarta-feira na Avenida Castelo Branco, em Vargem Grande. Segundo informações da ocorrência, por volta das 3 da manhã, policiais realizaram rondas pela cidade quando verificaram a procedência de algumas motocicletas que estavam próxima a um bar. Durante a consulta, foi constatado que uma Honda NXR 150 Bros possuía registro de roubo. O condutor do veículo não foi identificado no momento da abordagem. Quer dizer, o cara ficou lá, vixe, sujou. Quem é o dono da moto? Ninguém apareceu no bar para dizer a moto é minha. Ninguém apareceu. Pronto. A polícia levou a moto e não apareceu o dono. Pronto. O cara perdeu a moto, mas, entretanto, não foi preso, né? Pois é. Meu amigo, olha. Rastafolha se enrola com casa de terceiros. Acompanhe aqui no Polícia Policial. Pois é, a informação. Acompanhe.
11: Investigando por supostos golpes e negociação irregular de imóvel em Codó. Um homem conhecido pelo apelido de Arrastafolha está sendo investigado em Codó por suspeitas que envolvem suposta invasão de residência e uma negociação irregular de imóvel. Segundo informações preliminares, o investigado teria ocupado uma residência e, posteriormente, realizado uma negociação envolvendo a casa. A denúncia aponta que o imóvel teria sido utilizado em uma suposta troca e depois vendido, deixando a outra pessoa envolvida sem moradia. Além desse caso, também existem relatos de que o mesmo homem estaria envolvido em supostos golpes relacionados a uma oficina mecânica em Codó. As circunstâncias dessas denúncias ainda precisam ser esclarecidas pelas autoridades. O caso está sendo acompanhado e poderá resultar em medidas judiciais. Até o momento, qualquer eventual mandado de prisão depende de decisão da justiça.
0: Aí, meus amigos, olha, a gente tem que trabalhar certinho, né? Tudo direitinho, fazendo a coisa certa, Quando as coisas não dão certo, a gente faz a correção, mas a gente não pode ficar surrupiando, a gente não pode enrolar os outros, não. A gente tem que fazer o trabalho certo. Não deu certo, a gente corrige, vai lá, pede desculpas e tal, e faz a coisa certinho, não é? É assim que tem que ser feito. Agora, ficar pegando a casa e o cara, dono da casa, cadê a minha casa? Ah, vendi. Já era. Mas, meus amigos, olha, ó, o neto de um avô, claro, evidente, quase que ele morre. Ele matou, né? Ele tirou a vida do próprio avô. E olha só o que aconteceu com ele. Acompanhe aí. São imagens fortes. Mas você vai acompanhar agora. Olha aí. Olha aí, acompanhe. Tá aí, ó. Olha, ele tirou a vida, ceifou a vida do próprio avô, né? E aí os populares tomaram conhecimento do fato e aí não deu outra. Quase que ele se ferra em um linchamento, né? Aí você acompanha as imagens são fortes, mas você acompanha aqui como é que vive a nossa sociedade. Uma sociedade que a cada dia produz, né, mais pessoas que não dá para viver em sociedade. A verdade é essa, a sociedade, ela própria, ela produz. E aí acontece isso aí, ó. Ele assassinou o próprio avô. E aí a turma foi para cima dele e quase que ele dança. Tá aí. Quase que ele dança, apanhou demais. Apanhou demais. É, o Isaac Newton, ele diz que para toda ação há uma reação. Mas, meus amigos, nós vamos agora para um rápido intervalo comercial. Mas antes eu quero dizer para você que na volta nós temos... aqui uma execução que aconteceu na Índia. Uma execução. Os caras foram lá, coabitaram com meninas e aí não deu outra. O Estado indiano foi lá e executou 4. Você vai acompanhar. São imagens fortes, mas você vai acompanhar aqui no programa Maranhão em Debate. Então, vamos para um rápido intervalo comercial. E a gente volta já com o seu programa Maranhão em Debate aqui na Lemos TV, para todo mundo ver, no mundo todo.
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1: 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Mas, meus amigos, nós vamos sorrir agora, hein? Preste atenção. Vamos sorrir aqui no programa Maranhão em Debate.
15: Sorria! Eleitor forte, mais uma vez, posso contar com um amigo?
16: Rapaz, não garanto não. Olha a situação, nem um sapato novo eu tenho para ir votar.
15: Se eu te der um sapato novo para você ir votar todo bonitão, eu posso contar com um amigo?
16: Pode, se me der um sapato,
15: então, olha. Vamos fazer o seguinte, você vai lá em Fatinha, Fatinha Dilmar, fala para ela que ela é minha secretária, fala para ela que eu mandei dar um sapato a você, tá bom?
16: Pois tá bom então, vou falar com ela.
15: Fatinha, você lembra do Teto, aquele de segundo Mané Miguel, aquele pidão? Ele tá indo para ir agora atrás de um sapato. Quando ele chegar aí, você pergunta o número dele. Se ele falar que é pequeno, você diz que só tem grande. Se ele falar que é grande, diz que só tem pequeno. Dispensa esse pidão daí, tá bom, Fatinha? Tá bom, tchau.
16: Fatinha.
17: Oi, bom dia, né, Teto?
16: Bom dia, Ser secretário de deputado, ele mandou pegar um sapato aqui.
17: Qual o número?
16: Não tem número, não. Se você me der pequeno, eu corto o bico. E se for grande, eu boto papel dentro.
18: Quanto é que tá a diária de um pedreiro aqui?
19: Rapaz, o pedreiro ganha 100 conto, a diária. E o ajudante é 50.
18: É por isso que esse povo do Nordeste passa tudo fome, viu?
19: Passa fome não. Passa fome não. Porque com esse ganho, eu tenho carro, já comprei moto, tenho terreno, tenho sítio, chácara.
18: Ó, primo, não é desmerecendo você, mas eu trabalho de pedreiro lá em São Paulo e eu ganho 500 conto a diária.
19: Sim.
18: Nem um servente não trabalha por 300 lá.
19: E você vem fazer o que aqui, então?
18: Que fale lá. Eu pensei que as coisas tinham mudado, mas o jeito eu vou mudar.
19: Não, mudou nada. Aqui tá bom. Pra mim tá bom demais.
18: Poxa, mas uma pessoa não consegue nada na vida, não, primo.
19: É, aí tu conseguiu, tu tem o que lá?
18: Rapaz...
19: Conhece com teu carro?
18: Não, vendi ônibus.
19: Mas eu ganhei tanto dinheiro lá.
18: Não é, mas é porque assim, o gasto é grande lá.
19: E é. Aí aqui eu tenho um carro, tenho casa, tenho chácara.
18: Ganhando 100 conto por
19: dia. Ganhando 100 conto.
18: Dá pra comprar carro?
19: Dá. Essa
18: chácara?
19: Dá.
18: Passando fome, né?
19: Passando fome como eu tô. Olha, olha.
18: Isso é cirrose que tu
19: bebeu. Olha, me respeita, filho da pé.
18: Rapaz, eu vou voltar pra São Paulo.
19: Vá,
18: que
19: vá.
18: Eu não vou passar fome aqui.
19: Vá, aqui mesmo comigo você não tem...
12: Sorria.
0: 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Meus amigos, vamos de religião agora aqui no programa Maranhão em Debate. Na próxima semana, nós vamos emplacar também o quadro do esporte. Você vai acompanhar como está rolando a primeira divisão, Copa do Brasil, o que for fazendo aqui, como é que está o Maranhão Atlético Clube. Você vai acompanhar aqui no programa Maranhão em Debate o esporte, tá bom? Esporte, futebol, é aqui na Lemos TV para todo mundo ver. Mas vamos lá. Vamos lá. Podemos começar? Vamos lá. Ei, olha, nem Lula nem Bolsonaro, influenciadores evangélicos, escolhem Augusto Cury. Talvez agora a coisa vá. Porque na eleição, lá não sei que ano foi, tinha o cabo Daciolo, né? Cabo Daciolo, ou Daciolo, né? É o cabo Daciolo, que era crente, pastor. Mas os evangélicos não quiseram o Daciolo. Quiseram foi Jair Messias Bolsonaro. Acho que é porque tinha Messias, né, no nome do candidato naquela época, naquele tempo, naqueles dias. E aí optaram por Messias Bolsonaro. Não, Jair Messias Bolsonaro. E agora parece que a coisa está mudando de cor. Criou-se uma guerra entre lulistas e bolsonaristas. E muitos pastores, no início, todo mundo a favor, contra, mas era mais a favor. E agora parece que o disco está desandando. Desandou o negócio. Agora, muitos pastores foram contra, inclusive aquele Teone de Paula, como é que é, deputado federal? Acho que é Teone de Paula, esqueci o nome dele aqui, é um pastor. Ele disse que foi a maior besteira que fizeram os evangélicos. Ele fez, depois se arrependeu e agora não defende mais aquilo que os evangélicos defendiam, né? Um candidato. E parece que isso está mudando. E agora parece que a bola da vez dos evangélicos não é mais os Bolsonaros, não. Os Bolsonaro, não é mais. Agora parece que vai dar o Augusto Cury. Vamos para a matéria. Você acompanhando aqui no programa Maranhão em Debate, falando de religião, é uma pauta legal demais e que muita gente gosta. Olha, criadores de conteúdo e artistas gospel defendem a integridade do escritor e descartam narrativas de divisão do eleitorado de direita. Eles não querem, tá aí, ó. Aqui são os influenciadores. Brasília, olha, a candidatura do escritor e médico psiquiatra Augusto Cury do Avante à presidência da República recebeu o respaldo de expressivos nomes do comunidade evangélica, da comunidade evangélica digital. Influenciadores e artistas de grande alcance no segmento evangélico, a exemplo de Jonathan Nemer, Fabiola Mello, Lamartine Pozzella e da cantora Daniela Araújo, veicularam manifestações públicas de apoio ao postulante, impulsionadas pelo crescimento do nome do autor após uma participação nos debates televisivos deste ciclo eleitoral de 2026. Então, a bola da vez agora para os influenciadores evangélicos, parte deles, agora é Augusto Cury. E ele vem numa ascendência aí muito grande, subindo. Começou com 2 pontos, né, nas pesquisas, e agora já desponta com 10, 11 pontos. Então, quem sabe, não sabemos o que vai acontecer. São poucos dias para o final da eleição, mas pode ter surpresas, ou surpresa, né? Ou surpresa nesta eleição. A verdade é essa. Pode acontecer. Se de repente o Augusto Cury chegar no segundo turno, se for para o segundo turno, pode ter certeza que a turma de Bolsonaro e a turma de Lula vão desaparecer. Né? Vão desaparecer. Então, boa parte desses dois grupos estão migrando para Augusto Cury. Né? Olha, Malafaia diz que o pau vai comer em cima de Alexandre de Moraes e Lula no dia 7 de setembro. Acompanhe aí a fala do pastor midiático aqui no programa Maranhão em Debate. Fala Bolsonaro. Ô, Bolsonaro, fala, Malafaia.
20: República do povo brasileiro. E acredito que lá o tema central não é combinado que vão falar. Cada um é livre para falar o que quer. Mas eu acredito que um Nicolas, que um Gayer, que um Magno Malta e eu, o couro vai comer em cima dessa patifaria que nós estamos assistindo no nosso país e vamos pedir fora Alexandre Moraes, fora Paulo Gunet, fora Lula, com toda certeza. Né? Acredito que a maioria dos discursos lá vão estar envolvidos nisso, porque esse é a questão central dessa vergonha que nós estamos assistindo no nosso país.
0: Aí eu quero saber se o Malafaia vai levantar a bandeira do Augusto Cury. Porque se ele não fizer isso, eu não sei como é que é. Porque o Cury é que está se enquadrando dentro desse perfil, né? Do jeito que os evangélicos querem, é o Augusto Cury. O Augusto Cury não tem o palavreado do Jair Messias Bolsonaro. E aquela coisa do Lula, que eles dizem que o Lula tem, que o Lula não tem, que o Lula ia fechar igrejas, aquela coisa, a perseguição em cima das igrejas. Nada disso aconteceu. Lula não fez nada disso. Né? Mas aí o Augusto Cury é que está mais alinhado aí ao que os evangélicos querem. Então vamos ver se o Malafaia vai ter a coragem de dizer: agora é Augusto Cury. Quem sabe, né? Meus amigos, olha, nós tivemos aí, e tem um negócio aí do Najib, né? Do prefeito Najib com influenciador, um blogueiro, eu não sei como é que é, mas vamos ver aí, e já nós vamos mostrar as imagens fortes aqui. Olha, tá aí, ó, aí, vamos ver aí, e já nós vamos mostrar as imagens fortes aqui. Olha, tá aí, ó.

último dia. Então, o vigia topado passou o tempo todinho descendo a ripa, descendo o sarrafo, não é? No deputado. E agora ninguém sabe porque cargas d'água, o vigia topado de repente, não, tu é com você, se ajoelhou. Parece que a mãe dele também se ajoelhou. Isso é até idolatria, um negócio muito feio. Aí agora ele está com a camisa do deputado. Está com a camisa do deputado. Aí o pessoal estão perguntando se teve reza. Quanto foi a reza? É isso que o pessoal está perguntando. Eu não sei. Eu não sei nada, não entendo nada disso. Sou um analfabeto, né? Sou um analfa nessas questões. Mas o pessoal disse que teve uma rezinha, né? Diz que tem um negócio lá. Eu não sei o que é isso. Até agora estou querendo descobrir, mas não sei o que é. Mas que teve. Diz que teve uma reza. Não foi grandona, não. Mas tem uma rezinha. Aí o Vigia Topado, se quiser falar sobre o assunto...

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1: 0 hora e 2 minutos.

Jesus é apresentado de diversas formas em toda a Bíblia. De forma mais específica, no Evangelho de Marcos, ele é apontado como um servo. Do capítulo de número 1 ao capítulo de número 7, curas, libertações, o mar se acalmando, uma amostra do poder dele. No capítulo 8, surge uma pergunta interessante. Jesus se direciona aos seus discípulos e diz: quem os homens dizem que eu sou? Só que essa não é a questão mais marcante desse diálogo. Agora Jesus vira para os discípulos e diz: e vocês? Quem vocês dizem que eu sou? O que Jesus está dizendo é: tudo bem. Se para eles eu sou somente aquele que cura, tudo bem.

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1: Acredite Se Quiser, chegando nesta quinta-feira, hoje 3 de setembro de 2026. A partir de agora, você vai conferir aqui as notícias mais curiosas do planeta. E uma mulher nos Estados Unidos descobriu que um hábito que manteve durante anos acabou provocando um problema grave nos olhos. Sara, de 41 anos, costumava dormir sem retirar a maquiagem. O hábito começou quando ela era jovem e saía frequentemente para festas. Com o passar dos anos, começou a ter problemas de ressecamento e, há cerca de 5 anos, acordou com a pálpebra grudada no olho. A situação evoluiu para lesões frequentes na córnea, acompanhadas de dores intensas. Os médicos descobriram que ela desenvolveu uma doença crônica que afeta as glândulas responsáveis pela lubrificação das pálpebras. Hoje, Sara precisa usar colírios várias vezes ao dia, fazer higiene específica e utilizar uma máscara térmica. Ela também passou por outros tratamentos para tentar controlar o problema. Depois de tudo isso, deixou um conselho simples, viu? Nunca dormir de maquiagem e manter uma rotina adequada de limpeza dos olhos e do rosto. É, rapaz, que coisa, hein? Poxa vida, acabou aprendendo, infelizmente, de uma maneira terrível aí, né? De uma maneira complicada, né? Tendo essa experiência, né? Fazer o quê? Eu sou Kleber Salles, esse foi o nosso Acredite Se Quiser por aqui, hein?
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1: De volta por aqui no nosso Acredite Se Quiser, as notícias mais curiosas do planeta, gente. E uma rodovia nos Estados Unidos foi tomada por milhares de bolinhas de queijo depois que um caminhão carregado com salgadinhos tombou. O acidente aconteceu na Califórnia, quando o caminhão transportava cerca de 120 embalagens do produto. A carga se espalhou pelas pistas e provocou a interdição da rodovia. Imagens mostram a enorme quantidade de salgadinhos espalhada pelo asfalto. E segundo a polícia rodoviária, alguns motoristas chegaram a parar os carros para pegar as embalagens que não haviam se rompido. Equipes de limpeza precisaram trabalhar para retirar toda a carga e liberar novamente o trânsito. E parece que caminhões de bolinhas de queijo têm uma relação complicada com as rodovias americanas, né? Porque em 2020, outro caminhão tombou em Maryland e espalhou nada menos que 9 toneladas do mesmo tipo de salgadinho. Pelo menos nos dois casos, ninguém ficou ferido, mas o trânsito acabou sendo interrompido por uma situação que literalmente deixou a estrada cheia de queijo, né? Ai, ai, ai, que coisa, rapaz. Né? Nem nas estradas de Minas Gerais tinha tanto queijo iguais às estradas aí americanas, né? Eu sou Kleber Salles, esse foi o nosso Acredite Se Quiser.
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0: Thank you.
1: Chegando mais uma do meu tempo, que eu era jovem, menino. 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
1: Muito obrigado pelo seu carinho maravilhoso. Estamos aí neste embalo gostoso demais.
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1: Olá, tudo bem? Chegando agora? Que maravilha! Você que já tá aí, o programa não acabou.
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1: E a gente não para, não, não para não. Bom demais estar com você.
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1: E bom, gente, você já sabe, semana gostosa, semana divertida, aquela semana com aquela música preferida, aquela banda que você ama, tá aqui no Retro Hits.
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Então, gente, Retro Hits vai ficando por aqui, agradecendo a você por todo o seu carinho. Um enorme abraço. Amanhã, sexta-feira, estaremos aqui, daquele jeito, agitando tudo.

0: se passa, a gente já fica com aquela saudade danada de você. Então bora juntinhos nessa quintão, com muita música sertaneja gostosa em especial pra você, aqui no nosso Conexão, que tá no ar!
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0: Mari Fernandes, uma salva de palmas, galera. Mari.
1: Agora eu senti o clima de hit.
0: Que pancada.
1: Não foi, não?
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1: Não saia daí que já já eu volto com muito mais pra você.
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1: Já voltando por aqui no Conexão Sertaneja, de muita música sertaneja pra você no nosso Conexão, é só sucesso, turma!
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0: Beleza. 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
1: Daqui a pouco a gente volta, hein, com muito mais moda sertaneja aqui no nosso Conexão.
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1: É o Conexão Sertaneja no ar. Só sucesso, só música boa. Daqui a pouquinho tem muito mais para você.
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1: Daqui a pouquinho voltem com muito mais aqui no Conexão Sertaneja. Não saia daí, é rapidinho, turma.
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1: Seguindo, eu mesmo, seu amigo Jorginho Amaral no Conexão Sertaneja. Bora de mais música?
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1: Cadê os gritos pro Gustavo, gente?
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1: É só música boa no Conexão Sertaneja. Daqui a pouquinho a gente volta, trazendo muito mais pra você.
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1: Já voltando por aqui no Conexão Sertaneja, de muita música sertaneja pra você no nosso Conexão. É só sucesso, turma!
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1: Gente, não saia daí que daqui a pouquinho tem muito mais pra você aqui no Conexão.
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1: É o Conexão Sertaneja no ar. Só sucesso, só música boa. Daqui a pouquinho tem muito mais pra você.
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1: Gente, foi um prazer estar aqui novamente com você, viu? Um grande abraço, obrigado de verdade pela sua companhia, tá? A gente se fala aí em breve com mais um Conexão Sertaneja, tá bom? Um beijo e até mais. Tchau, turma!

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Jesus é apresentado de diversas formas em toda a Bíblia. De forma mais específica, no Evangelho de Marcos, ele é apontado como um servo. Do capítulo de número 1 ao capítulo de número 7, curas, libertações, o mar se acalmando, uma amostra do poder dele. No capítulo 8, surge uma pergunta interessante. Jesus se direciona aos seus discípulos e diz: quem os homens dizem que eu sou? Só que essa não é a questão mais marcante desse diálogo. Agora Jesus vira para os discípulos e diz: e vocês? Quem vocês dizem que eu sou? O que Jesus está dizendo é: tudo bem. Se para eles eu sou somente aquele que cura, tudo bem. Se para eles eu sou somente aquele que acalma a tempestade, tudo bem. Se para eles eu sou somente aquele que multiplica a comida, tudo bem.

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1: Vem chegando mais um sopro do Espírito. Assim diz a Bíblia. Porque Deus não nos deu espírito de temor, mas de fortaleza e de amor e de moderação. Fica com a gente. Em breve, mais mensagem de poder.
0: Voltaremos a qualquer momento com mais.

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1: Acredite Se Quiser, chegando nesta sexta-feira, né? Hoje, 4 de setembro de 2026, por aqui é o Kleber Salles. E olha só essa, gente. Uma médica americana acordou no meio da noite, acreditando que estava sonhando com um pequeno rato. Quando percebeu o que realmente estava acontecendo, levou um baita susto, gente. Krista Delman sentiu algo frio, úmido e peludo tentando entrar em sua boca. Nossa, que coisa nojenta. Era um morcego. Segundo a médica, o animal chegou a tentar passar entre seus lábios e pelos dentes. Que horror! Ela conseguiu agarrá-lo e jogá-lo para outro lado do quarto. O marido chegou a pegar um taco de beisebol para resolver a situação, mas Krista, que é médica, sabia que o correto era tentar capturar o morcego para verificar se ele poderia transmitir raiva. O animal foi testado e deu negativo. Ufa! Mesmo assim, como houve contato direto e ela não era vacinada anteriormente, Krista procurou atendimento e iniciou a vacinação contra a raiva. Depois do susto, deixou um alerta, viu? Quem encontrar um morcego dentro de casa, especialmente depois de acordar próximo ao animal, deve procurar orientação médica. Rapaz do céu, que loucura, meu Deus do céu, é cada uma, viu? Eu sou Kleber Salles, este foi o nosso Acredite Se Quiser por aqui.
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1: Mais um Acredite Se Quiser nesta sexta-feira, gente. É cada uma que acontece. Olha, turistas que ignoraram uma área proibida para tirar fotos de uma cachoeira na Tailândia acabaram sendo surpreendidos por uma inundação repentina, viu? O episódio aconteceu no Parque Nacional Doi Sio Tepui, em Chiang Mai. Os visitantes estavam próximos à cachoeira, quando a água começou a subir rapidamente. Imagens mostram alguns turistas tentando escapar da correnteza, enquanto outros eram arrastados rio abaixo. Um deles chegou a tentar atravessar a água rastejando. Os guardas do parque já haviam orientado o grupo a deixar o local pouco antes da enxurrada. Depois da inundação, equipes conseguiram resgatar os visitantes e levá-los para um lugar seguro. Apesar do susto, os turistas sofreram apenas arranhões leves. Um dos visitantes contou que estava prestes a tirar os sapatos para entrar na água e fazer uma foto quando ouviu o apito de um guarda. Poucos segundos depois, a diversão virou uma corrida para escapar da correnteza, né? Que coisa, rapaz! Que aventura, viu? Meu Deus do céu! Eu sou Kleber Salles e esse foi o nosso Acredite Se Quiser por aqui.
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4: 7 horas e 5 minutos.
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6: 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Você vai acompanhar agora as manchetes, os destaques do programa de hoje. A manchete de número 1, Maranhão lidera número de conflitos no campo. A manchete de número 2, nem Lula, nem Bolsonaro, influenciadores evangélicos, escolhem Augusto Cury. A manchete de número 3, vídeo distorcido do presidente Lula. Você vai acompanhar aqui o que realmente o presidente Lula falou. Com estas e outras, está no ar mais uma edição do programa Maranhão em Debate aqui na Lemos TV para todo mundo ver. No mundo todo.
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9: Tem perguntas que não precisam ser feitas para sabermos as respostas. Não precisa fazer pesquisa para saber que Deus é mais querido que o diabo. Por aí vai. Nos dias de hoje, não precisa perguntar, pois todos sim, querem saber do caso do Lulinha e do milionário financiamento do Dark Horse. O ministro André Mendonça, do STF, o poderoso do momento, controla...

controla os inquéritos dos dois casos. Como o do Lulinha vaza informações todo dia, se diz na política que ou sai do seu gabinete cheio de PFs bolsonaristas, ou da própria sede da PF, ou de ex-membros da finada CPMI do INSS. O respeitável público quer saber, não seria ajuizado que o terrivelmente evangélico liberasse os segredos tanto dos inquéritos do Lulinha como do Dark Horse, para que todos tomassem conhecimento e não ficássemos nesse conta-gota de emoções? O respeitável público é o último a saber das ciladas da política. A política, goste ou não, surgiu para que a vida do respeitável público seja guiada pelo bem comum. Ninguém é dono da verdade. Mas a sociedade brasileira precisa decidir sobre os seus caminhos, com igualdade de opções. Foi Genésio Araújo Júnior, de Brasília.

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0: 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Continue com a gente, todo mundo aqui na Lemos TV, para todo mundo ver a bomba no colo do Brandão. Pode explodir a qualquer hora. 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Vamos lá.
3: Muita gente perguntando sobre a contratação de um empréstimo bilionário pelo governador Carlos Brandão junto ao Banco do Brasil para receber esse ano 1 bilhão e 300 milhões e deixar a fatura para você, contribuinte maranhense, pagar pelos próximos 20 anos. Faltam 3 meses para o final do governo, 1 mês para a eleição, receber um dinheiro desse realmente é uma irresponsabilidade que está sendo praticada pelo Banco do Brasil, que é ciente das graves ilegalidades que já foram praticadas pelo governo em outra operação de crédito, que eu já denunciei, inclusive eu tive uma liminar, que depois foi suspensa, reconhecendo isso, crimes ambientais, fraude contábil, nada disso importou para o Banco do Brasil, e eu lamento profundamente isso. Os recursos estão em vias de ser depositados, transferidos do Banco do Brasil para uma conta vinculada ao governo do Estado, e a gente espera impedir isso. Por que eu espero impedir? Porque eu descobri agora outra bomba, que é exatamente a participação do senhor Daniel Itapari Brandão nesse processo todo, mesmo estando impedido de atuar nesse caso. Daniel Itapari Brandão é o sobrinho do governador, que é presidente do Tribunal de Contas do Estado e conselheiro do Tribunal de Contas, que está afastado por decisão do Supremo Tribunal Federal, colhendo representação da Polícia Federal, que aponta que ele faria parte de um ecossistema criminoso de desvio de recursos públicos, naquele famoso caso do Tech Office e tantos outros que estão sendo apontados lá, inclusive com obstrução da justiça e obstrução do controle externo feito pelo Tribunal de Contas em processo de interesse do seu time. Pois esse é mais um caso de obstrução que as autoridades ainda não conheciam. Descobri agora e já denunciei ao Tribunal de Contas do Estado e aguardo que o Tribunal de Contas anule os atos praticados pelo senhor Daniel Itapari Brandão, que permitiram que o Estado formulasse esse contrato com o Banco do Brasil. A gente espera que essa análise seja feita o mais urgente possível e que seja comunicado ao Tesouro Nacional e à União para que impeça a contratação, especialmente a transferência desse recurso para os cofres estaduais. Qual foi a atuação? Eu representei ao Tribunal de Contas da União, alegando fraude contábil do Estado para obter elevação da nota da capacidade de pagamento. A letra C passou a ser letra A, permitindo, portanto, a contratação desse empréstimo. O Tribunal de Contas disse que as acusações eram graves, mas que tinham que ser apuradas pelo Tribunal de Contas, e mandou um ofício ao gabinete do Daniel Itapari Brandão, presidente do Tribunal de Contas. O que fez o Daniel? A representação era contra o seu tio, governador Carlos Brandão, contra o seu cunhado, que era então secretário de Estado de Planejamento. Ele simplesmente engavetou essa representação, juntou no processo, determinou o arquivamento e que ficasse sob a guarda da presidência, para impedir que qualquer auditor do Tribunal de Contas apurasse. E meses depois, ele próprio assinou uma certidão dizendo que o governador Carlos Brandão cumpria rigorosamente todos os índices. Ele é impedido de atuar por força do artigo 302 do regimento interno. Inclusive, quando o deputado Telino Neto tentou afastá-lo por causa do nepotismo, ele responde ao Supremo Tribunal Federal reconhecendo que era impedido de atuar nos processos que tinha interesse o seu tio, o governador Carlos Brandão, e o seu cunhado, Vinícius Ferro. Mas, infelizmente, ele disse isso ao Supremo, mas, na prática, ele não declarou seu impedimento, atuou e permitiu a continuação desse inquérito. Portanto, ele espera agora que o Tribunal de Contas anule esses atos e comunique ao Tesouro Nacional e à Procuradoria-Geral da Fazenda Nacional para impedir a execução desse contrato de empréstimo. Se você concorda comigo, comente aqui e encaminhe esse vídeo para a gente espalhar essa verdade por todo o Brasil.
1: Então, aí está. Está o Rodrigo Lago fazendo a denúncia contra o governador Carlos Brandão. Lembrando de que a Assembleia aprovou isso aí, né? É um passo de mágica. Todo mundo aprovou. Bacana, legal. Foi show de bola. E agora as pessoas têm que entrar na justiça, no caso aí o Rodrigo Lá, para impedir que o governador, que está faltando aí um pouquinho de tempo, né? Só 3 meses, né? 3 meses, 4 meses só. Nós estamos no mês de setembro, né? Setembro, outubro, novembro, dezembro. 4 meses. E aí, ele quer passar a mão aí nessa grana preta, meu irmão. Aí os maranhenses, ó, rodados demais. Você tem que ter muito cuidado com os políticos que você elege, né? Mas aí você não sabe também que as coisas que ele vai fazer, né? Aí você tem que fazer a sua parte. E o resto, vamos ver se tem alguém que intervém na coisa, como o caso aí do Rodrigo Lago. 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Meus amigos, olha, tem um deputado aí, não sei como é o nome do deputado, mas o deputado é um meninão, é um bebezão. Tem um bebezão que é candidato aí a governo do estado e tem um bebezão que é candidato a deputado estadual. O menino faz cada coisa. Ô, menino, te ajeita, menino. Eu estou me ajeitando aqui na bancada do Maranhão em Debate, só para falar desse negócio. Escute aí o que, o pessoal está dizendo dele. Ele está com uma equipe fabulosa, grandiosa, muita gente nas ruas com bandeirolas. É aquela festa... Mas já estão reclamando do deputado. Escuta aí, acompanha aí, ó. Já
4: estão reclamando. Estamos aqui, ó. Comitiva do Najib, não quer pagar os 300, gravado. O pessoal tudo revoltado, ó. Vamos fazer um protesto aqui agora.
1: Ah, eu pensei que era outro. É ele! Pois é. É, ele já tá com as enroladas. Porque contratar tem que pagar. Se o pessoal já estão fazendo protesto, é porque passou da hora de fazer o pagamento, do momento que ficou combinado para fazer o pagamento. Vou te pagar amanhã, depois, hora tal. Não paga o pessoal no sol quente aí, doido, se arrebentando com a bandeirola, tudo. E aí não recebe os 300. Deputado, vê se paga aí os 300 aí do pessoal. Rapaz, não dê calote, não. Eu lhe peço, não dê calote no povo. Porque se você der calote, aí o negócio vai pegar para você, viu? Quer dizer, já tá pegando, já pegou. Mas aí fazer o quê, né? Meus amigos, olha, daqui um pouco nós vamos mostrar para você uma execução na Índia. Os meninos, né? Fazendo o que não é para fazer. Eu não sei se a gente pode usar essa palavra aqui, produção. Pode? Pode não, né? Então, é só comer. Não, também não. Não pode também não, né? Qual seria a palavra apropriada?
0: Porque na internet agora é uma série de restrições. Você não pode falar, não pode escrever isso e tal. Mas o certo é que é a fornicação antes da hora. Agora eu quero ver se não passa. Passa? Hein? Daqui um pouco. Olha, foram 4 executados por fornicarem antes da hora. Pois é. Daqui um pouco você vai acompanhar. Mas, meus amigos, olha, eu quero mostrar para você agora um vídeo que está circulando na internet sobre o presidente Luiz Inácio Lula da Silva. Nós fazemos jornalismo com responsabilidade e sem aquela coisa tendenciosa, né? Nós divulgamos aqui o Marcelinho Carioca, o pé de anjo do Corinthians, descendo o cacete no atual presidente da República, porque ele fez uns comentários deselegantes com relação aos garis. Mas, na realidade, cortaram o vídeo, picotaram o vídeo e terminaram criando o que o presidente não criou, o que o presidente não falou, né? Eles distorceram o que o presidente falou. E como nós aqui fazemos jornalismo com independência, responsabilidade e imparcialidade, nós vamos mandar o vídeo para você acompanhar o que foi realmente que o presidente falou e como ele falou, o que, que ele estava querendo dizer com as suas palavras. Só que cortaram e aí fizeram o que quiseram, queimaram o presidente da República, Luiz Inácio Lula da Silva. Acompanha aí.
5: Toma aqui, ó. Presidente Lula, nós tá aqui, ó.
6: Olha aí, o recado dos garis pro Lula, que falou mal dos garis essa semana.
5: Olha aqui, ó. Isso não é vergonha, não.
0: Olha, ó.
5: É vergonha, galera. É vergonha, seu Buda. É trabalho digno e honrado, mano.
6: Absurdo, o Lula em uma palestra e falar mal dos garis.
5: De trabalhar e ganhar o pão, não é vergonha, não. Vergonha é o quê?
7: É roubar.
5: É o quê?
7: É roubar.
6: E vergonha também é o Nicolas Ferreira e a galera da extrema-direita que pegou um pedacinho da palestra do Lula, soltou, tirando de contexto, obviamente, que é só isso que eles sabem fazer.
0: Eu?
6: E agora, infelizmente, pessoas honestas, trabalhadoras, igual esses caras aqui, acham que o Lula falou mal dos garis.
5: Vai roubar e botar em tu, Lula. Aí, tá vendo você?
0: Eu?
6: Mas o que será que o Lula falou de verdade? Vamos ver.
8: Tudo na vida da gente é uma questão da gente descobrir o potencial da gente. Eu, quando eu passo na rua e eu vejo aquelas pessoas que trabalham colhendo lixo.
6: A extrema-direita pegou esse pedacinho agora.
8: É uma profissão muito pobre, porque não é uma profissão que dá orgulho. Eu sou lixeiro. O cara tem orgulho de falar, eu sou engenheiro, eu sou médico. Mas lixeiro é uma coisa pobre que ele não pode estudar.
6: Se você pega só esse pedacinho, como eles fizeram, os bolsonaristas, a extrema-direita fez, e solta, obviamente a gente vai achar que o Lula falou mal dos garis, né? Mas vamos ver a continuação.
8: Eu fico pensando, se aquelas pessoas que fazem a limpeza na rua,
0: olha aí,
8: soubessem a importância do trabalho deles, se eles soubessem que se eles não tirarem lixo durante uma semana, as pessoas que não enxergam ele durante o dia inteiro
0: vão
8: passar a enxergar. A gente começa a mudar. Porque o pobre é tratado como se fosse invisível.
6: Bom, a continuação vai embora e Lula não falou mal dos garis. Para você que estava em dúvida, para você que é gari, ou que conhece garis que estão achando que Lula falou mal, ele não falou mal. Esse é o único jeito que a extrema-direita tem de aparecer. É continuar falando mal do Lula, é continuar tentando acabar com a imagem dele. Por isso eles pegam cortes do que Lula falou, porque Lula não é um cara que domina...
0: Ele distorce, né?
6: Ele sabe fazer as palavras saírem dentro de cortes como a extrema-direita sabe fazer muito bem para ficar viralizando. O que mais me assusta não é as pessoas acreditarem nisso. O que mais me assusta é um deputado, igual a Nicolas Ferreira, fazer um corte maldoso, sabendo que é fake news, e soltar e deixar a coisa se alastrar. Daqui para frente, meus amigos, vai ser só coisas assim, porque a extrema-direita no Brasil é nojenta.
0: Olha, aí é para quem fez o corte, para quem distorceu o que o presidente falou, é para ser processado, porque não vale. Né? Você pegar um pedaço do vídeo, um pedaço do que o presidente falou, aí você dá uma conotação, cria fake news, cria todo um... cria uma roupagem para o vídeo, e na realidade não foi isso que o presidente Luiz Inácio Lula da Silva falou. Né? Então a gente tem que fazer a coisa certa. Porque se você faz a coisa errada em um vídeo, você faz a coisa errada também em casa, em todo lugar. E aí, a nação não quer isso. A nação quer, o povo brasileiro quer, é um povo correto. um povo certo na política, um povo certo, direito, correto no STF, nas câmaras legislativas, nas assembleias legislativas. O governador tem que ser direito, correto, não é para roubar. O prefeito também não é para roubar. Então, é isso. Agora, pegar o vídeo, distorcer, e aí para queimar o presidente também não pega bem. Aí o Nicolas está até arrebentado já. Vinha com aquela pompa toda, mas caiu do cavalo e agora o Nicolas já não é mais aquele Nicolas, né? Caiu porque começa a fazer as coisas erradas. Ei, Nicolas! Ei, rapaz, presta atenção, rapaz! Distorceu o vídeo do presidente, infeliz! Pois é, eu não concordo com isso não, de jeito nenhum. 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Meus amigos, olha, o Besouro Pagodinho está esculhambando de novo as mulheres do Maranhão, o povo do Maranhão. Olha, esse moreno não vai falar mais aqui, não. Talvez seja a última vez que a gente vai dar oportunidade para ele falar. Até porque nós não fazemos acepção de pessoas. É um moreno. Aí o cara, não, não bota o Pagodinho, não, porque o Pagodinho é moreno. Não, vem, moreno, vem. Vem, lindão. Né? O moreno feio, esse menino aí. É pra ver demais. Mas ele é muito saliente. Né? E fica denegrindo a coletividade maranhense. Ele tá bom de pegar uma sova. Sou contra a violência. Mas pelo menos um chega para lá. Olha, não é assim não. Presta atenção, respeita os maranhenses. Rapaz, ele fala uns palavrões. Eu não sei se ele vai falar, se a produção vai deixar ele falar ou não. Mas escuta só o que o Besouro Pagodinho está falando de novo, novamente, aqui dos maranhenses. Acompanhe.
9: Brother, galerinha, sai aqui um pouco do personagem do Besouro Pagodinho, botou bebo já. Vai entrar no frasão. Cara, me esculhambou de Caxias hoje aí. Que eu amo Caxias. Tá falando mal de Caxias. Você está esculhambando o Maranhão. Eu amo Maranhão. Digo, amo Maranhão? Ou eu abri o estado dele lá, olhei as postas dele. Aí foi depois que eu amo Maranhão, que não posta nada sobre o Maranhão. Como é que as pessoas que falam que amam o Maranhão, quando eu falo mal do Maranhão, são só personagens?
10: Aham. Sim.
9: As pessoas falam que é o Maranhão e vende o voto para político. Não luta por uma cidade melhor, pelo estado melhor. Todos maranhenses, eu vou dizer assim, todos, 95% vende a porra do voto. Porque isso aí é criação que vem de berço do maranhense. Fazer essa merda. Fica aí de política aí, ó, enchendo a cara de cachaça, porque um deputado dá cachaça, dá uma gasolina, entendeu? Dá um dinheirozinho, você se vende por migalha, irmão. Aí você fala que é no Maranhão, fazendo merda. O que é isso que os maranhenses fazem? Merda! Aí depois fica sendo nos estados dele, para outro lugar, para viver a vida deles. Ah, o Maranhão é um estado pobre. O estado do Maranhão é rico. O povo que é pobre, ó, sabe do quê? De cabeça. de conhecimento. O povo do Maranhão não tem isso. Que é um povo barato, que se vende. Ah, o político ganhou, babá, ele outro ganhou. Ah, vovó, se ele ganhar, me dá um emprego. Ah, se ele ganhar, me dá um emprego. Mas ninguém procura saber qual é a real intenção dos caras. É de ajudar? É de melhorar o município? É de melhorar o estado? Não. É de fuder de vocês. E vocês ficam lá babando, se vendendo por cimento, cachaça, gasolina e mixaria. Então, meu irmão, tu tem que tomar no cu. Aí tu fica reclamando quando eu faço meus vídeos, que eu sou um personagem na internet.
11: Certo.
9: Aí tu acha ruim que eu tô falando do Maranhão. E você, seu arrombado, pau no cu, com um monte de dezenas de maranhenses, mais de milhões de maranhenses, tem que se fuder. Porque vocês vendem o voto de vocês, se vende por gasolina, cimento, areia. E fica babando os outros. O mixaria.
11: O quê?
9: Aí tomar no c. Isso é um pagodinho aqui agora. Dorme sujo.
0: Tá aí, meus amigos. O Besouro Pagodinho terminou falando. E falou a verdade. É assim mesmo. É desse jeito mesmo. Se nós tivéssemos uma consciência política, nós mudaríamos a realidade desse estado. E em uma eleição, em duas eleições a gente mudava. O cara quer é um tanque de gasolina, quer R$50 de gasolina, quer o que mais? Quer uma japonesa, quer uma rede para deitar, aí vai beber cachaça. É uma pura realidade. Esse pagodinho aí, esse besourinho rei aí, nunca tinha falado certo. Acertou agora, acertou. Aí depois fica reclamando, ah, nosso Maranhão é pobre, é lascado, é arrombado. Mas nós mesmos não sabemos escolher os nossos representantes. A verdade é essa. Vamos torcer para que tudo dê certo agora nessas eleições. É que eu torço. Estou torcendo por vocês, estou torcendo por mim, estou torcendo aqui pelo o nosso programa também. Né? Temos que torcer. 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Meus amigos, olha, tá todo mundo acompanhando aqui o programa. Quero mandar um alô para você aí em Teresina, no Piauí. Manuel, lá no Piauí. Alguns chamam Piauí, né? Lá no Piauí. Tá acompanhando com a gente o programa. Muita gente em Manaus também. Um abração para você em Manaus. Em Alagoas. Aí o nosso Lenilson em São Paulo. Acompanhando o programa Maranhão em Debate. Também o nosso amigo Palmeiras. Em Codó. Tem mais gente. Qual é o nome daquele rapaz que deixou a mensagem ontem para a gente? Qual é o nome dele? Eu esqueci, rapaz. Enviou para nós. Está sempre ligado com a gente aqui no programa. Brigadão de montão. Mas olha, vamos aqui para o bloco da Espolícia. Você vai acompanhar o submundo do crime. Gente que teve, não sei se teve aí o CPF riscado, apagado. E você vai acompanhar agora aqui no submundo do crime, aqui no seu programa Maranhão em Debate. Tá aí pra você a notícia, olha, acusados de matar jovem com tornozeleira eletrônica são condenados, aqui no blog do Maílson Reis. Em sessão de julgamento realizada na comarca de Chapadinha, O conselho de sentença decidiu que Pedro Alan Soares e Yarlison Braima Alcântara Marques eram culpados pela morte de Marcos Gabriel Viana de Oliveira. O réu, Pedro Alan, recebeu a pena de 15 anos e 7 meses de prisão e também o Yarlison Braima. Não, Brian, é Brian, né? É Yarlison Brian, foi condenado a 21 anos e 10 meses de reclusão. O júri foi presidido pela juíza Karen Borges, titular da segunda vara de Chapadinho. Aí, se arrebentaram, cometeram o erro e agora vão ficar de trás das grades. Olha, o Maranhão lidera número de conflitos no campo em todo o Brasil. É uma pena, é uma pena. Ó, no Brasil, o Maranhão está no ranking em primeiro lugar nessa violência no campo. É uma pena, mas a verdade é essa. Olha aqui, Justiça do Maranhão condena homem que matou a esposa ateando fogo e trancando o quarto para que não fosse socorrida. Mas ele queria matar mesmo, né? Como é que pode, meu irmão? Como é que pode um negócio desse? Ele queria matar mesmo. Olha, em sessão do Tribunal do Júri realizada nesta quarta-feira em São Vicente de Ferre, o réu Carlos Magno Melo foi condenado a 32 anos de 6 meses de reclusão, prisão, em regime inicialmente fechado pelo crime de feminicídio qualificado pelo uso de fogo e por meio de... que dificultou ou impediu a defesa da vítima. Ele fechou, tacou fogo, ateou o fogo e deixou a vítima presa. Como é que ela ia se salvar desse jeito? Olha, atuou no júri a promotora de justiça Alessandra Darubi Alves. O crime ocorreu em 29 de junho de 2025 no povoado Casa Grande, zona rural de São Vicente de Ferre. Tá aí, mas o Maranhão é cheio de violência, né? É cheio de violência. Mas olha, moto com registro de roubo, furto, é recuperada durante a abordagem em Vargem Grande, no Maranhão. A polícia trabalhando. Olha, uma motocicleta com registro de roubo e furto foi recuperada pela guarnição de Vargem Grande durante uma ação de patrulhamento realizada na madrugada da última quarta-feira, na Avenida Castelo Branco, em Vargem Grande. Segundo informações da ocorrência, por volta das 3 da manhã, policiais realizaram rondas pela cidade quando verificaram a procedência de algumas motocicletas que estavam próxima a um bar. Durante a consulta, foi constatado que uma Honda NXR 150 Bros possuía registro de roubo. O condutor do veículo não foi identificado no momento da abordagem. Quer dizer, o cara ficou lá, vixe, sujou, sujou. Quem é o dono da moto? Ninguém apareceu no bar para dizer a moto é minha. Ninguém apareceu. Pronto. A polícia levou a moto e não apareceu o dono. Pronto. O cara perdeu a moto, mas, entretanto, não foi preso, né? Pois é. Meu amigo, olha. Rastafolha se enrola com casa de terceiros. Acompanhe aqui no Polícia Policial. Pois é, tá a informação. Acompanhe.
12: Investigando por supostos golpes e negociação irregular de imóvel em Codó. Um homem conhecido pelo apelido de Arrastafolha está sendo investigado em Codó por suspeitas que envolvem suposta invasão de residência e uma negociação irregular de imóvel. Segundo informações preliminares, o investigado teria ocupado uma residência e, posteriormente, realizado uma negociação envolvendo a casa. A denúncia aponta que o imóvel teria sido utilizado em uma suposta troca e depois vendido, deixando a outra pessoa envolvida sem moradia. Além desse caso, também existem relatos de que o mesmo homem estaria envolvido em supostos golpes relacionados a uma oficina mecânica em Codó. As circunstâncias dessas denúncias ainda precisam ser esclarecidas pelas autoridades. O caso está sendo acompanhado e poderá resultar em medidas judiciais. Até o momento, Qualquer eventual mandado de prisão depende de decisão da justiça.
0: Tá aí, meus amigos, olha, a gente tem que trabalhar certinho, é tudo direitinho, fazendo a coisa certa. Quando as coisas não dão certo, a gente faz a correção, mas a gente não pode ficar surrupiando, a gente não pode enrolar os outros, não. A gente tem que fazer o trabalho certo. Não deu certo, a gente corrige, vai lá, pede desculpas e tal, e faz a coisa certinho, não é? É assim que tem que ser feito. Agora, ficar pegando a casa e o cara, dono da casa, cadê a minha casa? Ah, vendi. Já era. Mas, meus amigos, olha, ó, o neto de um avô, claro, evidente, quase que ele morre. Ele matou, né? Ele tirou a vida do próprio avô. E olha só o que aconteceu com ele. Acompanhe aí. São imagens fortes. Mas você vai acompanhar agora. Olha aí. Olha aí, acompanhe. Tá aí, ó. Olha, ele tirou a vida, ceifou a vida do próprio avô, né? E aí os populares tomaram conhecimento do fato e aí não deu outra. Quase que ele se ferra em um linchamento, né? Aí você acompanha as imagens são fortes, mas você acompanha aqui como é que vive a nossa sociedade. Uma sociedade que a cada dia produz, né, mais pessoas que não dá para viver em sociedade. A verdade é essa, a sociedade, ela própria, ela produz. E aí acontece isso aí, ó. Ele assassinou o próprio avô, e aí a turma foi para cima dele e quase que ele dança. Tá aí. Quase que ele dança, apanhou demais. Apanhou demais. É, o Isaac Newton, ele diz que para toda ação há uma reação. Mas, meus amigos, nós vamos agora para um rápido intervalo comercial, mas antes eu quero dizer para você que na volta nós temos aqui uma execução que aconteceu na Índia. Uma execução. Os caras foram lá, coabitaram com meninas e aí não deu outra. O Estado indiano foi lá e executou 4. Você vai acompanhar. São imagens fortes, mas você vai acompanhar aqui no programa Maranhão em Debate. Então, vamos para um rápido intervalo comercial. E a gente volta já já com o seu programa Maranhão em Debate aqui na Lemos TV, para todo mundo ver, no mundo todo.
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0: 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Mas, meus amigos, nós vamos sorrir agora, hein? Preste atenção, vamos sorrir aqui do programa Maranhão em Debate.
1: Sorria! Eleitor forte, mais uma vez, posso contar com um amigo?
2: Rapaz, não garanto, não. Olha a situação, nem um sapato novo eu tenho para ir votar.
1: Se eu te der um sapato novo para você ir votar todo bonitão, eu posso contar com um amigo?
2: Pode. Se me der um sapato,
1: então vamos fazer o seguinte: você vai lá em Fatinha Dilmar, fala para ela que ela é minha secretária, fala para ela que eu mandei dar um sapato a você, tá bom?
2: Pois tá bom, então. Vou falar com ela.
1: Fatinha? Você lembra do Teto, aquele de segundo Mané Miguel, aquele pidão? Ele tá indo para ir agora atrás do sapato. Quando ele chegar aí, você pergunta o número dele. Se ele falar que é pequeno, você diz que só tem grande. Se ele falar que é grande, diz que só tem pequeno. Dispensa esse pidão daí, tá bom, Fatinha? Tá bom, tchau.
2: Fatinha.
3: Oi, bom dia, né, Teto?
2: Bom dia, Ser secretário de deputado, ele mandou pegar um sapato aqui.
3: Qual o número?
2: Não tem número, não. Se você me der pequeno, eu corto o bico. E se for grande, eu boto papel dentro.
4: Quanto é que tá a diária de um pedreiro aqui?
5: Rapaz, o pedreiro ganha 100 conto, a diária. E o ajudante é 50.
4: É por isso que esse povo do Nordeste passa tudo fome, viu?
5: Passa fome, não. Passa fome, não. Porque com esse ganho, eu tenho carro, já comprei moto, tenho terreno, tenho sítio, chácara.
4: Ô, primo. Não é desmerecendo você, mas eu trabalho de predeiro lá em São Paulo e eu ganho 500 conto a diária.
5: Sim.
4: Nem um servente não trabalha por 300 lá.
5: E você vai fazer o que aqui, então?
4: Que ficar lá? Eu pensei que as coisas tinham mudado, mas o jeito eu vou mudar pra
5: São Paulo de novo. Não mudou nada. Aqui tá bom. Pra mim tá bom demais.
4: Poxa, mas uma pessoa não consegue nada na vida, não, filho.
5: É, aí tu conseguiu, tu tem o que lá?
4: Rapaz.
5: Conhece o teu carro?
4: Não, vendi.
5: Mas eu ganhei tanto dinheiro lá.
4: Não é, mas é porque assim, o gasto é grande lá.
5: E é. Aí aqui eu tenho carro, tenho casa, tenho chácara.
4: Ganhando 100 conto por
5: dia. Ganhando 100 conto.
4: Dá pra comprar carro,
5: Dá,
4: essa chácara,
5: dá.
4: Passando fome, né?
5: Passando fome como eu tô, olha, olha.
4: Isso é cirrose que tu bebe.
5: Você, me respeita, filho da peste.
4: Rapaz, eu vou voltar pra São Paulo.
5: Vá,
4: porque eu não vou passar fome aqui no
5: Vá, aqui mesmo comigo você não tem.
1: Sorria.
0: 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Meus amigos, vamos de religião agora aqui no programa Maranhão em Debate. Na próxima semana, nós vamos emplacar também o quadro do esporte. Você vai acompanhar como está rolando a primeira divisão, Copa do Brasil, o que for fazendo aqui, como é que está o Maranhão Atlético Clube. Você vai acompanhar aqui no programa Maranhão em Debate, o esporte, tá bom? Esporte, futebol, é aqui na Lemos TV para todo mundo ver. Mas vamos lá. Vamos lá. Podemos começar? Vamos lá. E olha, nem Lula, nem Bolsonaro, influenciadores evangélicos, escolhem Augusto Cury. Talvez agora a coisa vá. Porque na eleição, lá não sei que ano foi, tinha o cabo Aciolo, né? Cabo Aciolo, ou Daciolo, né? É o cabo Daciolo, que era crente, pastor, mas os evangélicos não quiseram o Daciolo. Quiseram foi Jair Messias Bolsonaro. Acho que é porque tinha Messias, né, no nome do candidato naquela época, naquele tempo, naqueles dias. E aí optaram por Messias Bolsonaro. Não, Jair Messias Bolsonaro. E agora parece que a coisa está mudando de cor. Criou-se uma guerra entre lulistas e bolsonaristas. E muitos pastores, no início, todo mundo a favor, contra, mas era mais a favor. E agora parece que o disco está desandando. Desandou o negócio. Agora, muitos pastores foram contra, inclusive aquele Teone de Paula, como é que é, deputado federal? Acho que é Teone de Paula, esqueci o nome dele aqui, é um pastor. Ele disse que foi a maior besteira que fizeram os evangélicos. Ele fez, depois se arrependeu e agora não defende mais aquilo que os evangélicos defendiam, né? Um candidato. E parece que isso está mudando. E agora parece que a bola da vez dos evangélicos não é mais os Bolsonaros, não. Os Bolsonaro, não é mais. Agora parece que vai dar o Augusto Cury. Vamos para a matéria. Você acompanhando aqui no programa Maranhão em Debate, falando de religião, é uma pauta legal demais e que muita gente gosta. Olha, criadores de conteúdo e artistas gospel defendem a integridade do escritor e descartam narrativas de divisão do eleitorado de direita. Eles não querem, tá aí, ó. Aqui, ó. Aqui são os influenciadores. Brasília, olha, a candidatura do escritor e médico psiquiatra Augusto Cury, do Avante, à presidência da República, recebeu o respaldo de expressivos nomes do comunidade evangélica, da comunidade evangélica digital. Influenciadores e artistas de grande alcance no segmento evangélico, a exemplo de Jonathan Nemer, Fabiola Mello, Lamartine Pozzella e da cantora Daniela Araújo, veicularam manifestações públicas de apoio ao postulante, impulsionadas pelo crescimento do nome do autor após uma participação nos debates televisivos deste ciclo eleitoral de 2026. Então, a bola da vez agora para os influenciadores evangélicos, parte deles, agora é Augusto Cury. E ele vem numa ascendência aí muito grande, subindo. Começou com 2 pontos, né, nas pesquisas, e agora já desponta com 10, 11 pontos. Então, quem sabe, não sabemos o que vai acontecer. São poucos dias para o final da eleição, mas pode ter surpresas, ou surpresa, né? Ou surpresa nesta eleição. A verdade é essa, pode acontecer. Se de repente o Augusto Cury chegar no segundo turno, se for para o segundo turno, pode ter certeza que a turma de Bolsonaro e a turma de Lula vão desaparecer, né? Vão desaparecer. Então, boa parte desses dois grupos estão migrando para Augusto Cury, não é? Olha, Malafaia diz que o pau vai comer em cima de Alexandre de Moraes e Lula no dia 7 de setembro. Acompanhe aí a fala do pastor midiático aqui no programa Maranhão em Debate. Fala, fala Bolsonaro. Ô Bolsonaro, fala Malafaia.
6: Pública do povo brasileiro. E acredito que lá o tema central não é combinado que vão falar. Cada um é livre para falar o que quer. Mas eu acredito que um Nicolas, que um Geyer, que um Magno Malta e eu, o couro vai comer em cima dessa patifaria que nós estamos assistindo no nosso país e vamos pedir fora Alexandre de Moraes, fora Paulo Gunet, fora Lula, com toda certeza, né? Acredito que a maioria dos discursos lá vão estar envolvidos nisso, porque esse é a questão central dessa vergonha que nós estamos assistindo no nosso país.
0: Aí eu quero saber se o Malafaia vai levantar a bandeira do Augusto Cury. Porque se ele não fizer isso, eu não sei como é que é. O Cury é que está se enquadrando dentro desse perfil, né? Do jeito que os evangélicos querem, é o Augusto Cury. O Augusto Cury não tem o palavreado do Jair Messias Bolsonaro. E aquela coisa do Lula, que eles dizem que o Lula tem, que o Lula não tem, que o Lula ia fechar igrejas, aquela coisa, a perseguição em cima das igrejas. Nada disso aconteceu. Lula não fez nada disso. Né? Mas aí o Augusto Cury é que está mais alinhado aí ao que os evangélicos querem. Então vamos ver se o Malafaia vai ter a coragem de dizer, agora é Augusto Cury. Quem sabe, né? Meus amigos, olha, nós tivemos aí, e tem um negócio aí do Najib, né? Do prefeito Najib com um influenciador, um blogueiro. Eu não sei como é que é, mas vamos ver aí. E já nós vamos mostrar as imagens fortes aqui. Olha, tá aí, ó. Aí está. O pessoal pediu para a gente comentar aqui. A gente não vai se furtar a comentar, né? A deixar de comentar. Tá aí o deputado Francisco Najib, que agora é candidato. Diz ainda que ele pode cair do cavalo, ninguém sabe, até o dia 20 agora. Porque dia 20, quem passar dia 20, passou. Alguns estão dentro do negócio, da briga, né, da campanha, mas poderão cair dia 20. Dia 20 é o último dia. Então, o vigia topado, passou o tempo todinho descendo a ripa, descendo o sarrafo, né, no deputado. E agora ninguém sabe porque cargas d'água, o vigia topado de repente, não, tu é com você, se ajoelhou. Parece que a mãe dele também se ajoelhou. Isso é até idolatria, um negócio muito feio. Aí agora, ele está com a camisa do deputado. Está com a camisa do deputado. Aí o pessoal estão perguntando se teve reza. Quanto foi a reza? É isso que o pessoal está perguntando. Eu não sei. Eu não sei nada, não entendo nada disso. Sou um analfabeto, né? Sou um analfa nessas questões. Mas o pessoal disse que teve uma rezinha, né? Diz que tem um negócio lá. Eu não sei o que é isso. Até agora estou querendo descobrir, mas não sei o que é. Mas que teve. Diz que teve uma reza. Não foi grandona, não. Mas tem uma rezinha.

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1: 8 horas e 2 minutos.
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1: Previsão do tempo para sexta-feira, 4 de setembro de 2026. Região Centro-Oeste, em Campo Grande, Mato Grosso do Sul, céu com muitas nuvens, com possibilidade de chuva isolada ao longo do dia. Os termômetros marcam mínima de 19 e máxima de 32 graus. Umidade relativa do ar gira em torno de 70 a 30%. Ceres, em Goiás, sopra velhinhas, céu com muitas nuvens e possibilidade de chuva isolada. Temperatura mínima é de 26 e a máxima 35 graus. Umidade do ar varia de 60 a 35%. Região Nordeste, Aracaju amanhece com céu cheio de nuvens e possibilidade de chuva isolada à tarde. Temperatura mínima na capital sergipana é de 23 e máxima de 30 graus. Nas horas mais quentes do dia, a umidade do ar é de 95 a 65%. Paulista, em Pernambuco, comemora aniversário com céu cheio de nuvens e possibilidade de chuva isolada à tarde. Temperatura mínima 24, máxima 30 graus. A umidade relativa do ar é de 80 a 50%. Região Norte, em Belém, no Pará, céu com muitas nuvens. Temperatura mínima é de 24 e máxima de 35 graus. A umidade do ar é de 95 a 48%. Dois Irmãos do Tocantins, no centro-oeste do estado, canta parabéns com previsão de céu cheio de nuvens e pancadas de chuva isolada. Temperatura mínima 25. Máxima 34 graus. Umidade do ar varia de 90% a 40%. Região Sudeste, Vitória, no Espírito Santo, tem previsão de céu repleto de nuvens nesta sexta-feira. Os termômetros registram mínima de 17 e máxima de 31 graus. Umidade relativa do ar vai de 90 a 30%. Santa Rosa de Viterbo, em São Paulo, tem previsão de muitas nuvens no dia em que comemora o aniversário da cidade. Temperatura mínima 17, máxima 34 graus. Umidade relativa do ar é de 70 a 20%. Região Sul, em Florianópolis, Santa Catarina, céu com algumas nuvens, com pancadas de chuva e trovoadas isoladas. Os termômetros registram mínima de 16 e máxima de 18 graus. A umidade relativa do ar fica entre 90 e 50%. Reserva do Iguaçu, no Paraná, faz aniversário com previsão de muitas nuvens no céu e possibilidade de chuva e trovoadas isoladas. Termômetros registrando mínima de 12 e máxima de 24 graus. A umidade relativa do ar oscila entre 95% e 55%. Você ouviu a previsão do tempo para esta sexta-feira, 4 de setembro de 2026, com informações do IBGE Cidades e do Instituto Nacional de Meteorologia, INMET.
2: Bibliotecas comunitárias mantidas pela sociedade civil já podem solicitar em um único processo a certificação como biblioteca comunitária e ponto de cultura. As inscrições para o edital Biblioteca Comunitária e Cultura Viva são gratuitas, realizadas pela internet e permanecem abertas em fluxo contínuo, sem prazo de encerramento. Podem participar organizações da sociedade civil, associações, organizações não governamentais, grupos de bairro e coletivos culturais com ou sem CNPJ. Para solicitar a certificação, a iniciativa deve comprovar pelo menos 2 anos de atividades contínuas de incentivo à leitura. A atuação pode ser demonstrada por meio de relatórios, fotografias, matérias publicadas pela imprensa

0: listas de presença e outros documentos. Com a dupla certificação, a biblioteca passa a integrar o mapeamento oficial de iniciativas culturais e pode participar de ações de formação, oficinas e intercâmbios promovidos pelas políticas públicas. A certificação também permite o uso dos selos oficiais de biblioteca comunitária e ponto de cultura e pode garantir pontuação adicional em determinadas seleções públicas, conforme as regras de cada edital. As bibliotecas que já possuem cadastro no Sistema Nacional de Bibliotecas Públicas devem acessar a plataforma, atualizar seus dados e documentos e manifestar o interesse na certificação como ponto de cultura. As iniciativas que ainda não estão cadastradas devem solicitar o cadastramento no sistema. Depois da liberação do acesso, será necessário entrar com uma conta gov.br, preencher o formulário e anexar os documentos exigidos. A ação integra o Sistema Nacional de Bibliotecas Públicas e a Política Nacional de Cultura Viva, fortalecendo iniciativas comunitárias de incentivo à leitura em diferentes regiões do país. Para mais informações, acesse www.gov.br/cultura.
1: O Brasil pode levar de 17 a 30 anos para acumular o ganho de produtividade necessário para compensar uma eventual redução da jornada de trabalho para 40 horas semanais. A estimativa é da Confederação Nacional da Indústria, a CNI. A projeção considera um cenário em que as empresas mantêm os empregos e os salários e absorvem a redução das horas trabalhadas sem diminuir a remuneração. Nesse cenário, o total de horas trabalhadas cairia cerca de 7,8%, enquanto a produtividade por hora precisaria aumentar até 8,5% para compensar a redução. O presidente da CNI, Ricardo Alban, defende que a discussão sobre a redução da jornada para 40 horas semanais, associada ao fim da escala 6x1, seja feita sem a influência do calendário eleitoral.
2: Os senadores, assim como os deputados, é muito difícil para eles tomarem decisões racionais, decisões equilibradas, com a motivação eleitoral. Isso não vai ser prudente nem bom para o país no médio e longo prazo. Então venho aqui, mais uma vez, reiterar esse apelo que deixamos essa discussão da escala e da jornada de trabalho pós-eleições para que possamos fazer de forma responsável e garanto, o setor produtivo não fugirá dessa mesa.
1: Alban afirma que, embora milhões de trabalhadores possam ser diretamente beneficiados pela redução da jornada, os efeitos econômicos poderiam atingir toda a população.
2: Nós temos cerca de 14, 15 milhões de brasileiros, trabalhadores e trabalhadoras, que poderão ser impactados beneficialmente para essa redução da jornada ou mudança de escala. Mas são 10% da população, cerca de 12, 14% da população. Toda a população vai pagar com o aumento do custo de vida, quer seja de serviço, quer seja de produtos.
1: Segundo o levantamento da CNI, a jornada de trabalho aparece em mais de 80% dos acordos e convenções coletivas analisados. Do total, cerca de 62% tratam diretamente da distribuição do tempo de trabalho, como horas extras, compensação, carga horária, intervalo, descansos, turnos, domingos e feriados. Outros 31% abordam os efeitos da jornada sobre diferentes condições de trabalho, incluindo adicional noturno, vale-transporte, participação nos lucros e resultados, entre outros benefícios. Para a CNI, os dados mostram que a negociação coletiva não trata apenas da duração da jornada, mas também da forma como o tempo de trabalho é organizado e de seus impactos sobre outras condições e direitos negociados. O levantamento completo está disponível no site portaldaindustria.com.br.
3: Não há cidade mais bem gerida no Brasil do que Vitória. A capital capixaba subiu pela primeira vez o topo do ranking de competitividade dos municípios do Centro de Liderança Pública. Em 2026, Vitória desbancou a sequência de 3 anos de Florianópolis, Santa Catarina, no primeiro lugar. No levantamento atual, a cidade se destacou especialmente nos quesitos funcionamento da máquina pública e sustentabilidade fiscal, nos quais alcançou o topo nacional. Você confere o ranking completo no portal Brasil61. Ele evidencia um predomínio do eixo sul-sudeste nas cidades com melhor desempenho. Das 20 mais bem avaliadas, 19 estão nessas regiões, com exceção de Palmas no Tocantins, que subiu 76 posições em relação ao levantamento do ano passado e obteve a melhor avaliação da história do Norte, com 13º lugar. Ainda assim, o município com a melhora mais expressiva foi São Cristóvão, a cidade-mãe de Sergipe, saltou da 233ª colocação, alcançada na edição de 2025, para a 75ª em 2026, avançando 158 colocações e passando a integrar o grupo dos 100 melhores municípios do país. No lado oposto, Timóteo, em Minas Gerais, ocupa a posição de município que mais perdeu posições. Foram 157 colocações, abaixo do que o resultado de 2025. A seleção avaliou 423 municípios com mais de 80 mil habitantes e mostrou quais cidades estão mais preparadas para oferecer boas condições de vida, serviços públicos eficientes e um ambiente favorável para moradores e empresas. O ranking é composto por três dimensões principais, cada um com seu peso para a nota final. O CLP destaca que considerar uma cidade mais competitiva não significa necessariamente dizer que é a melhor cidade para morar. Segundo a organização, o levantamento é uma ferramenta para comparar o desempenho dos municípios em diferentes áreas e identificar onde cada um se destaca ou precisa melhorar.
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3: Estamos de volta com o Jornal Conexão Notícias. Agora tem as informações do esporte.
4: O Independiente, maior campeão da Libertadores com 7 títulos, vive uma das piores fases de sua história. O clube argentino não conquista o Campeonato Argentino desde a temporada 2002-2003 e disputou a Libertadores apenas 3 vezes nos últimos 30 anos. A crise é principalmente financeira. O Independiente acumulou dívidas, teve problemas de gestão e precisou vender jogadores importantes para tentar equilibrar as contas. Até negociações recentes, como as de Kevin Lomônaco, Gabriel Ávalos e Maximiliano Gutierrez, renderam pouco dinheiro ao clube, porque parte dos valores foi destinada ao pagamento de dívidas com outros clubes. Segundo jornalistas que acompanham o clube, a construção do Estádio Libertadores da América, entre 2007 e 2009, agravou o endividamento, enquanto administrações consideradas ruins aumentaram o problema ao longo dos anos. O clube também perdeu capacidade de investir na base e em estrutura, além de sofrer com constantes mudanças de dirigentes e treinadores. O título da Sul-Americana de 2017 sobre o Flamengo chegou a indicar uma possível recuperação, mas o elenco foi novamente desmontado e os investimentos seguintes não deram resultado. Hoje, com uma dívida estimada em cerca de 127 milhões de reais, o Independiente vive um ciclo em que precisa vender seus principais jogadores para pagar dívidas, dificultando a formação de um time competitivo e afastando o gigante argentino das grandes disputas.
5: O Vasco encaminhou a contratação do meia argentino Alan Lescano, de 24 anos, que pertence ao Argentinos Juniors. As negociações avançaram nos últimos dias e o clube carioca está perto de fechar o acordo. A operação está avaliada em cerca de 7 milhões de dólares, aproximadamente 36 milhões de reais. E Lescano pode se tornar o quinto reforço do Vasco nesta janela de transferências. Lescano atua como meia e é considerado um dos destaques do Argentinos Juniors. O Vasco já alinhou os principais pontos da negociação, mas ainda precisa definir detalhes relacionados ao pagamento e às garantias financeiras para concluir a transferência. A expectativa é que o jogador assine um contrato de longo prazo com o clube de São Januário, reforçando o meio-campo para a sequência da temporada.
6: O Al Hilal anunciou a contratação de Gabriel Martinelli, que deixou o Arsenal após 7 temporadas na Inglaterra. O atacante brasileiro assinou contrato com o clube saudita até 2030, em uma transferência de 70 milhões de euros, cerca de 416 milhões de reais, valor que tornou a negociação a maior venda da história do Arsenal. Aos 25 anos, Martinelli encerra sua passagem pelo Arsenal com 278 jogos e 62 gols, além de títulos como a Premier League, a Copa da Inglaterra e a Supercopa da Inglaterra. O brasileiro havia perdido espaço com o técnico Mikel Arteta e não estava entre os relacionados nos primeiros jogos da temporada. No Al Hilal, ele chega para reforçar o setor ofensivo e ocupar o espaço deixado por outros jogadores, como o também brasileiro Malcom.
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8: Empresas brasileiras do setor de alimentos e bebidas participam de uma das principais feiras do segmento em Miami, nos Estados Unidos. O evento será realizado entre os dias 14 e 16 de setembro e a comitiva de empresários brasileiros é organizada pelo projeto Brazilian Suppliers, do Conselho Brasileiro das Empresas Comerciais Importadoras e Exportadoras, o CCEX, e a Apex Brasil. A viagem é realizada anualmente desde 2023 e providencia um estande próprio para empresas brasileiras. Este ano, 12 empresas estarão presentes, sendo 2 indústrias e 10 companhias exportadoras, que vão expor os mais variados produtos nacionais. Para Vitor Melão, diretor no CCEX, essa gama de itens tende a dar ainda mais destaque para a participação do grupo na feira.
9: Além das empresas filiadas, as comerciais exportadoras, também abriu espaço para indústrias, propiciou esse ambiente de integração, de aproximação entre os dois perfis empresariais. Então, você tem uma multiplicidade significativa de produtos presentes, né? Já que as comerciais muitas vezes trabalham em rede com diversos empreendimentos do setor de alimentos e bebidas.
8: A feira é considerada estratégica por abarcar consumidores e fornecedores norte-americanos e caribenhos. Melão acredita que a integração de diferentes regiões do Ocidente e as experiências anteriores vão contribuir para o fechamento de mais acordos deste ano.
9: Muitas dessas empresas já se conhecem e têm a oportunidade da feira para atualizar amostras, para conhecer novos produtos, para avançar em uma negociação que já vem de outrora. Então, eu acredito que a expectativa é muito grande, até porque, além desses contatos prévios, tem sempre público novo. É uma feira que leva bastante público, não só, né, da Flórida, dos estados vizinhos e de outros estados mais distantes dos Estados Unidos, mas também empresas da América Central, do Caribe.
8: Nas últimas três edições, a participação brasileira contou com 35 empresas e ultrapassou a marca de mais de 5,5 bilhões de dólares em negócios fechados. A iniciativa também visa promover o aumento das exportações de micro, pequenas e médias empresas e conta com o apoio do Conselho da Mulher Empreendedora e da Cultura, ligado à Associação Comercial de São Paulo.
10: A Confederação das Associações Comerciais e Empresariais do Brasil, a CACB, entregou a parlamentares, na última segunda-feira, uma nota pública pela rejeição ou tratamento isonômico em relação à isenção da chamada taxa das blusinhas. O documento pede ao Congresso Nacional para derrubar a MP e restabelecer o regime aprovado pelo Legislativo e sancionado pela Presidência da República. Caso o Congresso mantenha a isenção dos produtos importados, o setor produtivo solicita que a desoneração seja estendida em igualdade de condições à mercadoria idêntica vendida pelo comércio brasileiro. O conteúdo da carta foi lido no plenário da Câmara dos Deputados nesta terça-feira, dia 1º, pela deputada federal Adriana Ventura, do Novo de São Paulo.
11: O que a CACB pede é tratamento igual, não proteção. Se o governo entende que a compra de até 50 dólares merece desoneração, que estenda o mesmo benefício à mesma mercadoria vendida pelo comércio nacional. Aprovada, a medida consagrará uma distorção inaceitável. O Estado brasileiro cobrando de seu próprio empreendedor o imposto que dispensa da mercadoria idêntica vendida de fora do país.
10: A entidade representa mais de 2.300 associações comerciais e de 2 milhões de empreendedores. Sem esse mecanismo, Alfredo Cotatti Neto, presidente da CACB, das Associações Comerciais do Estado de São Paulo e da Associação Comercial de SP, teme que o setor produtivo nacional não seja capaz de enfrentar a concorrência internacional e pede por uma contramedida que reequilibre o mercado.
12: A longo prazo, se você não restabelece a isonomia, você prejudica a indústria nacional, prejudica as empresas brasileiras e prejudica a geração de emprego e renda, que está problemática no nosso país. Portanto, acho fundamental a volta da cobrança.
10: Diante das reações e pressões do setor produtivo, parlamentares governistas prometeram inserir no relatório um dispositivo que permita a compensação à indústria e varejo nacionais. A ideia é determinar a reavaliação da medida periodicamente pelo Ministério da Fazenda para constatar os impactos e, em caso de prejuízos consideráveis, disponibilizar formas de ressarcimento. A previsão é que o relatório da senadora Leila Barros, do PDT do Distrito Federal, fosse lido na comissão na segunda-feira. No entanto, após impasses e dois adiamentos, uma nova sessão do colegiado foi marcada para amanhã desta quarta-feira para que o parecer seja discutido. Se não for votada até o dia 8 de setembro, a medida provisória, que zera a alíquota de importação para compras de até 50 dólares em plataformas de e-commerce, perde a validade e a taxa de 20% sobre o preço do produto volta a ser cobrada.
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3: Conexão Notícias fica por aqui. Voltaremos na próxima edição.
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2: 8 horas e 29 minutos.

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2: Sejam bem-vindos. Olá para você. Sejam muito bem-vindos ao Central do Esporte. Aqui o esporte é do começo ao fim. Notícias do seu time do coração, contratações e muito mais a partir de agora. Vem comigo.
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3: O Flamengo venceu o Mirassol por 2 a 0 no Maracanã, em partida atrasada da quarta rodada do Campeonato Brasileiro. O rubro-negro resolveu o jogo ainda no primeiro tempo, com gols de Carrascal, aos 13 minutos, e Lucas Paquetá, aos 43. A equipe comandada por Leonardo Jardim teve controle da partida e construiu uma vantagem confortável antes do intervalo. Na segunda etapa, o Flamengo diminuiu o ritmo e administrou o resultado, enquanto o Mirassol encontrou dificuldades para criar oportunidades. Com os três pontos, o time carioca chegou a 51 pontos, ficando apenas um atrás do líder Palmeiras, que tem 52. O resultado também eliminou o jogo atrasado do Flamengo no campeonato e aumentou a disputa pela liderança.
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3: Após a eliminação para o Atlético Mineiro nas quartas de final da Copa do Brasil, o presidente do Cruzeiro, Pedro Lourenço, se reuniu com o elenco e a comissão técnica na Toca da Raposa. O encontro foi marcado por cobranças e pelo pedido de reação do time, que perdeu o clássico por 2-1 de virada e deu adeus à competição. A diretoria demonstrou insatisfação com o desempenho e reforçou a necessidade de concentração na sequência da temporada. A eliminação aumentou a pressão sobre o Cruzeiro, que também já havia deixado a Libertadores. Apesar do momento de cobrança, a diretoria mantém a confiança no trabalho do técnico Arthur Jorge e não indicou mudanças imediatas na comissão técnica. O principal objetivo agora é recuperar a equipe no Campeonato Brasileiro e buscar uma reação para terminar a temporada de forma competitiva, especialmente na luta por uma vaga na próxima Libertadores.
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3: Carlos Alcaraz levou um susto no início da segunda rodada do US Open, mas reagiu e garantiu a classificação. O espanhol, número 3 do mundo, perdeu o primeiro set para o português Jaime Faria, número 72 do ranking, por 4 a 6. A partir daí, Alcaraz dominou a partida, aplicou um pneu no segundo set e fechou o duelo em 3 sets a 1, com parciais de 4 a 6, 6 a 0, 6 a 3 e 6 a 2, em 2 horas e 39 minutos. Com a vitória, Alcaraz avançou à terceira rodada do último Grand Slam da temporada e segue firme na defesa do título conquistado no ano anterior. O espanhol, bicampeão de Grand Slam, voltou recentemente às competições após um período afastado por lesão e agora busca recuperar seu melhor ritmo durante a disputa em Nova York.
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3: Fernando Sobral, de 31 anos, rescindiu o contrato de empréstimo com o Coritiba e está a caminho do Sport. O volante pertence ao Cuiabá e será emprestado ao clube pernambucano até o fim da Série B. Para viabilizar a saída, Sobral abriu mão de valores que teria a receber do Coritiba até o término do vínculo. A transferência acontece poucos dias depois de o jogador recuperar espaço no Coxa e ser titular na vitória sobre o Remo. Contratado para a temporada, Sobral disputou 12 partidas pelo Coritiba. No Sport, ele chega para reforçar o meio-campo na reta decisiva da Série B e ajudar a equipe na tentativa de conquistar o acesso à Série A de 2027.
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3: O Vasco venceu o Vitória por 2 a 0 no Barradão e garantiu vaga na semifinal da Copa do Brasil. Andrés Gomes abriu o placar para o time carioca, repetindo o feito do jogo de ida, e Puma Rodrigues marcou o segundo gol. Como já havia vencido a primeira partida por 1 a 0, o Vasco fechou o confronto com 3 a 0 no placar agregado. Com a classificação, o Vasco chega à semifinal da Copa do Brasil pelo terceiro ano consecutivo e agora terá o Palmeiras pela frente na disputa por uma vaga na decisão. Já o Vitória encerra sua participação após uma atuação considerada fraca, principalmente no setor ofensivo, e acumula 4 derrotas seguidas.
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3: O Santos empatou em 0 a 0 com o Palmeiras, na Vila Belmiro, pelo jogo de volta das quartas de final da Copa do Brasil. O Peixe até tentou pressionar e teve mais presença ofensiva, mas não conseguiu transformar as chances em gols. O Palmeiras, por sua vez, desperdiçou boas oportunidades e administrou a vantagem construída na primeira partida, quando venceu por 3 a 0. Com o empate, o Palmeiras confirmou a classificação para a semifinal com 3 a 0 no placar agregado, e agora enfrentará o Vasco, que eliminou o Vitória. Pelo lado santista, a eliminação aumenta a importância do Campeonato Brasileiro e da Copa Sul-Americana. A partida também terminou com uma preocupação para o Peixe. Neymar sentiu dores na coxa direita e deixou o campo no intervalo, passando a ser dúvida para os próximos compromissos.
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2: Fique ligado, voltamos já depois do intervalo.
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2: Estamos de volta com o Central do Esporte.
8: Kimi Antonelli vai largar do fundo do grid no GP da Itália neste fim de semana, após a Mercedes confirmar a troca de componentes da unidade de potência de seu carro. Como as alterações ultrapassaram o limite permitido pelo regulamento, o líder do Mundial recebeu uma punição, que, por superar 15 posições, o obriga a iniciar a corrida na última posição, independentemente do número exato de postos perdidos. A Mercedes já havia planejado a troca após o GP da Holanda, apostando em Monza por ser um circuito de alta velocidade e com vários pontos de ultrapassagem, o que pode facilitar uma prova de recuperação. Correndo em casa, Antonelli reconhece a dificuldade, mas acredita ser possível terminar entre os 5 primeiros. O desafio também ganha peso na luta pelo campeonato e na tentativa do italiano de encerrar um jejum que dura desde 1966, quando Ludovico Scarfiotti foi o último piloto italiano a vencer o GP da Itália.
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9: O Independiente, maior campeão da Libertadores com 7 títulos, vive uma das piores fases de sua história. O clube argentino não conquista o Campeonato Argentino desde a temporada 2002-2003 e disputou a Libertadores apenas 3 vezes nos últimos 30 anos. A crise é principalmente financeira. O Independiente acumulou dívidas, teve problemas de gestão e precisou vender jogadores importantes para tentar equilibrar as contas. Até negociações recentes, como as de Kevin Lomônaco, Gabriel Ávalos e Maximiliano Gutierrez, renderam pouco dinheiro ao clube, porque parte dos valores foi destinada ao pagamento de dívidas com outros clubes. Segundo jornalistas que acompanham o clube, a construção do Estádio Libertadores da América, entre 2007 e 2009, agravou o endividamento, enquanto administrações consideradas ruins aumentaram o problema ao longo dos anos. O clube também perdeu capacidade de investir na base e em estrutura, além de sofrer com constantes mudanças de dirigentes e treinadores. O título da Sul-Americana de 2017 sobre o Flamengo chegou a indicar uma possível recuperação, mas o elenco foi novamente desmontado, e os investimentos seguintes não deram resultado. Hoje, com uma dívida estimada em cerca de 127 milhões de reais, o Independiente vive um ciclo em que precisa vender seus principais jogadores para pagar dívidas, dificultando a formação de um time competitivo e afastando o gigante argentino das grandes disputas.
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9: O Vasco encaminhou a contratação do meia argentino Alan Lescano, de 24 anos, que pertence ao Argentinos Juniors. As negociações avançaram nos últimos dias e o clube carioca está perto de fechar o acordo. A operação está avaliada em cerca de 7 milhões de dólares, aproximadamente 36 milhões de reais. E Lescano pode se tornar o quinto reforço do Vasco nesta janela de transferências. Lescano atua como meia e é considerado um dos destaques do Argentinos Juniors. O Vasco já alinhou os principais pontos da negociação, mas ainda precisa definir detalhes relacionados ao pagamento e às garantias financeiras para concluir a transferência. A expectativa é que o jogador assine um contrato de longo prazo com o clube de São Januário, reforçando o meio-campo para a sequência da temporada.
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9: O Al Hilal anunciou a contratação de Gabriel Martinelli, que deixou o Arsenal após 7 temporadas na Inglaterra. O atacante brasileiro assinou contrato com o clube saudita até 2030, em uma transferência de 70 milhões de euros, cerca de 416 milhões de reais, valor que tornou a negociação a maior venda da história do Arsenal. Aos 25 anos, Martinelli encerra sua passagem pelo Arsenal com 278 jogos e 62 gols, além de títulos como a Premier League, a Copa da Inglaterra e a Supercopa da Inglaterra. O brasileiro havia perdido espaço com o técnico Mikel Arteta e não estava entre os relacionados nos primeiros jogos da temporada. No Al Hilal, ele chega para reforçar o setor ofensivo e ocupar o espaço deixado por outros jogadores, como o também brasileiro Malcom.
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5: E a temporada 2026 da Fórmula 2 será retomada neste final de semana com a disputa da etapa da Itália, marcada para o Autódromo Nacional de Monza. Terceiro colocado na tabela de classificação, Rafael Câmara integra a Academia de Pilotos da Ferrari desde 2022. Desde que iniciou sua trajetória nos carros, justamente na Itália, Câmara sempre disputou corridas em Monza com desempenhos positivos na maior parte das vezes. Além de pole na F4, o piloto carrega uma vitória e 2 pódios no circuito italiano.
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5: E o Coritiba enviou à CBF um pedido para mudar a data do próximo clássico contra o Atlético, marcado para o dia 11 de setembro, uma sexta-feira, às 21 horas, horário de Brasília. O confronto será válido pela 27ª rodada do Campeonato Brasileiro e será disputado no Couto Pereira. O Coxa diz que quer o clássico no fim de semana e em horário mais acessível ao torcedor. Em nota, o Coritiba afirmou que a ideia é facilitar a presença de famílias no estádio com mais tranquilidade e segurança. O pedido também cita a importância do duelo para o futebol do Paraná. O Coritiba argumenta que, pela tradição e relevância do confronto, o Atletiba deveria ser marcado para um horário considerado nobre com valorização do espetáculo.
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5: E a Comebol anunciou na última terça-feira, dia 1º, a punição concedida ao Rosário Central referente aos insultos racistas dirigidos por torcedores do clube argentino para o goleiro do Corinthians. O duelo foi válido pelo jogo de ida da fase de oitavas de final da Copa Libertadores. A entidade aplicou uma multa de 100 mil dólares, cerca de 515 mil reais na cotação atual, ao time da cidade de Rosário. Além disso, a equipe precisará estender cartazes contra o racismo em suas partidas no torneio continental e promover a campanha O Respeito é Titular.
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10: Com essas, a gente encerra mais uma edição do Central do Esporte. Na próxima, tem mais.
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15: 8 horas e 45 minutos.

0: Estamos chegando com o Jornal é Notícia. A partir de agora, tem informação no seu rádio. Sejam bem-vindos.
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2: A Organização Meteorológica Mundial das Nações Unidas divulgou um novo relatório alarmante, alertando para a rápida intensificação do fenômeno El Niño. As previsões indicam que este pode ser o El Niño mais forte dos últimos 1000 anos, com uma probabilidade próxima de 100% de persistir até o início de 2027. O secretário-geral da ONU, Antônio Guterres, enfatizou que o planeta está em águas desconhecidas, com temperaturas da superfície do mar e globais em ascensão. A comunidade internacional é chamada a agir urgentemente para mitigar os riscos crescentes de eventos climáticos extremos e proteger as populações mais vulneráveis.
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2: O Tribunal Superior Eleitoral celebrou o Pacto Nacional pela Paz e Tolerância nas Eleições 2026, o evento que contou com a participação de instituições religiosas, sociedade civil e organizações parceiras, visa fortalecer a democracia brasileira e combater a desinformação e o discurso de ódio no ambiente digital. O coordenador residente da ONU no Brasil, Igor Garafulik, destacou a seriedade e inovação do sistema eleitoral do país, ressaltando o papel fundamental do TSE na proteção da democracia. A iniciativa busca garantir um pleito mais pacífico e respeitoso, crucial para a convivência democrática.
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2: O Ministério Público de São Paulo deflagrou uma operação que resultou na prisão do ex-número 3 da Fazenda do Estado e de um advogado. Ambos são investigados por envolvimento em um esquema de propina. A ação faz parte de um esforço contínuo para combater a corrupção em esferas governamentais. Detalhes da operação indicam que a investigação apura desvios e pagamentos ilícitos que teriam ocorrido dentro da secretaria. As autoridades seguem apurando o caso para identificar outros possíveis envolvidos e desmantelar completamente a rede criminosa.
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3: Uma pesquisa Datafolha divulgada revelou que 51% dos entrevistados desaprovam o governo Lula, enquanto 45% o aprovam. A margem de erro do levantamento é de 2 pontos percentuais, para mais ou para menos. Os dados indicam uma leve alteração em relação à pesquisa anterior, de agosto, onde 50% desaprovavam e 47% aprovavam. O Instituto ouviu 2.002 pessoas com 16 anos ou mais entre os dias 1º e 3 de setembro, com um nível de confiança de 95%.
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4: O Senado Federal aprovou a medida provisória que zera o imposto de importação para compras internacionais de até $50. A medida, conhecida popularmente como o fim da taxa das blusinhas, segue agora para sanção presidencial. A decisão do Congresso Nacional representa uma vitória para o governo e para os consumidores que realizam compras em plataformas estrangeiras. No entanto, o varejo nacional já sinalizou que pode recorrer à justiça contra a medida, alegando falta de isonomia e prejuízos ao setor.
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5: A União Europeia interrompeu as compras de produtos de origem animal do Brasil. A suspensão, que afeta principalmente a carne bovina, preocupa o setor agropecuário brasileiro não pelo volume, mas pela importância estratégica do bloco europeu como vitrine para outros mercados. A União Europeia excluiu o Brasil da lista de países que cumprem suas regras sobre o uso de antimicrobianos na pecuária, exigindo agora a comprovação de que o animal não recebeu essas substâncias durante toda a vida. Pecuaristas e frigoríficos brasileiros buscam agora novos mercados e avaliam a adaptação aos novos protocolos para retomar as exportações.
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4: A Europa vive um aumento do temor de escalada russa, após a Alemanha registrar o segundo ato de sabotagem em uma semana de eleições decisivas. Paralelamente, a guerra na Ucrânia tem visto o uso de drones guiados por inteligência artificial, que escolhem seus alvos de forma autônoma, elevando as preocupações sobre a natureza do conflito. A Espanha, por sua vez, acusou a Rússia e Israel de desinformação, em meio a uma nova onda migratória em Ceuta. Esses incidentes sublinham a crescente tensão geopolítica no continente e a complexidade dos desafios de segurança enfrentados pela região.
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6: Quase metade dos trabalhadores da indústria brasileira não pratica atividade física no tempo de lazer. O dado faz parte do Vige Indústria Brasil, levantamento do SESI, que também identificou problemas relacionados à alimentação, saúde mental e doenças crônicas. Segundo a pesquisa, 71% dos trabalhadores consomem poucas frutas e hortaliças. Além disso, cerca de 34% passam pelo menos 3 horas por dia diante de telas durante o lazer. Entre os profissionais com menos de 30 anos, esse índice chega a 48%. A especialista em saúde integral do SESI, Georgia Matos, chama a atenção para os efeitos desse comportamento entre os mais jovens.
7: O que a gente percebeu é que os trabalhadores jovens, principalmente, têm apresentado indicadores de risco relacionados à hiperconexão. Então, muito tempo de tela, isso tem interferido no sono, na qualidade dos relacionamentos, no nível de estresse. Então, é algo que chamou a atenção e que eu acho que as indústrias precisam ficar muito atentas.
6: O estresse também aparece entre os principais pontos identificados pelo estudo. 20,3% dos trabalhadores relataram nível elevado. Outros 18,7% disseram ter dificuldade para relaxar e aproveitar o tempo de lazer. Entre as doenças crônicas investigadas, a obesidade foi a mais frequente, atingindo 22,7% dos trabalhadores. Depois aparecem problemas crônicos de coluna, colesterol alto e hipertensão. O Vige Indústria foi realizado entre julho e dezembro de 2025. Foram ouvidos quase 58 mil trabalhadores de 825 empresas, com análise de 33 indicadores relacionados à saúde e à segurança no trabalho.
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4: O Tribunal Superior Eleitoral definiu os critérios para caracterizar um conteúdo como deepfake nas eleições 2026. Pela tese aprovada pela corte, o conteúdo gerado ou manipulado por inteligência artificial precisa ter realismo ou verossimilhança e alterar a imagem, a voz ou a manifestação de uma pessoa viva, falecida ou fictícia. A decisão foi tomada por maioria, por 5-2, e deve orientar o julgamento de casos semelhantes pela Justiça Eleitoral. O TSE também definiu que a proibição do uso de deepfake nas eleições depende da caracterização do conteúdo como propaganda eleitoral. Deepfake é um conteúdo produzido ou manipulado por inteligência artificial para criar ou alterar, de forma realista, vídeos, áudios ou imagens. O entendimento foi firmado em um caso envolvendo um vídeo que recriou, com inteligência artificial, a imagem e a voz do ex-presidente Jair Bolsonaro, declarando apoio à candidatura de Flávio Bolsonaro à presidência da República. O vídeo foi exibido durante uma convenção do Partido Liberal, realizada em julho. O TSE rejeitou, por 4-3, o pedido para retirar o vídeo do ar e aplicar multa. Segundo o relator, ministro Cássio Nunes Marques, o vídeo foi apresentado em uma convenção partidária, sem pedido explícito de voto, e não configurou propaganda eleitoral antecipada. A corte também considerou que a transmissão do evento pela internet por si só não transforma uma manifestação de apoio político em propaganda eleitoral antecipada. Na análise de casos desse tipo, o TSE destacou que devem ser considerados o conteúdo da mensagem, a linguagem utilizada, os destinatários e o contexto em que o material foi produzido e divulgado.
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6: A Comissão de Constituição e Justiça do Senado aprovou nesta quarta-feira, dia 2, a proposta que prevê o fim da escala de trabalho 6x1. A PEC segue agora para o plenário da Casa. O texto reduz de forma gradual a jornada máxima semanal de 44 para 40 horas, sem redução de salário. Também estabelece 2 dias de repouso remunerado por semana, sendo um deles preferencialmente aos domingos. A mudança não será imediata. 2 meses depois da publicação da eventual emenda constitucional, o limite semanal cairia para 42 horas. 1 ano e 2 meses depois, chegaria às 40 horas. A proposta permite compensação de horários por meio de acordos ou convenções coletivas. Também prevê que esses instrumentos possam estabelecer formas de compensação dos dias de descanso, desde que sejam garantidos, em média, 2 dias de folga por semana, com pelo menos 1 dia de repouso a cada 7. As novas regras também trazem exceções. Elas não se aplicam, por exemplo, a empregados com diploma de nível superior que recebam pelo menos 2,5 vezes o teto do regime geral de previdência social, salvo previsão em acordo coletivo ou decisão do empregador. Servidores públicos também ficam fora das regras de duração e controle da jornada prevista na PEC. Nos contratos da administração pública que envolvam mão de obra, a redução da jornada dependerá de aditamento contratual que deverá ocorrer em até um ano. Já o segundo dia de repouso deverá ser garantido 2 meses após a publicação da emenda. A proposta também prevê que uma lei complementar possa estabelecer regras de transição para MEIs, microempresas e empresas de pequeno porte, desde que seja mantido o nível de emprego.
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8: Os municípios brasileiros gastaram, em média, 22,2% das receitas próprias em saúde em 2025. O percentual é 7,2 pontos acima do piso constitucional, que é de 15%. Os dados são de um relatório da Confederação Nacional de Municípios, a CNM, com informações declaradas ao Sistema de Informações sobre Orçamentos Públicos em Saúde, o SIOPES. Segundo o levantamento, 1.448 municípios aplicaram mais de 25% das receitas próprias em saúde. Desses, 445 investiram o equivalente ou mais do que o dobro do mínimo exigido pela Constituição. As maiores médias de aplicação foram registradas em São Paulo, com 25,1%, Ceará, com 24,8% e Rio de Janeiro, com 24,6%. A principal despesa dos municípios foi com assistência hospitalar e ambulatorial, que consumiu 45,8% dos recursos aplicados em saúde em 2025, o equivalente a R$ 155 bilhões. Já a atenção primária à saúde respondeu por 36,2% dos gastos, ou R$ 122 bilhões. Juntos, os dois setores concentraram cerca de R$ 82,00 de cada 100 investidos pelos municípios na área. Para a CNM, o aumento da participação dos municípios no financiamento do SUS tem provocado pressão sobre os cofres locais. A entidade defende uma revisão do modelo de financiamento para garantir uma divisão mais equilibrada dos custos entre União, estados e municípios. O relatório completo pode ser acessado em cnm.org.br ou em brasil61.com.
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0: A Procuradoria-Geral da República fechou um acordo de colaboração premiada com Antônio Carlos Freixo Júnior, conhecido como Mineiro, empresário ligado ao financiamento do filme Dark Horse, cinebiografia do ex-presidente Jair Bolsonaro. A informação divulgada indica que Freixo atuou como intermediário em repasses do ex-banqueiro Daniel Vorcaro. O acordo foi remetido ao ministro André Mendonça, relator do caso no Supremo Tribunal Federal. As investigações suspeitam que parte do dinheiro destinado à produção do filme possa ter sido usada para outras finalidades e a delação pode ser crucial para reconstruir o caminho do dinheiro e esclarecer os pagamentos.
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2: O Ministério da Saúde apresentou a Central de Comando das UTIs Inteligentes do Sistema Único de Saúde. A nova unidade tem a capacidade de monitorar em tempo real os sinais vitais de pacientes internados em 6 hospitais do Brasil que já contam com a tecnologia. Sediada no Hospital das Clínicas da Faculdade de Medicina da USP, em São Paulo, a central funcionará 24 horas por dia, contribuindo para um cuidado mais rápido e preciso e para a geração de evidências científicas que subsidiem a ampliação de protocolos clínicos. Essa iniciativa representa um avanço significativo na modernização da saúde pública brasileira.
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0: Segundo o estudo do Bradesco BBI, os veículos elétricos e híbridos devem representar 31% da frota brasileira em 2035, um avanço significativo em relação aos atuais 3%. A projeção considera que os eletrificados já...

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4: 9:05.
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6: 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Você vai acompanhar agora as manchetes, os destaques do programa de hoje. A manchete de número 1, Maranhão lidera número de conflitos no campo. A manchete de número 2, nem Lula, nem Bolsonaro, influenciadores evangélicos, escolhem Augusto Cury. A manchete de número 3, vídeo distorcido do presidente Lula. Você vai acompanhar aqui o que realmente o presidente Lula falou. Com estas e outras, está no ar mais uma edição do programa Maranhão em Debate aqui na Lemos TV para todo mundo ver. No mundo todo.
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9: Tem perguntas que não precisam ser feitas para sabermos as respostas. Não precisa fazer pesquisa para saber que Deus é mais querido que o diabo. Por aí vai. Nos dias de hoje, não precisa perguntar, pois todos sim, querem saber do caso do Lulinha e do milionário financiamento do Dark Horse. O ministro André Mendonça, do STF, o poderoso do momento, controla os inquéritos dos dois casos. Como o do Lulinha vaza informações todo dia, se diz na política que ou sai do seu gabinete cheio de PFs bolsonaristas, ou da própria sede da PF, ou de ex-membros da finada CPMI do INSS. O respeitável público quer saber. Não seria ajuizado que o terrivelmente evangélico liberasse os segredos, tanto dos inquéritos do Lulinha como do Dark Horse, para que todos tomassem conhecimento e não ficássemos nesse conta-gota de emoções? O respeitável público é o último a saber das ciladas da política. A política, goste ou não, surgiu para que a vida do respeitável público seja guiada pelo bem comum. Ninguém é dono da verdade, mas a sociedade brasileira precisa decidir sobre os seus caminhos, com igualdade de opções.

0: Foi Genésio Araújo Júnior, de Brasília.
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1: 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Continue com a gente, todo mundo aqui na Lemos TV, para todo mundo ver a bomba no colo do Brandão. Pode explodir a qualquer hora. 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Vamos lá.
4: Muita gente perguntando sobre a contratação de um empréstimo bilionário pelo governador Carlos Brandão junto ao Banco do Brasil para receber esse ano 1 bilhão e 300 milhões e deixar a fatura para você, contribuinte maranhense, pagar pelos próximos 20 anos. Faltam 3 meses para o final do governo, 1 mês para a eleição, receber um dinheiro desse realmente é uma irresponsabilidade que está sendo praticada pelo Banco do Brasil, que é ciente das graves ilegalidades que já foram praticadas pelo governo em outra operação de crédito, que eu já denunciei, inclusive eu tive uma liminar, que depois foi suspensa, reconhecendo isso, crimes ambientais, fraude contábil, nada disso importou para o Banco do Brasil, e eu lamento profundamente isso. Os recursos estão em vias de ser depositados, transferidos do Banco do Brasil para uma conta vinculada ao governo do Estado, e a gente espera impedir isso. Por que eu espero impedir? Porque eu descobri agora outra bomba, que é exatamente a participação do senhor Daniel Itapari Brandão nesse processo todo, mesmo estando impedido de atuar nesse caso. Daniel Itapari Brandão é o sobrinho do governador, que é presidente do Tribunal de Contas do Estado e conselheiro do Tribunal de Contas, que está afastado por decisão do Supremo Tribunal Federal, colhendo representação da Polícia Federal, que aponta que ele faria parte de um ecossistema criminoso de desvio de recursos públicos, naquele famoso caso do Tech Office e tantos outros que estão sendo apontados lá, inclusive com obstrução da justiça e obstrução do controle externo feito pelo Tribunal de Contas em processo de interesse do seu time. Pois esse é mais um caso de obstrução que as autoridades ainda não conheciam. Descobri agora e já denunciei ao Tribunal de Contas do Estado e aguardo que o Tribunal de Contas anule os atos praticados pelo senhor Daniel Itapari Brandão, que permitiram que o Estado formulasse esse contrato com o Banco do Brasil. A gente espera que essa análise seja feita o mais urgente possível e que seja comunicado ao Tesouro Nacional e à União para que impeça a contratação, especialmente a transferência desse recurso para os cofres estaduais. Qual foi a atuação? Eu representei ao Tribunal de Contas da União, alegando fraude contábil do Estado para obter elevação da nota da capacidade de pagamento. A letra C passou a ser letra A, permitindo, portanto, a contratação desse empréstimo. O Tribunal de Contas disse que as acusações eram graves, mas que tinham que ser apuradas pelo Tribunal de Contas, e mandou um ofício ao gabinete do Daniel Itapari Brandão, presidente do Tribunal de Contas. O que fez o Daniel? A representação era contra o seu tio, governador Carlos Brandão, contra o seu cunhado, que era então secretário de Estado de Planejamento. Ele simplesmente engavetou essa representação, juntou no processo, determinou o arquivamento e que ficasse sob a guarda da presidência, para impedir que qualquer auditor do Tribunal de Contas apurasse. E meses depois, ele próprio assinou uma certidão dizendo que o governador Carlos Brandão cumpria rigorosamente todos os índices. Ele é impedido de atuar por força do artigo 302 do regimento interno. Inclusive, quando o deputado Tarino Neto tentou afastá-lo por causa do nepotismo, ele responde ao Supremo Tribunal Federal reconhecendo que era impedido de atuar nos processos que tinha interesse o seu tio, o governador Carlos Brandão, e o seu cunhado, Vinícius Ferro. Mas, infelizmente, ele disse isso ao Supremo, mas, na prática, ele não declarou seu impedimento, atuou e permitiu a continuação desse inquérito. Portanto, ele espera agora que o Tribunal de Contas anule esses atos e comunique ao Tesouro Nacional e à Procuradoria-Geral da Fazenda Nacional para impedir a execução desse contrato de empréstimo. Se você concorda comigo, comente aqui e encaminhe esse vídeo para a gente espalhar essa verdade por todo o Brasil.
1: Então, aí está. Está o Rodrigo Lago fazendo a denúncia contra o governador Carlos Brandão. Lembrando de que a Assembleia aprovou isso aí, né? É um passo de mágica. Todo mundo aprovou. Bacana, legal. Foi show de bola. E agora as pessoas têm que entrar na justiça, no caso aí o Rodrigo lá, para impedir que o governador, que está faltando aí um pouquinho de tempo, né? Só 3 meses, né? 3 meses, 4 meses só. Nós estamos no mês de setembro, né? Setembro, outubro, novembro, dezembro. 4 meses. E aí, ele quer passar a mão aí nessa grana preta, meu irmão. Aí os maranhenses, ó, rodados demais. Você tem que ter muito cuidado com os políticos que você elege, né? Mas aí você não sabe também que as coisas que ele vai fazer, né? Aí você tem que fazer a sua parte. E o resto, vamos ver se tem alguém que intervém na coisa, como o caso aí do Rodrigo Lago. 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Meus amigos, olha, tem um deputado aí, não sei como é o nome do deputado, mas o deputado é um meninão, é um bebezão. Tem um bebezão que é candidato aí a governo do estado e tem um bebezão que é candidato a deputado estadual. O menino faz cada coisa. Ô, menino, te ajeita, menino. Eu estou me ajeitando aqui na bancada do Maranhão em Debate, só para falar desse negócio. Escute aí o que o pessoal está dizendo dele. Ele está com uma equipe fabulosa, grandiosa, muita gente nas ruas com bandeirolas, é aquela festa, mas já estão reclamando do deputado. Escuta aí, acompanha aí, ó.
5: Estamos aqui, ó. Comitiva do Najib, não quer pagar os 300, gravado. O pessoal tudo revoltado, ó. Vamos fazer um protesto aqui agora.
1: Ah, eu pensei que era outro. É ele! Pois é. É ele, já tá com as enroladas. Porque contratar tem que pagar. Se o pessoal já estão fazendo protesto, é porque passou da hora de fazer o pagamento, do momento que ficou combinado para fazer o pagamento. Vou te pagar amanhã, depois, hora tal. Não paga o pessoal no sol quente aí, doido, se arrebentando com a bandeirola, tudo. E aí não recebe os 300. Deputado, vê se paga aí os 300 aí do pessoal. Rapaz, não dê calote, não. Eu lhe peço, não dê calote no povo. Porque se você der calote, aí o negócio vai pegar para você, viu? Quer dizer, já tá pegando, já pegou. Mas aí fazer o quê, né? Meus amigos, olha, daqui um pouco nós vamos mostrar para você uma execução na Índia. Os meninos, né? Fazendo o que não é para fazer. Eu não sei se a gente pode usar essa palavra aqui, produção. Pode? Pode não, né? Então, é só comer. Não, também não. Não pode também não, né? Qual seria a palavra apropriada? Porque na internet agora é uma série de restrições. Você não pode falar, não pode escrever isso e tal. Mas o certo é que é a fornicação antes da hora. Agora eu quero ver se não passa. Passa? Hein? Daqui um pouco. Olha, foram 4 executados por fornicarem antes da hora. Pois é. Daqui um pouco você vai acompanhar. Mas, meus amigos, olha, eu quero mostrar para você agora um vídeo que está circulando na internet sobre o presidente Luiz Inácio Lula da Silva. Nós fazemos jornalismo com responsabilidade e sem aquela coisa tendenciosa, né? Nós divulgamos aqui o Marcelinho Carioca, o pé de anjo do Corinthians, descendo o cacete no atual presidente da República, porque ele fez uns comentários deselegantes com relação aos garis. Mas, na realidade, cortaram o vídeo, picotaram o vídeo e terminaram criando o que o presidente não criou, o que o presidente não falou. Não é? Eles distorceram o que o presidente falou. E como nós aqui fazemos jornalismo com independência, responsabilidade e imparcialidade, nós vamos mandar o vídeo para você acompanhar o que foi realmente que o presidente falou e como ele falou, o que, que ele estava querendo dizer com as suas palavras. Só que cortaram e aí fizeram o que quiseram, queimaram o presidente da República, Luiz Inácio Lula da Silva. Acompanhe aí.
6: Toma aqui, olha. Presidente Lula, nós tá aqui, olha.
7: Olha aí, o recado dos garis pro Lula, que falou mal dos garis essa semana.
6: Olha. Aqui, ó. Isso não é vergonha, não. É vergonha, galera. É vergonha, seu Lula. É um vale de nem honrado,
7: mano. Absurdo, o Lula em uma palestra e falar mal dos garis.
6: De trabalhar e ganhar o pão, não é vergonha, não. Vergonha é o quê?
8: É roubar.
6: É o quê?
8: É roubar.
7: E vergonha também é o Nicolas Ferreira e a galera da extrema-direita que pegou um pedacinho da palestra do Lula, soltou, tirando de contexto, obviamente, que é só isso que eles sabem fazer. E agora, infelizmente, pessoas honestas, trabalhadoras, igual esses caras aqui, acham que o Lula falou mal dos garis.
6: Vai roubar e botar em tu, Lula. Aí, tá vendo você?
0: Eu?
7: Mas o que será que o Lula falou de verdade? Vamos ver.
9: Tudo na vida da gente é uma questão da gente descobrir o potencial da gente. Eu, quando eu passo na rua, e eu vejo aquelas pessoas que trabalham colhendo lixo.
7: A extrema-direita pegou esse pedacinho agora.
9: É uma profissão muito pobre, porque não é uma profissão que dá orgulho. Eu sou lixeiro. O cara tem orgulho de falar, eu sou engenheiro, eu sou médico. Mas lixeiro é uma coisa pobre que ele não pode estudar.
7: Se você pega só esse pedacinho, como eles fizeram, os bolsonaristas, a extrema-direita fez, e solta, obviamente a gente vai achar que o Lula falou mal dos garis, né? Mas vamos ver a continuação.
9: Eu fico pensando, se aquelas pessoas que fazem a limpeza na rua,
1: olha aí,
9: soubessem a importância do trabalho deles, se eles soubessem que se eles não tirarem lixo durante uma semana, as pessoas que não enxergam ele durante o dia inteiro
1: vão
9: passar a enxergar. A gente começa a mudar. Porque o pobre é tratado como se fosse invisível.
7: Bom, a continuação vai embora e Lula não falou mal dos garis. Para você que estava em dúvida, para você que é gari, ou que conhece garis que estão achando que Lula falou mal, ele não falou mal. Esse é o único jeito que a extrema-direita tem de aparecer. É continuar falando mal do Lula, é continuar tentando acabar com a imagem dele. Por isso eles pegam cortes do que Lula falou, porque Lula não é um cara que domina...
1: Eles distorcem, né?
7: Ele sabe fazer as palavras saírem dentro de cortes, como a extrema-direita sabe fazer muito bem para ficar viralizando. O que mais me assusta não é as pessoas acreditarem nisso. O que mais me assusta é um deputado, igual a Nicolas Ferreira, fazer um corte maldoso, sabendo que é fake news, e soltar e deixar a coisa se alastrar. Daqui pra frente, meus amigos, vai ser só coisas assim, porque a extrema-direita no Brasil é nojenta.
1: Olha, aí é para quem fez o corte, para quem distorceu o que o presidente falou, é para ser processado, porque não vale, né? Você pegar um pedaço do vídeo, um pedaço do que o presidente falou, aí você dá uma conotação, cria fake news, cria todo um... cria uma roupagem para o vídeo. E, na realidade, não foi isso que o presidente Luiz Inácio Lula da Silva falou. Tá? Então, a gente tem que fazer a coisa certa. Porque se você faz a coisa errada em um vídeo, você faz a coisa errada também em casa, em todo lugar. E aí, a nação nunca é isso. A nação quer o povo brasileiro quer é um povo correto, um povo certo na política, um povo certo, direito, correto no STF, nas câmaras legislativas, nas assembleias legislativas. O governador tem que ser direito, correto, não é para roubar, o prefeito também não é para roubar. Então, é isso. Agora, pegar o vídeo, distorcer, e aí para queimar o presidente também não pega bem. Aí o Nicolas está até arrebentado já. Vinha com aquela pompa toda, mas caiu do cavalo e agora o Nicolas já não é mais aquele Nicolas, né? Caiu porque começa a fazer as coisas erradas. E Nicolas? Ei, rapaz, presta atenção, rapaz. Distorceu o vídeo do presidente, infeliz. Pois é, eu não concordo com isso não, de jeito nenhum. 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Meus amigos, olha, o Besouro Pagodinho está esculhambando de novo as mulheres do Maranhão, o povo do Maranhão. Olha, esse moreno não vai falar mais aqui, não. Talvez seja a última vez que a gente vai dar oportunidade para ele falar. Até porque nós não fazemos acepção de pessoas. É um moreno. Aí o cara, não, não bota o Pagodinho, não, porque o Pagodinho é moreno. Não, vem, moreno, vem. Vem, lindão. Né? O moreno feio, esse menino aí. É pra ver demais. Mas ele é muito saliente. Né? E fica denegrindo a coletividade maranhense. Ele tá bom de pegar uma sova. Sou contra a violência. Mas... pelo menos um chega para lá, olha, não é assim não, presta atenção, respeita os maranhenses. Rapaz, ele fala uns palavrões, eu não sei se ele vai falar, se a produção vai deixar ele falar ou não, mas escuta só o que o Besouro Pagodinho está falando de novo, novamente, aqui dos maranhenses. Acompanhe.
10: Brother, galerinha, sair aqui um pouco do personagem do Besouro Pagodinho, botou bebo já. Vai entrar no frasão. Cara, me esculhambou de Caxias hoje aí. Que eu amo Caxias. Tá falando mal de Caxias. Você está esculhambando o Maranhão. Eu amo Maranhão. Digo, amo Maranhão? Ou eu abri o estado dele lá, olhei as postas dele. Aí depois eu meti um Maranhão que não posta nada sobre o Maranhão. Como é que as pessoas que falam que amam o Maranhão, quando eu falo mal do Maranhão, eu sou um personagem.
11: Aham, sim.
10: As pessoas falam que amam o Maranhão e vende o voto para político. Não luta por uma cidade melhor, pelo estado melhor. Todos maranhenses, eu vou dizer assim, todos, 95% vende a porra do voto. Porque isso aí é criação que vem de berço do maranhense. Fazer essa merda. Fica aí de política aí, ó. Enchendo a cara de cachaça. Porque um deputado dá cachaça, dá uma gasolina, entendeu? Dá um dinheirozinho, você se vende por migalha, irmão. Aí você fala que é no Maranhão. Fazendo merda. O que é isso que os maranhenses fazem? Merda. Aí depois fica sendo nos estados dele, para outro lugar, para viver a vida deles. Ah, o Maranhão é um estado pobre. O estado do Maranhão é rico. O povo que é pobre, ó, Sabe do quê? De cabeça. De conhecimento. O povo do Maranhão não tem isso. Que é um povo barato, que se vende. Ah, o político ganhou, babá, ele outro ganhou. Ah, vovó, se ele ganhar, me dá um emprego. Ah, se ele ganhar, me dá um emprego. Mas ninguém procura saber qual é a real intenção dos caras. É de ajudar? É de melhorar o município? É de melhorar o estado? Não. É de fuder de vocês. E vocês ficam lá babando, se vendendo por cimento, cachaça, gasolina e mixaria. Então, meu irmão, tu tem que tomar no cu. Aí tu fica reclamando quando eu faço meus vídeos, que eu sou um personagem na internet.
12: Será?
10: Aí tu acha ruim que eu tô falando do Maranhão. E você, seu arrombado, pau no cu, com um monte de dezenas de maranhenses, mais de milhões de maranhenses, tem que se fuder. Porque vocês vendem o voto de vocês, se vende por gasolina, cimento, areia. E fica babando os outros. O mixaria.
12: O quê?
10: Aí tomar no c. Isso é um pagodinho aqui agora. Dá-me suja.
12: Tá aí, meus amigos. O Besouro Pagodinho terminou falando. E falou a verdade. É assim mesmo. É desse jeito mesmo. Se nós tivéssemos uma consciência política, nós mudaríamos a realidade desse estado. E em uma eleição, de duas eleições, em duas eleições a gente mudava. O cara quer é um tanque de gasolina, quer R$50 de gasolina, quer o que mais? Quer uma japonesa, quer uma rede para deitar, aí vai beber cachaça. É uma pura realidade. Esse pagodinho aí, esse besourinho rei aí, nunca tinha falado certo. Acertou agora, acertou. Aí depois fica reclamando, ah, nosso Maranhão é pobre, é lascado, é arrombado. Mas nós mesmos não sabemos escolher os nossos representantes. A verdade é essa. Vamos torcer para que tudo dê certo agora nessas eleições. É que eu torço. Estou torcendo por vocês, estou torcendo por mim, estou torcendo aqui pelo o nosso programa também. Né? Temos que torcer. 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Meus amigos, olha, tá todo mundo acompanhando aqui o programa. Quero mandar um alô para você aí em Teresina, no Piauí. Manuel, lá no Piauí. Alguns chamam Piauí, né? Lá no Piauí. Tá acompanhando com a gente o programa. Muita gente em Manaus também. Um abração para você em Manaus. Em Alagoas. Aí o nosso Lenilson em São Paulo. Acompanhando o programa Maranhão em Debate. Também o nosso amigo Palmeiras. Em Codó. Tem mais gente. Qual é o nome daquele rapaz que deixou a mensagem ontem para a gente? Qual é o nome dele? Eu esqueci, rapaz. É, enviou para nós. Está sempre ligado com a gente aqui no programa. Brigadão de montão. Mas olha, vamos aqui para o bloco da Espolícia. Você vai acompanhar o submundo do crime. Gente que teve, não sei se teve aí o CPF riscado, apagado. E você vai acompanhar agora aqui no submundo do crime, aqui no seu programa Maranhão em Debate. Tá aí para você a notícia, olha, acusados de matar jovem com tornozeleira eletrônica são condenados, aqui no blog do Maílson Reis. Em sessão de julgamento realizada na comarca de Chapadinha, O conselho de sentença decidiu que Pedro Alan Soares e Yarlison Braima Alcântara Marques eram culpados pela morte de Marcos Gabriel Viana de Oliveira. O réu, Pedro Alan, recebeu a pena de 15 anos e 7 meses de prisão e também o Yarlison Braima, não, Braian, é Braian, né? É Yarlison Braian, foi condenado a 21 anos e 10 meses de reclusão. O júri foi presidido pela juíza Karen Borges, titular da segunda vara de Chapadinho. Aí, se arrebentaram, cometeram o erro e agora vão ficar de trás das grades. Olha, o Maranhão lidera número de conflitos no campo em todo o Brasil. É uma pena, é uma pena. Ó, no Brasil, o Maranhão está no ranking em primeiro lugar nessa violência no campo. É uma pena, mas a verdade é essa. Olha aqui, Justiça do Maranhão condena homem que matou a esposa ateando fogo e trancando o quarto para que não fosse socorrida. Mas ele queria matar mesmo, né? Como é que pode, meu irmão? Como é que pode um negócio desse? Ele queria matar mesmo. Olha, em sessão do Tribunal do Júri, realizada nesta quarta-feira em São Vicente de Ferre, o réu Carlos Magno Melo foi condenado a 32 anos de 6 meses de reclusão, prisão, em regime inicialmente fechado pelo crime de feminicídio qualificado pelo uso de fogo e por meio de que dificultou ou impediu a defesa da vítima. Ele fechou, tacou o fogo, ateou o fogo e deixou a vítima presa. Como é que ela ia se salvar desse jeito? Olha, atuou no júri a promotora de justiça Alessandra Darubi Alves. O crime ocorreu em 29 de junho de 2025 no povoado Casa Grande, zona rural de São Vicente de Ferre. Tá aí, mas o Maranhão é cheio de violência, né? É cheio de violência. Mas olha, moto com registro de roubo, furto, é recuperada durante a abordagem em Vargem Grande, no Maranhão. A polícia trabalhando. Olha, uma motocicleta com registro de roubo e furto foi recuperada pela guarnição de Vargem Grande durante uma ação de patrulhamento realizada na madrugada da última quarta-feira, na Avenida Castelo Branco, em Vargem Grande. Segundo informações da ocorrência, por volta das 3 da manhã, policiais realizaram rondas pela cidade quando verificaram a procedência de algumas motocicletas que estavam próxima a um bar. Durante a consulta, foi constatado que uma Honda NXR 150 Bros possuía registro de roubo. O condutor do veículo não foi identificado no momento da abordagem. Quer dizer, o cara ficou lá, vixe, sujou, quem é o dono da moto? Ninguém apareceu no bar para dizer a moto é minha, ninguém apareceu, pronto. A polícia levou a moto e não apareceu o dono, pronto. O cara perdeu a moto, mas entretanto não foi preso, né? Pois é. Meu amigo, olha. Rastafolha se enrola com casa de terceiros. Acompanhe aqui no Polícia Policial. Pois é, tá a informação. Acompanhe.
13: Investigando por supostos golpes e negociação irregular de imóvel em Codó. Um homem conhecido pelo apelido de Arrastafolha está sendo investigado em Codó por suspeitas que envolvem suposta invasão de residência e uma negociação irregular de imóvel. Segundo informações preliminares, o investigado teria ocupado uma residência e, posteriormente, realizado uma negociação envolvendo a casa. A denúncia aponta que o imóvel teria sido utilizado em uma suposta troca e depois vendido, deixando a outra pessoa envolvida sem moradia. Além desse caso, também existem relatos de que o mesmo homem estaria envolvido em supostos golpes relacionados a uma oficina mecânica em Codó. As circunstâncias dessas denúncias ainda precisam ser esclarecidas pelas autoridades. O caso está sendo acompanhado e poderá resultar em medidas judiciais. Até o momento, Qualquer eventual mandado de prisão depende de decisão da justiça.
12: Tá aí, meus amigos, olha, a gente tem que trabalhar certinho, né? Tudo direitinho, fazendo a coisa certa. Quando as coisas não dão certo, a gente faz a correção, mas a gente não pode ficar surrupiando, a gente não pode enrolar os outros, não. A gente tem que fazer o trabalho certo. Não deu certo, a gente corrige, vai lá, pede desculpas e tal, e faz a coisa certinho, não é? É assim que tem que ser feito. Agora, ficar pegando a casa aí, o cara, dono da casa, cadê a minha casa? Ah, vendi. Já era. Mas, meus amigos, olha, ó, o neto de um avô, claro, evidente, quase que ele morre. Ele matou, né? Ele tirou a vida do próprio avô. E olha só o que aconteceu com ele. Acompanhe aí. São imagens fortes. Mas você vai acompanhar agora. Olha aí. Olha aí, acompanhe. Tá aí, ó. Olha, ele tirou a vida, ceifou a vida do próprio avô, né? E aí os populares tomaram conhecimento do fato e aí não deu outra. Quase que ele se ferra em um linchamento, né? Aí você acompanha as imagens são fortes, mas você acompanha aqui como é que vive a nossa sociedade. Uma sociedade que a cada dia produz, né, mais pessoas que não dá para viver em sociedade. A verdade é essa, a sociedade, ela própria, ela produz. E aí acontece isso aí, ó. Ele assassinou o próprio avô, e aí a turma foi para cima dele e quase que ele dança. Tá aí. Quase que ele dança, apanhou demais. Apanhou demais. É, o Isaac Newton, ele diz que para toda ação há uma reação. Mas, meus amigos, nós vamos agora para um rápido intervalo comercial, mas antes eu quero dizer para você que na volta nós temos aqui uma execução que aconteceu na Índia. Uma execução. Os caras foram lá, coabitaram com meninas e aí não deu outra. O Estado indiano foi lá e executou 4. Você vai acompanhar. São imagens fortes, mas você vai acompanhar aqui no programa Maranhão em Debate. Então, vamos para um rápido intervalo comercial. E a gente volta já com o seu programa Maranhão em Debate aqui na Lemos TV, para todo mundo ver, no mundo todo.
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0: 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Mas, meus amigos, nós vamos sorrir agora, hein? Preste atenção. Vamos sorrir aqui no programa Maranhão em Debate.
1: Sorria! Eleitor forte, mais uma vez, posso contar com um amigo?
2: Rapaz, não garanto não. Olha a situação, nem um sapato novo eu tenho para ir votar.
1: Se eu te der um sapato novo para você ir votar todo bonitão, eu posso contar com um amigo?
2: Pode, se me der um sapato,
1: então, olha. Vamos fazer o seguinte, você vai lá em Fatinha Dilmar, fala para ela que ela é minha secretária, fala para ela que eu mandei dar um sapato a você, tá bom?
2: Pois tá bom então, vou falar com ela.
1: Fatinha, você lembra do Teto, aquele de segundo Mané Miguel, aquele pidão? Ele tá indo pra ir agora atrás de um sapato. Quando ele chegar aí, você pergunta o número dele. Se ele falar que é pequeno, você diz que só tem grande. Se ele falar que é grande, diz que só tem pequeno. Dispensa esse pidão daí, tá bom, Fatinha? Tá bom, tchau.
2: Fatinha.
3: Oi, bom dia, né, Teto?
2: Bom dia, Ser secretário de deputado, ele mandou pegar um sapato aqui.
3: Qual o número?
2: Não tem número, não. Se você me der pequeno, eu corto o bico. E se for grande, eu boto papel dentro.
4: Quanto é que tá a diária de um pedreiro aqui?
5: Rapaz, o pedreiro ganha 100 conto, a diária. E o ajudante é 50.
4: É por isso que esse povo do Nordeste passa tudo fome, viu?
5: Passa fome, não. Passa fome, não. Porque com esse ganho, eu tenho carro, já comprei moto, tenho terreno, tenho sítio. Chacra.
4: Ó, primo, não é desmerecendo você, mas eu trabalho de predeiro lá em São Paulo e eu ganho 500 conto a diária.
5: Sim.
4: Nem um servente não trabalha por 300 lá.
5: E você veio fazer o que aqui, então?
4: Que ficar lá. Eu pensei que as coisas tinham mudado, mas o jeito eu vou mudar.
5: Não, mudou nada. Aqui tá bom. Pra mim tá bom demais.
4: Poxa, mas uma pessoa não consegue nada na vida, não, primo.
5: Aí tu conseguiu, tu tem o que lá?
4: Rapaz...
5: Conhece no teu carro?
4: Não, vim de...
5: Mas eu ganhei tanto dinheiro lá...
4: Mas é porque assim, o gasto é grande lá.
5: E é. Aí aqui eu tenho um carro, tenho casa, tenho chácara.
4: Ganhando 100 conto por
5: dia. Ganhando 100 conto.
4: Dá pra comprar carro?
5: Dá.
4: Essa chácara?
5: Dá.
4: Passando fome, né?
5: Passando fome como eu tô. Olha.
4: Isso é cirrose que tu
5: bebeu. Olha. Me respeita, filho da peste.
4: Rapaz, eu vou voltar pra São Paulo.
5: Vá.
4: Porque eu não vou passar fome aqui.
5: Vá. Aqui mesmo comigo você não tem.
1: Sorria.
0: 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Meus amigos, vamos de religião agora aqui no programa Maranhão em Debate. Na próxima semana, nós vamos emplacar também o quadro do esporte. Você vai acompanhar como está rolando a primeira divisão, Copa do Brasil, o que for fazendo aqui, como é que está o Maranhão Atlético Clube. Você vai acompanhar aqui no programa Maranhão em Debate, o esporte, tá bom? Esporte, futebol, é aqui na Lemos TV para todo mundo ver. Mas vamos lá. Vamos lá. Podemos começar? Vamos lá. Ei, olha, nem Lula, nem Bolsonaro, influenciadores evangélicos, escolhem Augusto Cury. Talvez agora a coisa vá. Porque na eleição, lá não sei que ano foi, tinha o cabo Daciolo, né? Cabo Daciolo, ou Daciolo, né? É o cabo Daciolo, que era crente, pastor, mas os evangélicos não quiseram o Daciolo. Quiseram foi Jair Messias Bolsonaro. Acho que é porque tinha Messias, né, no nome do candidato naquela época, naquele tempo, naqueles dias. E aí optaram por Messias Bolsonaro. Não, Jair Messias Bolsonaro. E agora parece que a coisa está mudando de cor. Criou-se uma guerra entre lulistas e bolsonaristas. E muitos pastores, no início, todo mundo a favor, contra, mas era mais a favor. E agora parece que o disco está desandando. Desandou o negócio. Agora, muitos pastores foram contra, inclusive aquele Teone de Paula, como é que é, deputado federal? Acho que é Teone de Paula, esqueci o nome dele aqui, é um pastor. Ele disse que foi a maior besteira que fizeram os evangélicos. Ele fez, depois se arrependeu. E agora não defende mais aquilo que os evangélicos defendiam, né? Um candidato. E parece que isso está mudando. E agora parece que a bola da vez dos evangélicos não é mais os Bolsonaros. Não, os Bolsonaro, não é mais. Agora parece que vai dar o Augusto Cury. Vamos para a matéria. Você acompanhando aqui no programa Maranhão em Debate, falando de religião, é uma pauta legal demais. Que muita gente gosta. Olha, criadores de conteúdo e artistas gospel defendem a integridade do escritor e descartam narrativas de divisão do eleitorado de direita. Eles não querem. Tá aí, ó. Aqui, ó. Aqui são os influenciadores. Brasília. Olha, a candidatura do escritor e médico psiquiatra Augusto Cury do Avante à presidência da República recebeu o respaldo de expressivos nomes do comunidade evangélica, da comunidade evangélica digital. Influenciadores e artistas de grande alcance no segmento evangélico, a exemplo de Jonathan Nemer, Fabiola Mello, Lamartine Pozzella e da cantora Daniela Araújo. Veicularam manifestações públicas de apoio ao postulante, impulsionadas pelo crescimento do nome do autor após uma participação nos debates televisivos deste ciclo eleitoral de 2026. Então, a bola da vez agora para os influenciadores evangélicos, parte deles, agora é Augusto Cury. E ele vem numa ascendência aí muito grande, subindo. Começou com 2 pontos, né, nas pesquisas, e agora já desponta com 10, 11 pontos. Então, quem sabe, não sabemos o que vai acontecer. São poucos dias para o final da eleição, mas pode ter surpresas, ou surpresa, né? Ou surpresa nesta eleição. A verdade é essa. Pode acontecer. Se de repente o Augusto Cury chegar no segundo turno, se for para o segundo turno, pode ter certeza que a turma de Bolsonaro e a turma de Lula vão desaparecer. Né? Vão desaparecer. Então, boa parte desses dois grupos estão migrando para Augusto Cury. Né? Olha, Malafaia diz que o pau vai comer em cima de Alexandre de Moraes e Lula no dia 7 de setembro. Acompanhe aí a fala do pastor midiático aqui no programa Maranhão em Debate. Fala, fala Bolsonaro. Ô, Bolsonaro, fala Malafaia.
6: República do povo brasileiro. E acredito que lá o tema central não é combinado que vão falar. Cada um é livre para falar o que quer. Mas eu acredito que um Nicolas, que um Geyer, que um Magno Malta e eu, o couro vai comer em cima dessa patifaria que nós estamos assistindo no nosso país e vamos pedir fora Alexandre Moraes, fora Paulo Gunet, fora Lula, com toda certeza, né? Acredito que a maioria dos discursos lá vão estar envolvidos nisso, porque esse é a questão central dessa vergonha que nós estamos assistindo no nosso país.
0: Aí eu quero saber se o Malafaia vai levantar a bandeira do Augusto Cury. Porque se ele não fizer isso, eu não sei como é que é. Porque o Cury é que está se enquadrando dentro desse perfil, né? Do jeito que os evangélicos querem, é o Augusto Cury. O Augusto Cury não tem o palavreado do Jair Messias Bolsonaro. E aquela coisa do Lula, que eles dizem que o Lula tem, que o Lula não tem, que o Lula ia... fechar igrejas, aquela coisa, a perseguição em cima das igrejas, nada disso aconteceu. Lula não fez nada disso, né? Mas aí o Augusto Cury é que está mais alinhado aí ao que os evangélicos querem. Então vamos ver se o Malafaia vai ter a coragem de dizer: agora é Augusto Cury. Quem sabe, né? Meus amigos, olha, nós tivemos aí. E tem um negócio aí do Najib, né? Do prefeito Najib com um influenciador, um blogueiro. Eu não sei como é que é, mas vamos ver aí. E já nós vamos mostrar as imagens fortes aqui. Olha, tá aí, ó. Aí está. O pessoal pediu para a gente comentar aqui. A gente não vai se furtar a comentar, né? A deixar de comentar. Tá aí o deputado Francisco Najib, que agora é candidato. Diz ainda que ele pode cair do cavalo, ninguém sabe, até o dia 20 agora. Porque dia 20, quem passar dia 20, passou. Alguns estão dentro do negócio, da briga, né, da campanha, mas poderão cair dia 20. Dia 20 é o último dia. Então, o vigia topado passou o tempo todinho descendo a ripa, descendo o sarrafo, né, no deputado. E agora ninguém sabe... Porque cargas d'água, o vigia topado de repente, não, tu é com você, se ajoelhou. Parece que a mãe dele também se ajoelhou. Isso é até idolatria, um negócio muito feio. Aí agora, ele está com a camisa do deputado. Está com a camisa do deputado. Aí o pessoal estão perguntando se teve reza. Quanto foi a reza? É isso que o pessoal está perguntando. Eu não sei. Eu não sei nada, não entendo nada disso. Sou um analfabeto, né? Sou um analfa nessas questões. Mas o pessoal disse que teve uma rezinha, né? Disse que tem um negócio lá. Eu não sei o que é isso. Até agora estou querendo descobrir, mas não sei o que é. Mas que teve. Diz que teve uma reza. Não foi grandona, não. Mas tem uma rezinha. Aí o vigia topado, se quiser falar sobre o...

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1: 10 horas e 2 minutos.

Jesus é apresentado de diversas formas em toda a Bíblia. De forma mais específica, no Evangelho de Marcos, ele é apontado como um servo. Do capítulo de número 1 ao capítulo de número 7, curas, libertações, o mar se acalmando, uma amostra do poder dele. No capítulo 8, surge uma pergunta interessante. Jesus se direciona aos seus discípulos e diz: quem os homens dizem que eu sou? Só que essa não é a questão mais marcante desse diálogo. Agora Jesus vira para os discípulos e diz: e vocês? Quem vocês dizem que eu sou? O que Jesus está dizendo é: tudo bem. Se para eles eu sou somente aquele que cura, tudo bem. Se para eles eu sou somente aquele que acalma a tempestade, tudo bem. Se para eles eu sou somente aquele que multiplica a comida, tudo bem.

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1: Vem chegando mais um sopro do Espírito. Assim diz a Bíblia. Porque Deus não nos deu espírito de temor, mas de fortaleza e de amor e de moderação. Fica com a gente. Em breve, mais mensagem de poder.
0: Voltaremos a qualquer momento com mais.

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1: Acredite Se Quiser, chegando nesta sexta-feira, né? Hoje, 4 de setembro de 2026. Por aqui é o Kleber Salles. E olha só essa, gente. Uma médica americana acordou no meio da noite, acreditando que estava sonhando com um pequeno rato. Quando percebeu o que realmente estava acontecendo, levou um baita susto, gente. Krista Delman sentiu algo frio, úmido e peludo tentando entrar em sua boca. Nossa, que coisa nojenta. Era um morcego. Segundo a médica, o animal chegou a tentar passar entre seus lábios e pelos dentes. Que horror! Ela conseguiu agarrá-lo e jogá-lo para outro lado do quarto. O marido chegou a pegar um taco de beisebol para resolver a situação, mas Krista, que é médica, sabia que o correto era tentar capturar o morcego para verificar se ele poderia transmitir raiva. O animal foi testado e deu negativo. Ufa! Mesmo assim, como houve contato direto e ela não era vacinada anteriormente, Krista procurou atendimento e iniciou a vacinação contra a raiva. Depois do susto, deixou um alerta, viu? Quem encontrar um morcego dentro de casa, especialmente depois de acordar próximo ao animal, deve procurar orientação médica. Rapaz do céu, que loucura, meu Deus do céu, é cada uma, viu? Eu sou Kleber Salles, este foi o nosso Acredite Se Quiser por aqui.
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1: Mais um Acredite Se Quiser nesta sexta-feira, gente. É cada uma que acontece. Olha, turistas que ignoraram uma área proibida para tirar fotos de uma cachoeira na Tailândia acabaram sendo surpreendidos por uma inundação repentina, viu? O episódio aconteceu no Parque Nacional Doishutepui, em Chiang Mai. Os visitantes estavam próximos à cachoeira, Os visitantes estavam próximos à cachoeira, mas

0: Eram apenas arranhões leves. Um dos visitantes contou que estava prestes a tirar os sapatos para entrar na água e fazer uma foto quando ouviu o apito de um guarda. Poucos segundos depois, a diversão virou uma corrida para escapar da correnteza, né? Que coisa, rapaz, que aventura, viu? Meu Deus do céu. Eu sou Kleber Salles e esse foi o nosso Acredite Se Quiser por aqui.
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1: 12 horas e 2 minutos.
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1: Previsão do tempo para sexta-feira, 4 de setembro de 2026. Região Centro-Oeste, em Campo Grande, Mato Grosso do Sul, céu com muitas nuvens, com possibilidade de chuva isolada ao longo do dia. Os termômetros marcam mínima de 19 e máxima de 32 graus. Umidade relativa do ar gira em torno de 70 a 30%. Ceres, em Goiás, só para velhinhas, céu com muitas nuvens e possibilidade de chuva isolada. Temperatura mínima é de 26 e a máxima 35 graus. Umidade do ar varia de 60 a 35%. Região Nordeste, Aracaju amanhece com céu cheio de nuvens e possibilidade de chuva isolada à tarde. Temperatura mínima na capital sergipana é de 23 e máxima de 30 graus. Nas horas mais quentes do dia, a umidade do ar é de 95 a 65%. Paulista, em Pernambuco, comemora aniversário com céu cheio de nuvens e possibilidade de chuva isolada à tarde. Temperatura mínima 24, máxima 30 graus. A umidade relativa do ar é de 80 a 50%. Região Norte, em Belém, no Pará, céu com muitas nuvens. Temperatura mínima é de 24 e máxima de 35 graus. A umidade do ar é de 95 a 48%. Dois Irmãos do Tocantins, de 95 a 48%. Dois Irmãos do

0: Termômetros registram mínima de 17 e máxima de 31 graus. Umidade relativa do ar vai de 90 a 30%. Santa Rosa de Viterbo, em São Paulo, tem previsão de muitas nuvens no dia em que comemora o aniversário da cidade. Temperatura mínima 17, máxima 34 graus. Umidade relativa do ar é de 70 a 20%. Região Sul, em Florianópolis, Santa Catarina, céu com algumas nuvens, com pancadas de chuva e trovoadas isoladas. Os termômetros registram mínima de 16 e máxima de 18 graus. A umidade relativa do ar fica entre 90 e 50%. Reserva do Iguaçu, no Paraná, faz aniversário com previsão de muitas nuvens no céu e possibilidade de chuva e trovoadas isoladas. Termômetros registrando mínima de 12 e máxima de 24 graus. A umidade relativa do ar oscila entre 95 e 55%. Você ouviu a previsão do tempo para esta sexta-feira, 4 de setembro de 2026, com informações do IBGE Cidades e do Instituto Nacional de Meteorologia, IMET.
1: Bibliotecas comunitárias mantidas pela sociedade civil já podem solicitar em um único processo a certificação como biblioteca comunitária e ponto de cultura. As inscrições para o edital Biblioteca Comunitária e Cultura Viva são gratuitas, realizadas pela internet e permanecem abertas em fluxo contínuo, sem prazo de encerramento. Podem participar organizações da sociedade civil, associações, organizações não governamentais, grupos de bairro e coletivos culturais com ou sem CNPJ. Para solicitar a certificação, a iniciativa deve comprovar pelo menos 2 anos de atividades contínuas de incentivo à leitura. A atuação pode ser demonstrada por meio de relatórios, fotografias, matérias publicadas pela imprensa, listas de presença e outros documentos. Com a dupla certificação, a biblioteca passa a integrar o mapeamento oficial de iniciativas culturais e pode participar de ações de formação, oficinas e intercâmbios promovidos pelas políticas públicas. A certificação também permite o uso dos selos oficiais de biblioteca comunitária e ponto de cultura e pode garantir pontuação adicional em determinadas seleções públicas, conforme as regras de cada edital. As bibliotecas que já possuem cadastro no Sistema Nacional de Bibliotecas Públicas devem acessar a plataforma, atualizar seus dados e documentos e manifestar o interesse na certificação como ponto de cultura. As iniciativas que ainda não estão cadastradas devem solicitar o cadastramento no sistema. Depois da liberação do acesso, será necessário entrar com uma conta gov.br, preencher o formulário e anexar os documentos exigidos. A ação integra o Sistema Nacional de Bibliotecas Públicas e a Política Nacional de Cultura Viva, fortalecendo iniciativas comunitárias de incentivo à leitura em diferentes regiões do país. Para mais informações, acesse www.gov.br/cultura.
2: O Brasil pode levar de 17 a 30 anos para acumular o ganho de produtividade necessário para compensar uma eventual redução da jornada de trabalho para 40 horas semanais. A estimativa é da Confederação Nacional da Indústria, a CNI. A projeção considera um cenário em que as empresas mantêm os empregos e os salários e absorvem a redução das horas trabalhadas sem diminuir a remuneração. Nesse cenário, o total de horas trabalhadas cairia cerca de 7,8%, enquanto a produtividade atividade por hora precisaria aumentar até 8,5% para compensar a redução. O presidente da CNI, Ricardo Alban, defende que a discussão sobre a redução da jornada para 40 horas semanais, associada ao fim da escala 6x1, seja feita sem a influência do calendário eleitoral.
3: Os senadores, assim como os deputados, é muito difícil para eles tomarem decisões racionais, decisões equilibradas, com a motivação eleitoral.

0: Isso não vai ser prudente nem bom para o país no médio e longo prazo. Então venho aqui, mais uma vez, reiterar esse apelo que deixamos essa discussão da escala e da jornada de trabalho pós-eleições para que possamos fazer de forma responsável e garanto, o setor produtivo não fugirá dessa mesa.
1: Alban afirma que, embora milhões de trabalhadores possam ser diretamente beneficiados pela redução da jornada, os efeitos econômicos poderiam atingir toda a população.
0: Nós temos cerca de 14, 15 milhões de brasileiros, trabalhadores e trabalhadoras, que poderão ser impactados beneficialmente para essa redução da jornada ou mudança de escala. Mas são 10% da população, cerca de 12, 14% da população. Toda a população vai pagar com o aumento do custo de vida, quer seja de serviço, quer seja de produtos.
1: Segundo o levantamento da CNI, a jornada de trabalho aparece em mais de 80% dos acordos e convenções coletivas analisados. Do total, cerca de 62% tratam diretamente da distribuição do tempo de trabalho, como horas extras, compensação, carga horária, intervalo, descansos, turnos, domingos e feriados. Outros 31% abordam os efeitos da jornada sobre diferentes condições de trabalho, incluindo adicional noturno, vale-transporte, participação nos lucros e resultados, entre outros benefícios. Para a CNI, os dados mostram que a negociação coletiva não trata apenas da duração da jornada, mas também da forma como o tempo de trabalho é organizado e de seus impactos sobre outras condições e direitos negociados. O levantamento completo está disponível no site portaldaindustria.com.br.
2: Não há cidade mais bem gerida no Brasil do que Vitória. A capital capixaba subiu pela primeira vez o topo do ranking de competitividade dos municípios do Centro de Liderança Pública. Em 2026, Vitória desbancou a sequência de 3 anos de Florianópolis, Santa Catarina, no primeiro lugar. No levantamento atual, a cidade se destacou especialmente nos quesitos funcionamento da máquina pública e sustentabilidade fiscal, nos quais alcançou o topo nacional. Você confere o ranking completo no portal Brasil 61. Ele evidencia um predomínio do eixo sul-sudeste nas cidades com melhor desempenho. Das 20 mais bem avaliadas, 19 estão nessas regiões, com exceção de Palmas no Tocantins, que subiu 76 posições em relação ao levantamento do ano passado e obteve a melhor avaliação da história do Norte, com o 13º lugar. Ainda assim, o município com a melhora mais expressiva foi São Cristóvão. A cidade-mãe de Sergipe saltou da 233ª colocação, alcançada na edição de 2025, para a 75ª em 2026, avançando 158 colocações e passando a integrar o grupo dos 100 melhores municípios do país. No lado oposto, Timóteo, em Minas Gerais, ocupa a posição de município que mais perdeu posições. Foram 157 colocações, abaixo do que o resultado de 2025. A seleção avaliou 423 municípios com mais de 80 mil habitantes e mostrou quais cidades estão mais preparadas para oferecer boas condições de vida, serviços públicos eficientes e um ambiente favorável para moradores e empresas. O ranking é composto por 3 dimensões principais, cada um com seu peso para a nota final. O CLP destaca que considerar uma cidade mais competitiva não significa necessariamente dizer que é a melhor cidade para morar. Segundo a organização, o levantamento é uma ferramenta para comparar o desempenho dos municípios em diferentes áreas e identificar onde cada um se destaca ou precisa melhorar.
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3: Estamos de volta com o Jornal Conexão Notícias. Agora tem as informações do esporte.
4: O Independiente, maior campeão da Libertadores com 7 títulos, vive uma das piores fases de sua história. O clube argentino não conquista o campeonato argentino desde a temporada 2002-2003 e disputou a Libertadores apenas 3 vezes nos últimos 30 anos. A crise é principalmente financeira. O Independiente acumulou dívidas, teve problemas de gestão e precisou vender jogadores importantes para tentar equilibrar as contas. Até negociações recentes, como as de Kevin Lomônaco, Gabriel Ávalos e Maximiliano Gutierrez, renderam pouco dinheiro ao clube, porque parte dos valores foi destinada ao pagamento de dívidas com outros clubes. Segundo jornalistas que acompanham o clube, a construção do estádio Libertadores da América, entre 2007 e 2009, agravou o endividamento, enquanto administrações consideradas ruins aumentaram o problema ao longo dos anos. O clube também perdeu capacidade de investir na base e em estrutura, além de sofrer com constantes mudanças de dirigentes e treinadores. O título da Sul-Americana de 2017 sobre o Flamengo chegou a indicar uma possível recuperação, mas o elenco foi novamente desmontado e os investimentos seguintes não deram resultado. Hoje, com uma dívida estimada em cerca de 127 milhões de reais, o Independiente vive um ciclo em que precisa vender seus principais jogadores para pagar dívidas, dificultando a formação de um time competitivo e afastando o gigante argentino das grandes disputas.
5: O Vasco encaminhou a contratação do meia argentino Alan Lescano, de 24 anos, que pertence ao Argentinos Juniors. As negociações avançaram nos últimos dias e o clube carioca está perto de fechar o acordo. A operação está avaliada em cerca de 7 milhões de dólares, aproximadamente 36 milhões de reais. E Lescano pode se tornar o quinto reforço do Vasco nesta janela de transferências. Lescano atua como meia e é considerado um dos destaques do Argentinos Juniors. O Vasco já alinhou os principais pontos da negociação, mas ainda precisa definir detalhes relacionados ao pagamento e às garantias financeiras para concluir a transferência. A expectativa é que o jogador assine um contrato de longo prazo com o clube de São Januário, reforçando o meio-campo para a sequência da temporada.
6: O Al Hilal anunciou a contratação de Gabriel Martinelli, que deixou o Arsenal após 7 temporadas na Inglaterra. O atacante brasileiro assinou contrato com o clube saudita até 2030, em uma transferência de 70 milhões de euros, cerca de 416 milhões de reais, valor que tornou a negociação a maior venda da história do Arsenal. Aos 25 anos, Martinelli encerra sua passagem pelo Arsenal com 278 jogos e 62 gols, além de títulos como a Premier League, a Copa da Inglaterra e a Supercopa da Inglaterra. O brasileiro havia perdido espaço com o técnico Mikel Arteta e não estava entre os relacionados nos primeiros jogos da temporada. No Al Hilal, ele chega para reforçar o setor ofensivo e ocupar o espaço deixado por outros jogadores, como o também brasileiro Malcom.
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8: Empresas brasileiras do setor de alimentos e bebidas participam de uma das principais feiras do segmento em Miami, nos Estados Unidos. O evento será realizado entre os dias 14 e 16 de setembro e a comitiva de empresários brasileiros é organizada pelo projeto Brazilian Suppliers, do Conselho Brasileiro das Empresas Comerciais Importadoras e Exportadoras, o CCX, e a Apex Brasil. A viagem é realizada anualmente desde 2023 e providencia um estande próprio para empresas brasileiras. Este ano, 12 empresas estarão presentes, sendo 2 indústrias e 10 companhias exportadoras, que vão expor os mais variados produtos nacionais. Para Vitor Melão, diretor no CCX, essa gama de itens tende a dar ainda mais destaque para a participação do grupo na feira.
9: além das empresas filiadas, as comerciais exportadoras, também abriu espaço para indústrias, propiciou esse ambiente de integração, de aproximação entre os dois perfis empresariais. Então, você tem uma multiplicidade significativa de produtos presentes, né? Já que as comerciais, muitas vezes, trabalham em rede com diversos empreendimentos do setor de alimentos e bebidas.
8: A feira é considerada estratégica por abarcar consumidores e fornecedores norte-americanos e caribenhos. Melão acredita que a integração de diferentes regiões do Ocidente e as experiências anteriores vão contribuir para o fechamento de mais acordos este ano.
9: Muitas dessas empresas já se conhecem e têm a oportunidade da feira para atualizar amostras, para conhecer novos produtos, para avançar em uma negociação que já vem de outrora. Então eu acredito que a expectativa é muito grande, até porque, além desses contatos prévios, tem sempre público novo. É uma feira que leva bastante público, não só, né, da Flórida, dos estados vizinhos e de outros estados mais distantes dos Estados Unidos, mas também empresas da América Central, do Caribe.
8: Nas últimas três edições, a participação brasileira contou com 35 empresas e ultrapassou a marca de mais de US$5,5 bilhões em negócios fechados. A iniciativa também visa promover o aumento das exportações de micro, pequenas e médias empresas e conta com o apoio do Conselho da Mulher Empreendedora e da Cultura, ligado à Associação Comercial de São Paulo.
10: A Confederação das Associações Comerciais e Empresariais do Brasil, a CACB, entregou a parlamentares, na última segunda-feira, uma nota pública pela rejeição ou tratamento isonômico em relação à isenção da chamada taxa das blusinhas. O documento pede ao Congresso Nacional para derrubar a MP e restabelecer o regime aprovado pelo Legislativo e sancionado pela Presidência da República. Caso o Congresso mantenha a isenção dos produtos importados, o setor produtivo solicita que a desoneração seja estendida em igualdade de condições à mercadoria idêntica vendida pelo comércio brasileiro. O conteúdo da carta foi lido no plenário da Câmara dos Deputados nesta terça-feira, dia 1º, pela deputada federal Adriana Ventura, do Novo de São Paulo.
11: O que a CACB pede é tratamento igual, não proteção. Se o governo entende que a compra de até US$50 merece desoneração, que estenda o mesmo benefício à mesma mercadoria vendida pelo comércio nacional. Aprovada, a medida consagrará uma distorção inaceitável. O Estado brasileiro cobrando de seu próprio empreendedor o imposto que dispensa da mercadoria idêntica vendida de fora do país.
10: A entidade representa mais de 2.300 associações comerciais e de 2 milhões de empreendedores. Sem esse mecanismo, Alfredo Cotatti Neto, presidente da CACB, das Associações Comerciais do Estado de São Paulo e da Associação Comercial de SP, teme que o setor produtivo nacional não seja capaz de enfrentar a concorrência internacional e pede por uma contramedida que reequilibre o mercado.
12: A longo prazo, se você não restabelece a isonomia, você prejudica a indústria nacional, prejudica as empresas brasileiras e prejudica a geração de emprego e renda, que está problemática no nosso país. Portanto, acho fundamental a volta da cobrança.
10: Diante das reações e pressões do setor produtivo, parlamentares governistas prometeram inserir no relatório um dispositivo que permita a compensação à indústria e varejo nacionais. A ideia é determinar a reavaliação da medida periodicamente pelo Ministério da Fazenda para constatar os impactos e, em caso de prejuízos consideráveis, disponibilizar formas de ressarcimento. A previsão é que o relatório da senadora Leila Barros, do PDT do Distrito Federal, fosse lido na comissão na segunda-feira. No entanto, após impasses e dois adiamentos, uma nova sessão do colegiado foi marcada para amanhã desta quarta-feira para que o parecer seja discutido. Se não for votada até o dia 8 de setembro, a medida provisória, que zera a alíquota de importação para compras de até US$50 em plataformas de e-commerce, perde a validade e a taxa de 20% sobre o preço do produto volta a ser cobrada.
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3: Conexão Notícias fica por aqui. Voltaremos na próxima edição.
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2: Meio-dia e 29 minutos.

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0: As notícias do esporte em destaque para você. Sejam bem-vindos.
2: Sejam bem-vindos. Olá para você. Sejam muito bem-vindos ao Central do Esporte. Aqui o esporte é do começo ao fim. Notícias do seu time do coração, contratações e muito mais a partir de agora. Vem comigo.
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3: O Flamengo venceu o Mirassol por 2 a 0 no Maracanã, em partida atrasada da quarta rodada do Campeonato Brasileiro. O rubro-negro resolveu o jogo ainda no primeiro tempo, com gols de Carrascal, aos 13 minutos, e Lucas Paquetá, aos 43. A equipe comandada por Leonardo Jardim teve controle da partida e construiu uma vantagem confortável antes do intervalo. Na segunda etapa, o Flamengo diminuiu o ritmo e administrou o resultado, enquanto o Mirassol encontrou dificuldades para criar oportunidades. Com os três pontos, o time carioca chegou a 51 pontos, ficando apenas um atrás do líder Palmeiras, que tem 52. O resultado também eliminou o jogo atrasado do Flamengo no campeonato e aumentou a disputa pela liderança.
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3: Após a eliminação para o Atlético Mineiro nas quartas de final da Copa do Brasil, o presidente do Cruzeiro, Pedro Lourenço, se reuniu com o elenco e a comissão técnica na Toca da Raposa. O encontro foi marcado por cobranças e pelo pedido de reação do time, que perdeu o clássico por 2-1 de virada e deu adeus à competição. A diretoria demonstrou insatisfação com o desempenho e reforçou a necessidade de concentração na sequência da temporada. A eliminação aumentou a pressão sobre o Cruzeiro, que também já havia deixado a Libertadores. Apesar do momento de cobrança, a diretoria mantém a confiança no trabalho do técnico Arthur Jorge e não indicou mudanças imediatas na comissão técnica. O principal objetivo agora é recuperar a equipe no Campeonato Brasileiro e buscar uma reação para terminar a temporada de forma competitiva, especialmente na luta por uma vaga na próxima Libertadores.
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3: Carlos Alcaraz levou um susto no início da segunda rodada do US Open, mas reagiu e garantiu a classificação. O espanhol, número 3 do mundo, perdeu o primeiro set para o português Jaime Faria, número 72 do ranking, por 4 a 6. A partir daí, Alcaraz dominou a partida, aplicou um pneu no segundo set e fechou o duelo em 3 sets a 1, com parciais de 4 a 6, 6 a 0, 6 a 3 e 6 a 2, em 2 horas e 39 minutos. Com a vitória, Alcaraz avançou à terceira rodada do último Grand Slam da temporada e segue firme na defesa do título conquistado no ano anterior. O espanhol, bicampeão de Grand Slam, voltou recentemente às competições após um período afastado por lesão e agora busca recuperar seu melhor ritmo durante a disputa em Nova York.
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3: Fernando Sobral, de 31 anos, rescindiu o contrato de empréstimo com o Coritiba e está a caminho do Sport. O volante pertence ao Cuiabá e será emprestado ao clube pernambucano até o fim da Série B. Para viabilizar a saída, Sobral abriu mão de valores que teria a receber do Coritiba até o término do vínculo. A transferência acontece poucos dias depois de o jogador recuperar espaço no Coxa e ser titular na vitória sobre o Remo. Contratado para a temporada, Sobral disputou 12 partidas pelo Coritiba. No Sport, ele chega para reforçar o meio-campo na reta decisiva da Série B e ajudar a equipe na tentativa de conquistar o acesso à Série A de 2027.
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3: O Vasco venceu o Vitória por 2 a 0 no Barradão e garantiu vaga na semifinal da Copa do Brasil. Andrés Gomes abriu o placar para o time carioca, repetindo o feito do jogo de ida, e Puma Rodrigues marcou o segundo gol. Como já havia vencido a primeira partida por 1 a 0, o Vasco fechou o confronto com 3 a 0 no placar agregado. Com a classificação, o Vasco chega à semifinal da Copa do Brasil pelo terceiro ano consecutivo e agora terá o Palmeiras pela frente na disputa por uma vaga na decisão. Já o Vitória encerra sua participação após uma atuação considerada fraca, principalmente no setor ofensivo, e acumula 4 derrotas seguidas.
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3: O Santos empatou em 0 a 0 com o Palmeiras, na Vila Belmiro, pelo jogo de volta das quartas de final da Copa do Brasil. O Peixe até tentou pressionar e teve mais presença ofensiva, mas não conseguiu transformar as chances em gols. O Palmeiras, por sua vez, desperdiçou boas oportunidades e administrou a vantagem construída na primeira partida, quando venceu por 3 a 0. Com o empate, o Palmeiras confirmou a classificação para a semifinal com 3 a 0 no placar agregado, e agora enfrentará o Vasco, que eliminou o Vitória. Pelo lado santista, a eliminação aumenta a importância do Campeonato Brasileiro e da Copa Sul-Americana. A partida também terminou com uma preocupação para o Peixe. Neymar sentiu dores na coxa direita e deixou o campo no intervalo, passando a ser dúvida para os próximos compromissos.
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2: Fique ligado, voltamos já depois do intervalo.
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2: Estamos de volta com o Central do Esporte.
7: Kimi Antonelli vai largar do fundo do grid no GP da Itália neste fim de semana, após a Mercedes confirmar a troca de componentes da unidade de potência de seu carro. Como as alterações ultrapassaram o limite permitido pelo regulamento, o líder do Mundial recebeu uma punição, que, por superar 15 posições, o obriga a iniciar a corrida na última posição, independentemente do número exato de postos perdidos. A Mercedes já havia planejado a troca após o GP da Holanda, apostando em Monza por ser um circuito de alta velocidade e com vários pontos de ultrapassagem, o que pode facilitar uma prova de recuperação. Correndo em casa, Antonelli reconhece a dificuldade, mas acredita ser possível terminar entre os cinco primeiros. O desafio também ganha peso na luta pelo campeonato e na tentativa do italiano de encerrar um jejum que dura desde 1966, quando Ludovico Scarfiotti foi o último piloto italiano a vencer o GP da Itália.
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8: O Independiente, maior campeão da Libertadores com 7 títulos, vive uma das piores fases de sua história. O clube argentino não conquista o Campeonato Argentino desde a temporada 2002-2003 e disputou a Libertadores apenas 3 vezes nos últimos 30 anos. A crise é principalmente financeira. O Independiente acumulou dívidas, teve problemas de gestão e precisou vender jogadores importantes para tentar equilibrar as contas. Até negociações recentes, como as de Kevin Lomônaco, Gabriel Ávalos e Maximiliano Gutierrez, renderam pouco dinheiro ao clube, porque parte dos valores foi destinada ao pagamento de dívidas com outros clubes. Segundo jornalistas que acompanham o clube, a construção do Estádio Libertadores da América, entre 2007 e 2009, agravou o endividamento, enquanto administrações consideradas ruins aumentaram o problema ao longo dos anos. O clube também perdeu capacidade de investir na base e em estrutura, além de sofrer com constantes mudanças de dirigentes e treinadores. O título da Sul-Americana de 2017 sobre o Flamengo chegou a indicar uma possível recuperação, mas o elenco foi novamente desmontado, e os investimentos seguintes não deram resultado. Hoje, com uma dívida estimada em cerca de 127 milhões de reais, o Independiente vive um ciclo em que precisa vender seus principais jogadores para pagar dívidas, dificultando a formação de um time competitivo e afastando o gigante argentino das grandes disputas.
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8: O Vasco encaminhou a contratação do meia argentino Alan Lescano, de 24 anos, que pertence ao Argentinos Juniors. As negociações avançaram nos últimos dias e o clube carioca está perto de fechar o acordo. A operação está avaliada em cerca de 7 milhões de dólares, aproximadamente 36 milhões de reais. E Lescano pode se tornar o quinto reforço do Vasco nesta janela de transferências. Lescano atua como meia e é considerado um dos destaques do Argentinos Juniors. O Vasco já alinhou os principais pontos da negociação, mas ainda precisa definir detalhes relacionados ao pagamento e às garantias financeiras para concluir a transferência. A expectativa é que o jogador assine um contrato de longo prazo com o clube de São Januário, reforçando o meio-campo para a sequência da temporada.
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8: O Al Hilal anunciou a contratação de Gabriel Martinelli, que deixou o Arsenal após 7 temporadas na Inglaterra. O atacante brasileiro assinou contrato com o clube saudita até 2030, em uma transferência de 70 milhões de euros, cerca de 416 milhões de reais, valor que tornou a negociação a maior venda da história do Arsenal. Aos 25 anos, Martinelli encerra sua passagem pelo Arsenal com 278 jogos e 62 gols, além de títulos como a Premier League, a Copa da Inglaterra e a Supercopa da Inglaterra. O brasileiro havia perdido espaço com o técnico Mikel Arteta e não estava entre os relacionados nos primeiros jogos da temporada. No Al Hilal, ele chega para reforçar o setor ofensivo e ocupar o espaço deixado por outros jogadores, como o também brasileiro Malcom.
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5: E a temporada 2026 da Fórmula 2 será retomada neste final de semana com a disputa da etapa da Itália, marcada para o Autódromo Nacional de Monza. Terceiro colocado na tabela de classificação, Rafael Câmara integra a Academia de Pilotos da Ferrari desde 2022. Desde que iniciou sua trajetória nos carros, justamente na Itália, Câmara sempre disputou corridas em Monza com desempenhos positivos na maior parte das vezes. Além de pole na F4, o piloto carrega uma vitória e 2 pódios no circuito italiano.
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5: E o Coritiba enviou à CBF um pedido para mudar a data do próximo clássico contra o Atlético, marcado para o dia 11 de setembro, uma sexta-feira, às 21 horas, horário de Brasília. O confronto será válido pela 27ª rodada do Campeonato Brasileiro e será disputado no Couto Pereira. O Coxa diz que quer o clássico no fim de semana e em horário mais acessível ao torcedor. Em nota, o Coritiba afirmou que a ideia é facilitar a presença de famílias no estádio com mais tranquilidade e segurança. O pedido também cita a importância do duelo para o futebol do Paraná. O Coritiba argumenta que, pela tradição e relevância do confronto, o Atletiba deveria ser marcado para um horário considerado nobre com valorização do espetáculo.
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5: E a Conmebol anunciou na última terça-feira, dia 1º, a punição concedida ao Rosário Central referente aos insultos racistas dirigidos por torcedores do clube argentino para o goleiro do Corinthians. O duelo foi válido pelo jogo de ida da fase de oitavas de final da Copa Libertadores. A entidade aplicou uma multa de 100 mil dólares, cerca de 515 mil reais na cotação atual, ao time da cidade de Rosário. Além disso, a equipe precisará estender cartazes contra o racismo em suas partidas no torneio continental e promover a campanha O Respeito é Titular.
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9: Com essas, a gente encerra mais uma edição do Central do Esporte. Na próxima, tem mais.
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14: 12 horas e 45 minutos.

0: Estamos chegando com o Jornal é Notícia. A partir de agora, tem informação no seu rádio. Sejam bem-vindos.
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2: A Organização Meteorológica Mundial das Nações Unidas divulgou um novo relatório alarmante, alertando para a rápida intensificação do fenômeno El Niño. As previsões indicam que este pode ser o El Niño mais forte dos últimos 1000 anos, com uma probabilidade próxima de 100% de persistir até o início de 2027. O secretário-geral da ONU, Antônio Guterres, enfatizou que o planeta está em águas desconhecidas, com temperaturas da superfície do mar e globais em ascensão. A comunidade internacional é chamada a agir urgentemente para mitigar os riscos crescentes de eventos climáticos extremos e proteger as populações mais vulneráveis.
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2: O Tribunal Superior Eleitoral celebrou o Pacto Nacional pela Paz e Tolerância nas Eleições 2026, o evento que contou com a participação de instituições religiosas, sociedade civil e organizações parceiras, visa fortalecer a democracia brasileira e combater a desinformação e o discurso de ódio no ambiente digital. O coordenador residente da ONU no Brasil, Igor Garafulik, destacou a seriedade e inovação do sistema eleitoral do país, ressaltando o papel fundamental do TSE na proteção da democracia. A iniciativa busca garantir um pleito mais pacífico e respeitoso, crucial para a convivência democrática.
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2: O Ministério Público de São Paulo deflagrou uma operação que resultou na prisão do ex-número 3 da Fazenda do Estado e de um advogado. Ambos são investigados por envolvimento em um esquema de propina. A ação faz parte de um esforço contínuo para combater a corrupção em esferas governamentais. Detalhes da operação indicam que a investigação apura desvios e pagamentos ilícitos que teriam ocorrido dentro da secretaria. As autoridades seguem apurando o caso para identificar outros possíveis envolvidos e desmantelar completamente a rede criminosa.
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3: Uma pesquisa Datafolha divulgada revelou que 51% dos entrevistados desaprovam o governo Lula, enquanto 45% o aprovam. A margem de erro do levantamento é de 2 pontos percentuais, para mais ou para menos. Os dados indicam uma leve alteração em relação à pesquisa anterior, de agosto, onde 50% desaprovavam e 47% aprovavam. O Instituto ouviu 2.002 pessoas com 16 anos ou mais entre os dias 1º e 3 de setembro, com um nível de confiança de 95%.
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4: O Senado Federal aprovou a medida provisória que zera o imposto de importação para compras internacionais de até 50 dólares. A medida, conhecida popularmente como o fim da taxa das blusinhas, segue agora para a sanção presidencial. A decisão do Congresso Nacional representa uma vitória para o governo e para os consumidores que realizam compras em plataformas estrangeiras. No entanto, o varejo nacional já sinalizou que pode recorrer à justiça contra a medida, alegando falta de isonomia e prejuízos ao setor.
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5: A União Europeia interrompeu as compras de produtos de origem animal do Brasil. A suspensão, que afeta principalmente a carne bovina, preocupa o setor agropecuário brasileiro não pelo volume, mas pela importância estratégica do bloco europeu como vitrine para outros mercados. A União Europeia excluiu o Brasil da lista de países que cumprem suas regras sobre o uso de antimicrobianos na pecuária, exigindo agora a comprovação de que o animal não recebeu essas substâncias durante toda a vida. Pecuaristas e frigoríficos brasileiros buscam agora novos mercados e avaliam a adaptação aos novos protocolos para retomar as exportações.
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4: A Europa vive um aumento do temor de escalada russa, após a Alemanha registrar o segundo ato de sabotagem em uma semana de eleições decisivas. Paralelamente, a guerra na Ucrânia tem visto o uso de drones guiados por inteligência artificial, que escolhem seus alvos de forma autônoma, elevando as preocupações sobre a natureza do conflito. A Espanha, por sua vez, acusou a Rússia e Israel de desinformação, em meio a uma nova onda migratória em Ceuta. Esses incidentes sublinham a crescente tensão geopolítica no continente e a complexidade dos desafios de segurança enfrentados pela região.
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6: Quase metade dos trabalhadores da indústria brasileira não pratica atividade física no tempo de lazer. O dado faz parte do Vige Indústria Brasil, levantamento do SESI, que também identificou problemas relacionados à alimentação, saúde mental e doenças crônicas. Segundo a pesquisa, 71% dos trabalhadores consomem poucas frutas e hortaliças. Além disso, cerca de 34% passam pelo menos 3 horas por dia diante de telas durante o lazer. Entre os profissionais com menos de 30 anos, esse índice chega a 48%. A especialista em saúde integral do SESI, Georgia Matos, chama a atenção para os efeitos desse comportamento entre os mais jovens.
7: O que a gente percebeu é que os trabalhadores jovens, principalmente, têm apresentado indicadores de risco relacionados à hiperconexão. Então, muito tempo de tela, isso tem interferido no sono, na qualidade dos relacionamentos, no nível de estresse. Então, é algo que chamou a atenção e que eu acho que as indústrias precisam ficar muito atentas.
6: O estresse também aparece entre os principais pontos identificados pelo estudo. 20,3% dos trabalhadores relataram nível elevado. Outros 18,7% disseram ter dificuldade para relaxar e aproveitar o tempo de lazer. Entre as doenças crônicas investigadas, a obesidade foi a mais frequente, atingindo 22,7% dos trabalhadores. Depois aparecem problemas crônicos de coluna, colesterol alto e hipertensão. O Vige Indústria foi realizado entre julho e dezembro de 2025. Foram ouvidos quase 58 mil trabalhadores de 825 empresas, com análise de 33 indicadores relacionados à saúde e à segurança no trabalho.
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4: O Tribunal Superior Eleitoral definiu os critérios para caracterizar um conteúdo como deepfake nas eleições 2026. Pela tese aprovada pela corte, o conteúdo gerado ou manipulado por inteligência artificial precisa ter realismo ou verossimilhança e alterar a imagem, a voz ou a manifestação de uma pessoa viva, falecida ou fictícia. A decisão foi tomada por maioria, por 5-2, e deve orientar o julgamento de casos semelhantes pela Justiça Eleitoral. O TSE também definiu que a proibição do uso de deepfake nas eleições depende da caracterização do conteúdo como propaganda eleitoral. Deepfake é um conteúdo produzido ou manipulado por inteligência artificial para criar ou alterar, de forma realista, vídeos, áudios ou imagens. O entendimento foi firmado em um caso envolvendo um vídeo que recriou, com inteligência artificial, a imagem e a voz do ex-presidente Jair Bolsonaro, declarando apoio à candidatura de Flávio Bolsonaro à presidência da República. O vídeo foi exibido durante uma convenção do Partido Liberal, realizada em julho. O TSE rejeitou, por 4-3, o pedido para retirar o vídeo do ar e aplicar multa. Segundo o relator, ministro Cássio Nunes Marques, o vídeo foi apresentado em uma convenção partidária, sem pedido explícito de voto, e não configurou propaganda eleitoral antecipada. A corte também considerou que a transmissão do evento pela internet por si só não transforma uma manifestação de apoio político em propaganda eleitoral antecipada. Na análise de casos desse tipo, o TSE destacou que devem ser considerados o conteúdo da mensagem, a linguagem utilizada, os destinatários e o contexto em que o material foi produzido e divulgado.
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6: A Comissão de Constituição e Justiça do Senado aprovou nesta quarta-feira, dia 2, a proposta que prevê o fim da escala de trabalho 6x1. A PEC segue agora para o plenário da Casa. O texto reduz de forma gradual a jornada máxima semanal de 44 para 40 horas, sem redução de salário. Também estabelece 2 dias de repouso remunerado por semana, sendo um deles preferencialmente aos domingos. A mudança não será imediata. 2 meses depois da publicação da eventual emenda constitucional, o limite semanal cairia para 42 horas. 1 ano e 2 meses depois, chegaria às 40 horas. A proposta permite compensação de horários por meio de acordos ou convenções coletivas. Também prevê que esses instrumentos possam estabelecer formas de compensação dos dias de descanso, desde que sejam garantidos, em média, 2 dias de folga por semana, com pelo menos 1 dia de repouso a cada 7. As novas regras também trazem exceções. Elas não se aplicam, por exemplo, a empregados com diploma de nível superior que recebam pelo menos 2,5 vezes o teto do regime geral de previdência social, salvo previsão em acordo coletivo ou decisão do empregador. Servidores públicos também ficam fora das regras de duração e controle da jornada prevista na PEC. Nos contratos da administração pública que envolvam mão de obra, a redução da jornada dependerá de aditamento contratual que deverá ocorrer em até um ano. Já o segundo dia de repouso deverá ser garantido 2 meses após a publicação da emenda. A proposta também prevê que uma lei complementar possa estabelecer regras de transição para MEIs, microempresas e empresas de pequeno porte, desde que seja mantido o nível de emprego.
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8: Os municípios brasileiros gastaram, em média, 22,2% das receitas próprias em saúde em 2025. O percentual é 7,2 pontos acima do piso constitucional, que é de 15%. Os dados são de um relatório da Confederação Nacional de Municípios, a CNM, com informações declaradas ao Sistema de Informações sobre Orçamentos Públicos em Saúde, o SIOPES. Segundo o levantamento, 1.448 municípios aplicaram mais de 25% das receitas próprias em saúde. Desses, 445 investiram o equivalente ou mais do que o dobro do mínimo exigido pela Constituição. As maiores médias de aplicação foram registradas em São Paulo, com 25,1%, Ceará, com 24,8% e Rio de Janeiro, com 24,6%. A principal despesa dos municípios foi com assistência hospitalar e ambulatorial, que consumiu 45,8% dos recursos aplicados em saúde em 2025, o equivalente a R$ 155 bilhões de reais. Já a atenção primária à saúde respondeu por 36,2% dos gastos, ou R$ 122 bilhões de reais. Juntos, os dois setores concentraram cerca de R$ 82,00 de cada 100 investidos pelos municípios na área. Para a CNM, o aumento da participação dos municípios no financiamento do SUS tem provocado pressão sobre os cofres locais. A entidade defende uma revisão do modelo de financiamento para garantir uma divisão mais equilibrada dos custos entre União, estados e municípios. O relatório completo pode ser acessado em cnm.org.br ou em brasil61.com.
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0: A Procuradoria-Geral da República fechou um acordo de colaboração premiada com Antônio Carlos Freixo Júnior, conhecido como Mineiro, empresário ligado ao financiamento do filme Dark Horse, cinebiografia do ex-presidente Jair Bolsonaro. A informação divulgada indica que Freixo atuou como intermediário em repasses do ex-banqueiro Daniel Vorcaro. O acordo foi remetido ao ministro André Mendonça, relator do caso no Supremo Tribunal Federal. As investigações suspeitam que parte do dinheiro destinado à produção do filme possa ter sido usada para outras finalidades, e a delação pode ser crucial para reconstruir o caminho do dinheiro e esclarecer os pagamentos.
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2: O Ministério da Saúde apresentou a Central de Comando das UTIs Inteligentes do Sistema Único de Saúde. A nova unidade tem a capacidade de monitorar em tempo real os sinais vitais de pacientes internados em 6 hospitais do Brasil que já contam com a tecnologia. Sediada no Hospital das Clínicas da Faculdade de Medicina da USP, em São Paulo, a central funcionará 24 horas por dia, contribuindo para um cuidado mais rápido e preciso e para a geração de evidências científicas que subsidiem a ampliação de protocolos clínicos. Essa iniciativa representa um avanço significativo na modernização da saúde pública brasileira.
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3: Segundo o estudo do Bradesco BBI, os veículos elétricos e híbridos devem representar 31% da frota brasileira em 2035, um avanço significativo em relação aos atuais 3%. A projeção considera que os eletrificados

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4: 13:05.
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0: Augusto Cury. A manchete de número 3, vídeo distorcido do presidente Lula. Você vai acompanhar aqui o que realmente o presidente Lula falou. Com estas e outras, está no ar mais uma edição do programa Maranhão em Debate aqui na Lemos TV, para todo mundo ver, no mundo todo.
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4: Tem perguntas que não precisam ser feitas para sabermos as respostas. Não precisa fazer pesquisa para saber que Deus é mais querido que o diabo. Por aí vai. Nos dias de hoje, não precisa perguntar, pois todos sim querem saber do caso do Lulinha e do milionário financiamento do Dark Horse. O ministro André Mendonça, do STF, o poderoso do momento, controla os inquéritos dos dois casos. Como o do Lulinha vaza informações todo dia, se diz na política que ou sai do seu gabinete cheio de PFs bolsonaristas, ou da própria sede da PF, ou de ex-membros da finada CPMI do INSS. O respeitável público quer saber. Não seria ajuizado que o terrivelmente evangélico liberasse os segredos, tanto dos inquéritos do Lulinha como do Dark Horse, para que todos tomassem conhecimento e não ficássemos nesse conta-gota de emoções? O respeitável público é o último a saber das ciladas da política. A política, goste ou não, surgiu para que a vida do respeitável público seja guiada pelo bem comum. Ninguém é dono da verdade, mas a sociedade brasileira precisa decidir sobre os seus caminhos, com igualdade de opções. Foi Genésio Araújo Júnior, de Brasília.

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0: 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Continue com a gente, todo mundo aqui na Lemos TV, para todo mundo ver a bomba no colo do Brandão.

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1: Muita gente perguntando sobre a contratação de um empréstimo bilionário pelo canal do Carlos Brandão junto ao Banco do Brasil para receber esse ano 1 bilhão e 300 milhões e deixar a fatura para você, contribuinte maranhense, pagar pelos próximos 20 anos. Faltam 3 meses para o final do governo, 1 mês para a eleição. Receber um dinheiro desse realmente é uma irresponsabilidade que está sendo praticada pelo Banco do Brasil, que é ciente das graves ilegalidades que já foram praticadas pelo governo em outra operação de crédito, que eu já denunciei, inclusive eu tive uma liminar, que depois foi suspensa, reconhecendo isso, crimes ambientais, fraude contábil, nada disso importou para o Banco do Brasil, e eu lamento profundamente isso. Os recursos estão em vias de ser depositados, transferidos do Banco do Brasil para uma conta vinculada ao governo do Estado, e a gente espera impedir isso. Por que eu espero impedir? Porque eu descobri agora outra bomba, que é exatamente a participação do senhor Daniel Itapari Brandão nesse processo todo, mesmo estando impedido de atuar nesse caso. Daniel Itapari Brandão é o sobrinho do governador, que é presidente do Tribunal de Contas do Estado, conselheiro do Tribunal de Contas, que está afastado por decisão do Supremo Tribunal Federal, colhendo representação da Polícia Federal, que aponta que ele faria parte de um ecossistema criminoso de desvio de recursos públicos, naquele famoso caso do Tech Office e tantos outros que estão sendo apontados lá, inclusive com obstrução da justiça e obstrução do controle externo feito pelo Tribunal de Contas em processo de interesse do seu time. Pois esse é mais um caso de obstrução que as autoridades ainda não conheciam. Descobri agora e já denunciei ao Tribunal de Contas do Estado e aguardo que o Tribunal de Contas anule os atos praticados pelo senhor Daniel Itapari Brandão, que permitiram que o Estado formulasse esse contrato com o Banco do Brasil. A gente espera que essa análise seja feita o mais urgente possível e que seja comunicado ao Tesouro Nacional e à União para que impeça a contratação, especialmente a transferência desse recurso para os cofres estaduais. Qual foi a atuação? Eu representei ao Tribunal de Contas da União alegando fraude contábil do Estado para obter elevação da nota da capacidade de pagamento. A letra C passou a ser letra A, permitindo, portanto, a contratação desse empréstimo. O Tribunal de Contas disse que as acusações eram graves, mas que tinham que ser apuradas pelo Tribunal de Contas, e mandou um ofício ao gabinete do Daniel Itapari Brandão, presidente do Tribunal de Contas. O que fez o Daniel? A representação era contra o seu tio, mas do Carlos Brandão, contra o seu cunhado, que era então secretário de Estado de Planejamento. Ele simplesmente engavetou essa representação, juntou no processo, determinou o arquivamento e que ficasse sob a guarda da presidência, para impedir que qualquer auditor do Tribunal de Contas apurasse. E meses depois, ele próprio assinou uma certidão dizendo que o governador Carlos Brandão cumpria rigorosamente todos os índices. Ele é impedido de atuar por força do artigo 302 do Regimento Interno. Inclusive, quando o deputado Tarino Neto tentou afastá-lo por causa do nepotismo, ele responde ao Supremo Tribunal Federal reconhecendo que era impedido de atuar nos processos que tinha interesse o seu tio, o governador Carlos Brandão, e o seu cunhado, Vinícius Ferro. Mas, infelizmente, ele disse isso ao Supremo, mas, na prática, ele não declarou seu impedimento, atuou e permitiu a contratação desse empréstimo. Portanto, ele espera agora que o Tribunal de Contas anule esses atos e comunique ao Tesouro Nacional e à Procuradoria-Geral da Fazenda Nacional para impedir a execução desse contrato de empréstimo. Se você concorda comigo, comente aqui e encaminhe esse vídeo para a gente espalhar essa verdade por todo o Brasil.
0: Então aí está o Rodrigo Lago fazendo a denúncia contra o governador Carlos Brandão. Lembrando de que a Assembleia aprovou isso aí, né? É um passo de mágica, todo mundo aprovou, bacana, legal, foi show de bola. E agora as pessoas têm que entrar na justiça, no caso aí o Rodrigo Lago, para impedir que o governador, que está faltando aí um pouquinho de tempo, né? Só três meses, quatro meses. Nós estamos no mês de setembro, né? Setembro, outubro, novembro, dezembro. É, 4 meses. E aí, ele quer passar a mão aí nessa grana preta, meu irmão. Aí os maranhenses, ó, rodados demais. Você tem que ter muito cuidado com os políticos que você elege, né? Mas aí você não sabe também que as coisas que ele vai fazer, né? Aí você tem que fazer a sua parte. O resto, vamos ver se tem alguém que intervém na coisa, como o caso aí do Rodrigo Lago. 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Meus amigos, olha, tem um deputado aí, não sei como é o nome do deputado, mas o deputado é um meninão, é um bebezão. Tem um bebezão que é candidato aí a governo do estado e tem um bebezão que é candidato a deputado estadual. O menino faz cada coisa. Ô, menino, te ajeita, menino. Eu estou me ajeitando aqui na bancada do Maranhão em Debate, só para falar desse negócio. Escute aí o que, o pessoal está dizendo dele. Ele está com uma equipe fabulosa, grandiosa, muita gente nas ruas com bandeirolas. É aquela festa, mas já estão reclamando do deputado. Escuta aí, acompanha aí, ó.
2: Estamos aqui, ó. Comitiva do Najib, não quer pagar os 300, gravar. O pessoal tudo revoltado, ó. Vamos fazer um protesto aqui agora.
0: Ah, eu pensei que era outro. É ele! Pois é. É ele, já tá com as enroladas. Porque contratar tem que pagar. Se o pessoal já estão fazendo protesto, é porque passou da hora de fazer o pagamento, do momento que ficou combinado para fazer o pagamento. Vou te pagar amanhã, depois, hora tal. Não paga o pessoal no sol quente aí, doido, se arrebentando com a bandeirola, tudo. E aí não recebe os 300. Deputado, vê se paga aí os 300 aí do pessoal. Rapaz, não dê calote, não. Eu lhe peço, não dê calote no povo. Porque se você der calote, aí o negócio vai pegar para você, viu? Quer dizer, já tá pegando, já pegou. Mas aí fazer o quê, né? Meus amigos, olha, daqui um pouco nós vamos mostrar para você uma execução na Índia. Os meninos, né, fazendo o que não é para fazer. Eu não sei se a gente pode usar essa palavra aqui, produção. Pode? Pode não, né? Então, é só... comer. Não, também não. Não pode também não, né? Qual seria a palavra apropriada? Porque na internet agora é uma série de restrições. Você não pode falar, não pode escrever isso e tal. Mas o certo é que é a fornicação antes da hora. Agora eu quero ver se não passa. Passa? Hein? Daqui um pouco. Olha, foram 4 executados por fornicarem antes da hora. Pois é, daqui um pouco você vai acompanhar. Mas, meus amigos, olha, eu quero mostrar para você agora um vídeo que está circulando na internet sobre o presidente Luiz Inácio Lula da Silva. Nós fazemos jornalismo com responsabilidade e sem aquela coisa tendenciosa, né? Nós divulgamos aqui o Marcelinho Carioca, o pé de anjo do Corinthians, descendo o cacete no atual presidente da República, porque ele fez uns comentários deselegantes com relação aos garis. Mas, na realidade, cortaram o vídeo, picotaram o vídeo e terminaram criando o que o presidente não criou, o que o presidente não falou. Não é? Eles distorceram o que o presidente falou. E como nós aqui fazemos jornalismo com independência, responsabilidade e imparcialidade, nós vamos mandar o vídeo para você acompanhar o que foi realmente que o presidente falou e como ele falou, o que, que ele estava querendo dizer com as suas palavras. Só que cortaram e aí fizeram o que quiseram, queimaram o presidente da República, Luiz Inácio Lula da Silva. Acompanha aí.
3: Toma aqui, olha. Presidente Lula, nós estamos aqui, olha.
4: Olha aí, o recado dos garis pro Lula, que falou mal dos garis essa semana.
3: Olha aqui, ó. Isso não é vergonha, não.
0: Olha.
3: É vergonha, galera. É vergonha, seu Buda. É um vale de grinho honrado, mano.
4: Absurdo, o Lula em uma palestra e falar mal dos garis.
3: De trabalhar e ganhar o pão, não é vergonha, não. Vergonha é o quê?
5: É roubar.
3: É o quê?
5: É roubar.
4: E vergonha também é o Nicolas Ferreira e a galera da extrema-direita que pegou um pedacinho da palestra do Lula, soltou, tirando de contexto, obviamente, que é só isso que eles sabem fazer. E agora, infelizmente, pessoas honestas, trabalhadoras, igual esses caras aqui, acham que o Lula falou mal dos garis.
3: Vai roubar e botar em tudo, Lula. Aí, tá vendo você?
0: Eu?
4: Mas o que será que o Lula falou de verdade? Vamos ver.
6: Tudo na vida da gente é uma questão da gente descobrir o potencial da gente. Eu Quando eu passo na rua e eu vejo aquelas pessoas que trabalham colhendo lixo...
4: Ó, a extrema-direita pegou esse pedacinho agora.
6: É uma profissão muito pobre. Porque não é uma profissão que dá orgulho. Eu sou lixeiro. O cara tem orgulho de falar, eu sou engenheiro, eu sou médico. Mas lixeiro é uma coisa pobre que não pode estudar.
4: Se você pega só esse pedacinho como eles fizeram, os bolsonaristas, a extrema-direita fez, e solta, obviamente a gente vai achar que o Lula falou mal dos garis, né? Mas vamos ver a continuação.
6: Eu fico pensando, se aquelas pessoas que fazem a limpeza na rua,
0: olha aí,
6: soubessem a importância do trabalho deles, se eles soubessem que se eles não tirarem lixo durante uma semana, as pessoas que não enxergam ele durante o dia inteiro,
0: elogiando,
6: a enxergar, a gente começa a mudar. Porque o pobre é tratado como se fosse invisível.
4: Bom, a continuação vai embora e Lula não falou mal dos garis. Para você que estava em dúvida, para você que é gari, ou que conhece garis que estão achando que Lula falou mal, ele não falou mal. Esse é o único jeito que a extrema-direita tem de aparecer. É continuar falando mal do Lula, é continuar tentando acabar com a imagem dele. Por isso eles pegam cortes do que Lula falou, porque Lula não é um cara que domina...
0: Eles distorcem, né?
4: Ele sabe fazer as palavras saírem dentro de cortes como a extrema-direita sabe fazer muito bem para ficar viralizando. O que mais me assusta não é as pessoas acreditarem nisso. O que mais me assusta é um deputado, igual a Nicolas Ferreira, fazer um corte maldoso, sabendo que é fake news, e soltar e deixar a coisa se alastrar. Daqui para frente, meus amigos, vai ser só coisas assim, porque a extrema-direita no Brasil é nojenta.
0: Olha, aí é para quem fez o corte, para quem distorceu o que o presidente falou, é para ser processado, porque não vale, né? Você pegar um pedaço do vídeo, um pedaço do que o presidente falou, aí você dá uma conotação, cria fake news, cria todo um, não sei, cria uma roupagem para o vídeo, e na realidade não foi isso que o presidente Luiz Inácio Lula da Silva falou, né? Então a gente tem que fazer a coisa certa, porque se você faz a coisa errada em um vídeo, você faz a coisa errada também em casa, em todo lugar. E aí a nação não quer isso, a nação quer... o povo brasileiro quer, é um povo correto, um povo certo na política, um povo certo, direito, correto no STF, nas câmaras legislativas, nas assembleias legislativas. O governador tem que ser direito, correto, não é para roubar, o prefeito também não é para roubar. Então é isso. Agora, pegar o vídeo, distorcer, e aí para queimar o presidente também não pega bem. Aí o Nicolas está até arrebentado já. Vinha com aquela pompa toda, mas caiu do cavalo e agora o Nicolas já não é mais aquele Nicolas, né? Caiu porque começa a fazer as coisas erradas. E Nicolas? Ei, rapaz, presta atenção, rapaz. Distorceu o vídeo do presidente, infeliz. Pois é, eu não concordo com isso não, de jeito nenhum. 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Meus amigos, olha, o Besouro Pagodinho está esculhambando de novo as mulheres do Maranhão, o povo do Maranhão. Olha, esse moreno não vai falar mais aqui, não. Talvez seja a última vez que a gente vai dar oportunidade para ele falar. Até porque nós não fazemos acepção de pessoas. É um moreno. Aí o cara, não, não bota o Pagodinho não, porque o Pagodinho é moreno. Não, vem moreno, vem. Vem lindão, né? Ô moreno feio esse menino aí, é pra ver demais. Mas ele é muito saliente, né? e fica denegrindo a coletividade maranhense. Ele está bom de pegar uma sova. Sou contra a violência. Mas, pelo menos, um chega para lá. Olha, não é assim, não. Presta atenção. Respeita os maranhenses. Rapaz, ele fala uns palavrões. Eu não sei se ele vai falar, se a produção vai deixar ele falar ou não. Mas escuta só o que, que o Besouro Pagodinho está falando de novo, novamente, aqui dos maranhenses. Acompanhe.
5: Brother, galerinha, vou sair aqui um pouco do personagem do Besouro Pagodinho, botou bebo já. Vai entrar no frasão. Cara, me esculhambou de cachê hoje aí. Que eu amo Caxias, tá falando mal de Caxias, você está esculhambando o Maranhão, eu amo o Maranhão. Digo, amo o Maranhão? Ou eu abri o status dele lá, olhei as postas dele. Aí depois eu tenho um Maranhão que não posta nada sobre o Maranhão. Como é que as pessoas que falam que amam o Maranhão, quando eu falo mal do Maranhão, eu sou um personagem.
7: Aham, sim.
5: As pessoas falam que amam o Maranhão e vende o voto para político. Não luta por uma cidade melhor, pelo estado melhor. Todos maranhenses, eu vou dizer assim, todos, 95% vende a porra do voto. Porque isso aí é criação que vem de berço do maranhense. Fazer essa merda. Fica aí de política aí, ó, enchendo a cara de cachaça, porque um deputado da cachaça. Dá uma gasolina, entendeu? Dá um dinheirozinho, você se vende por migalha, irmão. Aí você fala que é no Maranhão, fazendo merda. O que é isso que os maranhenses fazem? Merda! Aí depois fica sendo nos estados dele, para outro lugar, para viver a vida deles. Ah, o Maranhão é um estado pobre. O estado do Maranhão é rico. O povo que é pobre, ó, sabe do quê? De cabeça, de conhecimento. O povo do Maranhão não tem isso, que é um povo barato, que se vende. Ah, o político ganhou, vamos babar ele, outro ganhou. Ah, por volta, se ele ganhar, me dá um emprego. Ah, se ele ganhar, me dá um emprego. Mas ninguém procura saber qual é a real intenção dos caras. É de ajudar? É de melhorar o município? É de melhorar o estado? Não. É de fuder de vocês. E vocês ficam lá babando, se vendendo por cimento, cachaça, gasolina e mixaria. Então, meu irmão, tu tem que tomar no cu. Aí tu fica reclamando quando eu faço meus vídeos, que eu sou um personagem na internet.
0: Certo.
5: Aí tu acha ruim que eu tô falando do Maranhão. E você, seu arrombado, pau no c... com um monte, dezenas de maranhenses, mais de milhões de maranhenses, tem que se fuder. Porque vocês vendem o voto de vocês, se vende por gasolina, cimento, areia. E fica babando os outros, por mixaria.
0: O quê?
5: Aí tomar no c... Besouro Pagodinho aqui agora! Dorme sujo!
0: Tá aí, meus amigos, o Besouro Pagodinho terminou falando e falou a verdade. É assim mesmo, é desse jeito mesmo. Se nós tivéssemos uma consciência política, nós mudaríamos a realidade desse estado. E em uma eleição, em duas eleições a gente mudava. O cara quer é um tanque de gasolina, quer R$50 de gasolina, quer o que mais? Quer uma japonesa, quer uma rede para deitar, aí vai beber cachaça. É uma pura realidade. Esse pagodinho aí, esse besourinho rei aí, nunca tinha falado certo. Acertou agora, acertou. Aí depois fica reclamando, ah, nosso Maranhão é pobre, é lascado, é arrombado. Mas nós mesmos não sabemos escolher os nossos representantes. A verdade é essa. Vamos torcer para que tudo dê certo agora nessas eleições. É que eu torço. Estou torcendo por vocês, estou torcendo por mim, estou torcendo aqui pelo o nosso programa também. Né? Temos que torcer. 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Meus amigos, olha, tá todo mundo acompanhando aqui o programa. Quero mandar um alô para você aí em Teresina, no Piauí. Manuel, lá no Piauí. Alguns chamam Piauí, né? Lá no Piauí. Tá acompanhando com a gente o programa. Muita gente em Manaus também. Um abração para você em Manaus. Em Alagoas. Aí o nosso Lenilson em São Paulo. Acompanhando o programa Maranhão em Debate. Também o nosso amigo Palmeiras. Em Codó. Tem mais gente. Qual é o nome daquele rapaz que deixou a mensagem ontem para a gente? Qual é o nome dele? Eu esqueci, rapaz. Ele enviou para nós. Está sempre ligado com a gente aqui no programa. Brigadão de montão. Mas olha, vamos aqui para o bloco da Espoliça. Você vai acompanhar o submundo do crime. Gente que teve, não sei se teve aí o CPF riscado, apagado. E você vai acompanhar agora aqui no submundo do crime, aqui no seu programa Maranhão em Debate. Tá aí pra você a notícia, olha, acusados de matar jovem com tornozeleira eletrônica são condenados, aqui no blog do Maílson Reis. Em sessão de julgamento realizada na comarca de Chapadinha, o Conselho de Sentença decidiu que Pedro Alan Soares e Iarlison Braima Alcântara Marques eram culpados pela morte de Marcos Gabriel Viana de Oliveira. O réu, Pedro Alan, recebeu a pena de 15 anos e 7 meses de prisão e também o Iarlison Braima, não, Braian, é Braian, né? É Iarlison Braian, foi condenado a 21 anos e 10 meses de reclusão. O júri foi presidido pela juíza Karen Borges, titular da segunda vara de Chapadinho. Aí, se arrebentaram, cometeram o erro e agora vão ficar de trás das grades. Olha, o Maranhão lidera número de conflitos no campo em todo o Brasil. É uma pena, é uma pena. Ó, no Brasil, o Maranhão está no ranking em primeiro lugar nessa violência no campo. É uma pena, mas a verdade é essa. Olha aqui, Justiça do Maranhão condena homem que matou a esposa ateando fogo e trancando o quarto para que não fosse socorrida. Mas ele queria matar mesmo, né? Como é que pode, meu irmão? Como é que pode um negócio desse? Ele queria matar mesmo. Olha, em sessão do Tribunal do Júri, realizada nesta quarta-feira em São Vicente de Ferra, o réu Carlos Magno Melo foi condenado a 32 anos de 6 meses de reclusão, prisão, em regime inicialmente fechado pelo crime de feminicídio qualificado pelo uso de fogo e por meio de que dificultou ou impediu a defesa da vítima. Ele fechou, tacou fogo, ateou o fogo e deixou a vítima presa. Como é que ela ia se salvar desse jeito? Olha, atuou no júri a promotora de justiça Alessandra Darubi Alves. O crime ocorreu em 29 de junho de 2025 no povoado Casa Grande, zona rural de São Vicente de Ferra. Tá aí, mas o Maranhão é cheio de violência, né? É cheio de violência. Mas olha, moto com registro de roubo, furto é recuperada durante a abordagem Vargem Grande, no Maranhão. A polícia trabalhando. Olha, uma motocicleta com registro de roubo e furto foi recuperada pela guarnição de Vargem Grande durante uma ação de patrulhamento realizada na madrugada da última quarta-feira na Avenida Castelo Branco, em Vargem Grande. Segundo informações da ocorrência, por volta das 3 da manhã, policiais realizaram rondas pela cidade quando verificaram a procedência de algumas motocicletas que estavam próxima a um bar. Durante a consulta, foi constatado que uma Honda NXR 150 Bros possuía registro de roubo. O condutor do veículo não foi identificado no momento da abordagem. Quer dizer, o cara ficou lá, vixe, sujou, quem é o dono da moto? Ninguém apareceu no bar para dizer a moto é minha. Ninguém apareceu. Pronto. A polícia levou a moto e não apareceu o dono. Pronto. O cara perdeu a moto, mas entretanto não foi preso, né? Pois é. Meu amigo, olha. É, rasta folha, se enrola com casa de terceiros. Acompanhe aqui no Polícia Policial. Pois é. A informação, acompanha.
8: Investigando por supostos golpes e negociação irregular de imóvel em Codó. Um homem conhecido pelo apelido de Arrasta Folha está sendo investigado em Codó por suspeitas que envolvem suposta invasão de residência e uma negociação irregular de imóvel. Segundo informações preliminares, o investigado teria ocupado uma residência e, posteriormente, realizado uma negociação envolvendo a casa. A denúncia aponta que o imóvel teria sido utilizado em uma suposta troca e depois vendido, deixando a outra pessoa envolvida sem moradia. Além desse caso, também existem relatos de que o mesmo homem estaria envolvido em supostos golpes relacionados a uma oficina mecânica em Codó. As circunstâncias dessas denúncias ainda precisam ser esclarecidas pelas autoridades. O caso está sendo acompanhado e poderá resultar em medidas judiciais. Até o momento, qualquer eventual mandado de prisão depende de decisão da justiça.
0: Aí, meus amigos, olha, a gente tem que trabalhar certinho, né? Tudo direitinho, fazendo a coisa certa. Quando as coisas não dão certo, a gente faz a correção, mas a gente não pode ficar surrupiando, a gente não pode enrolar os outros, não. A gente tem que fazer o trabalho certo. Não deu certo, a gente corrige, vai lá, pede desculpas e tal. E faz a coisa certinho, não é? É assim que tem que ser feito. Agora, ficar pegando a casa aí, o cara, dono da casa, cadê a minha casa? Ah, vendi. Já era. Mas, meus amigos, olha, ó, o neto de um avô, claro, evidente, quase que ele morre. Ele matou, né? Ele tirou a vida do próprio avô. E olha só o que aconteceu com ele. Acompanhe aí. São imagens fortes. Mas você vai acompanhar agora. Olha aí. Olha aí, acompanhe. Tá aí, ó. Olha, ele tirou a vida, ceifou a vida do próprio avô, né? E aí os populares tomaram conhecimento do fato e aí não deu outra. Quase que ele se ferra em um linchamento, né? Aí você acompanha as imagens são fortes. Mas você acompanha aqui como é que vive a nossa sociedade. Uma sociedade que a cada dia produz, né, mais pessoas que não dá para viver em sociedade. A verdade é essa, a sociedade, ela própria, ela produz. E aí acontece isso aí, ó. Ele assassinou o próprio avô. E aí a turma foi para cima dele e quase que ele dança. Tá aí. Quase que ele dança, apanhou demais. É, o Isaac Newton, ele diz que para toda ação há uma reação. Mas, meus amigos, nós vamos agora para um rápido intervalo comercial, mas antes eu quero dizer para você que na volta nós temos aqui uma execução que aconteceu na Índia. Uma execução. Os caras foram lá, coabitaram com meninas e aí não deu outra. O Estado indiano foi lá e executou 4. Você vai acompanhar. São imagens fortes, mas você vai acompanhar aqui no programa Maranhão em Debate. Então, vamos para um rápido intervalo comercial e a gente volta já já com o seu programa Maranhão em Debate aqui na Lemos TV, para todo mundo ver, no mundo todo.
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0: 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Mas, meus amigos, nós vamos sorrir agora, hein? Preste atenção. Vamos sorrir aqui no programa Maranhão em Debate.
1: Sorria! Eleitor forte, mais uma vez, posso contar com um amigo?
2: Ah? Rapaz, não garanto não. Olha a situação, nem um sapato novo eu tenho para ir votar.
1: Se eu te der um sapato novo para você ir votar todo bonitão, eu posso contar com um amigo?
2: Pode, se me der um sapato,
1: então, olha. Vamos fazer o seguinte, você vai lá em Fatinha Dilmar, fala para ela que ela é minha secretária, fala para ela que eu mandei dar um sapato a você, tá bom?
2: Pois tá bom então, vou falar com ela.
1: Fatinha? Você lembra do Teto, aquele de segundo do Mané Miguel, aquele pidão? Ele tá indo pra ir agora atrás de um sapato. Quando ele chegar aí, você pergunta o número dele. Se ele falar que é pequeno, você diz que só tem grande. Se ele falar que é grande, diz que só tem pequeno. Dispensa esse pidão daí, tá bom, Fatinha? Tá bom, tchau.
2: Fatinha.
3: Oi, bom dia, né, Teto?
2: Bom dia, Ser secretário de deputado, ele mandou pegar um sapato aqui.
3: Qual o número?
2: Não tem número, não. Se você me der pequeno, eu corto o bico. E se for grande, eu boto papel dentro.
4: Quanto é que tá a diária de um pedreiro aqui?
5: Rapaz, o pedreiro ganha 100 conto, a diária. E o ajudante é 50.
4: É por isso que esse povo do Nordeste passa tudo fome, viu?
5: Passa fome, não. Passa fome, não. Porque com esse ganho, eu tenho carro, já comprei moto, tenho terreno, tenho sítio, chácara.
4: Ó, primo. Não é desmerecendo você, mas eu trabalho de predeiro lá em São Paulo e eu ganho 500 conto a diária.
5: Sim.
4: Nem um servente não trabalha por 300 lá.
5: E você vem fazer o que aqui, então?
4: Que ficar lá. Eu pensei que as coisas tinham mudado, mas o jeito é eu voltar pra
5: São Paulo. Não, mudou nada. Aqui tá bom. Pra mim tá bom demais.
4: Poxa, mas uma pessoa não consegue nada na vida, não, filho.
5: É, aí tu conseguiu, tu tem o que lá?
4: Rapaz...
5: Conhece no teu carro?
4: Não, vendi...
5: Mas eu ganhei tanto dinheiro lá...
4: Mas é porque assim, o gasto é grande lá.
5: E é. Aí aqui eu tenho um carro, tenho casa, tenho chácara.
4: Ganhando 100 conto por
5: dia. Ganhando 100 conto.
4: Dá pra comprar carro?
5: Dá.
4: Chácara,
5: dá.
4: Passando fome, né?
5: Passando fome como eu tô, olha.
4: Isso é cirrose que tu
5: bebeu. Olha, me respeita, filho da peste.
4: Rapaz, eu vou voltar pra São Paulo.
5: Vá,
4: que
5: vá.
4: Eu não vou passar fome aqui.
5: Vá, aqui mesmo comigo você não tem...
1: Sorria.
0: 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Meus amigos, vamos de religião agora aqui no programa Maranhão em Debate. Na próxima semana, nós vamos emplacar também o quadro do esporte. Você vai acompanhar como está rolando a primeira divisão, Copa do Brasil, o que for fazendo aqui, como é que está o Maranhão Atlético Clube. Você vai acompanhar aqui no programa Maranhão em Debate, o esporte, tá bom? Esporte, futebol, é aqui na Lemos TV para todo mundo ver. Mas vamos lá. Vamos lá. Podemos começar? Vamos lá. Ei, olha, nem Lula, nem Bolsonaro, influenciadores evangélicos, escolhem Augusto Cury. Talvez agora a coisa vá. Porque na eleição, lá não sei que ano foi, tinha o cabo Daciolo, né? Cabo Daciolo, ou Daciolo, né? É o cabo Daciolo, que era crente, pastor, mas os evangélicos não quiseram o Daciolo. Quiseram foi Jair Messias Bolsonaro. Acho que é porque tinha Messias, né, no nome do candidato naquela época, naquele tempo, naqueles dias. E aí optaram por Messias Bolsonaro. Não, Jair Messias Bolsonaro. E agora parece que a coisa está mudando de cor. Criou-se uma guerra entre lulistas e bolsonaristas. E muitos pastores, no início, todo mundo a favor, contra, mas era mais a favor. E agora parece que o disco está desandando. Desandou o negócio. Agora, muitos pastores foram contra, inclusive aquele Teone de Paula, como é que é, deputado federal? Acho que é Teone de Paula, esqueci o nome dele aqui, é um pastor. Ele disse que foi a maior besteira que fizeram os evangélicos. Ele fez, depois se arrependeu. E agora não defende mais aquilo que os evangélicos defendiam, né? Um candidato. E parece que isso está mudando. E agora parece que a bola da vez dos evangélicos não é mais os Bolsonaros. Não, os Bolsonaro, não é mais. Agora parece que vai dar o Augusto Cury. Vamos para a matéria. Você acompanhando aqui no programa Maranhão em Debate, falando de religião, é uma pauta legal demais. Que muita gente gosta. Olha, criadores de conteúdo e artistas gospel defendem a integridade do escritor e descartam narrativas de divisão do eleitorado de direita. Eles não querem. Tá aí, ó. Aqui, ó. Aqui são os influenciadores. Brasília. Olha, a candidatura do escritor e médico psiquiatra Augusto Cury do Avante à presidência da República recebeu o respaldo de expressivos nomes do comunidade evangélica, da comunidade evangélica digital. Influenciadores e artistas de grande alcance no segmento evangélico, a exemplo de Jonathan Nemer, Fabiola Mello, Lamartine Pozzella e da cantora Daniela Araújo. Veicularam manifestações públicas de apoio ao postulante, impulsionadas pelo crescimento do nome do autor após uma participação nos debates televisivos deste ciclo eleitoral de 2026. Então, a bola da vez agora para os influenciadores evangélicos, parte deles, agora é Augusto Cury. E ele vem numa ascendência aí muito grande, subindo. Começou com 2 pontos, né, nas pesquisas, e agora já desponta com 10, 11 pontos. Então, quem sabe, não sabemos o que vai acontecer. São poucos dias para o final da eleição, mas pode ter surpresas, ou surpresa, né? Ou surpresa nesta eleição. A verdade é essa. Pode acontecer. Se de repente o Augusto Cury chegar no segundo turno, se for para o segundo turno, pode ter certeza que a turma de Bolsonaro e a turma de Lula vão desaparecer. Né? Vão desaparecer. Então, boa parte desses dois grupos estão migrando para Augusto Cury. Né? Olha, Malafaia diz que o pau vai comer em cima de Alexandre de Moraes e Lula no dia 7 de setembro. Acompanhe aí a fala do pastor midiático aqui no programa Maranhão em Debate. Fala Bolsonaro. Ô, Bolsonaro, fala Malafaia.
6: Pública do povo brasileiro. E acredito que lá o tema central não é combinado que vão falar. Cada um é livre para falar o que quer. Mas eu acredito que um Nicolas, que um Gayer, que um Magno Malta e eu, o couro vai comer em cima dessa patifaria que nós estamos assistindo no nosso país e vamos pedir fora Alexandre Moraes, fora Paulo Gunet, fora Lula, com toda certeza, né? Acredito que a maioria dos discursos lá vão estar envolvidos nisso, porque esse é a questão central dessa vergonha que nós estamos assistindo no nosso país.
0: Aí eu quero saber se o Malafaia vai levantar a bandeira do Augusto Cury. Porque se ele não fizer isso, eu não sei como é que é. Porque o Cury é que está se enquadrando dentro desse perfil, né? Do jeito que os evangélicos querem, é o Augusto Cury. O Augusto Cury não tem o palavreado do Jair Messias Bolsonaro. E aquela coisa do Lula, que eles dizem que o Lula tem, que o Lula não tem, que o Lula ia fechar igrejas, aquela coisa, a perseguição em cima das igrejas. Nada disso aconteceu. Lula não fez nada disso. Né? Mas aí o Augusto Cury é que está mais alinhado aí ao que os evangélicos querem. Então vamos ver se o Malafaia vai ter a coragem de dizer: agora é Augusto Cury. Quem sabe, né? Meus amigos, olha, nós tivemos aí. E tem um negócio aí do Najib, né? Do prefeito Najib com um influenciador, um blogueiro. Eu não sei como é que é, mas vamos ver aí. E já nós vamos mostrar as imagens fortes aqui. Olha, tá aí, ó. Aí está. O pessoal pediu para a gente comentar aqui. A gente não vai se furtar a comentar, né? A deixar de comentar. Tá aí o deputado Francisco Najib, que agora é candidato. Diz ainda que ele pode cair do cavalo, ninguém sabe, até o dia 20 agora. Porque dia 20, quem passar dia 20, passou. Alguns estão dentro do negócio, da briga, né, da campanha, mas poderão cair dia 20. Dia 20 é o último dia. Então, o vigia topado passou o tempo todinho descendo a ripa, descendo o sarrafo, né, no deputado. E agora ninguém sabe... Porque cargas d'água, o vigia topado de repente, não, tu é com você, se ajoelhou. Parece que a mãe dele também se ajoelhou. Isso é até idolatria, um negócio muito feio. Aí agora ele está com a camisa do deputado. Está com a camisa do deputado. Aí o pessoal estão perguntando se teve reza. Quanto foi a reza? É isso que o pessoal está perguntando. Eu não sei. Eu não sei nada, não entendo nada disso. Sou um analfabeto, né? Sou um analfa nessas questões. Mas o pessoal disse que teve uma rezinha, né? Disse que tem um negócio lá. Eu não sei o que é isso. Até agora estou querendo descobrir, mas não sei o que é. Mas que teve. Disse que teve uma reza. Não foi grandona, não. Mas tem uma rezinha. Aí o vigia topado, se quiser falar sobre o assunto, pode fazer.

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1: 14 horas e 2 minutos.

a questão mais marcante desse diálogo. Agora Jesus vira para os discípulos e diz: e vocês? Quem vocês dizem que eu sou? O que Jesus está dizendo é: tudo bem.

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1: 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Assim diz a Bíblia. Porque Deus não nos deu espírito de temor, mas de fortaleza e de amor e de moderação. Fica com a gente. Em breve, mais mensagem de poder.
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1: Acredite Se Quiser, chegando nesta sexta-feira, né? Hoje, 4 de setembro de 2026. Por aqui é o Kleber Salles. E olha só essa, gente. Uma médica americana acordou no meio da noite, acreditando que estava sonhando com um pequeno rato. Quando percebeu o que realmente estava acontecendo, levou um baita susto, gente. Krista Delman sentiu algo frio, úmido e peludo tentando entrar em sua boca. Nossa, que coisa nojenta. Era um morcego. Segundo a médica, o animal chegou a tentar passar entre seus lábios e pelos dentes. Que horror! Ela conseguiu agarrá-lo e jogá-lo para outro lado do quarto. O marido chegou a pegar um taco de beisebol para resolver a situação, mas Krista, que é médica, sabia que o correto era tentar capturar o morcego para verificar se ele poderia transmitir raiva. O animal foi testado e deu negativo. Ufa! Mesmo assim, como houve contato direto e ela não era vacinada anteriormente, Krista procurou atendimento e iniciou a vacinação contra a raiva. Depois do susto, deixou um alerta, viu? Quem encontrar um morcego dentro de casa, especialmente depois de acordar próximo ao animal, deve procurar orientação médica. Rapaz do céu, que loucura, meu Deus do céu, é cada uma, viu? Eu sou Kleber Salles, este foi o nosso Acredite Se Quiser por aqui.
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1: Mais um Acredite Se Quiser nesta sexta-feira, gente. É cada uma que acontece. Olha, turistas que ignoraram uma área proibida para tirar fotos de uma cachoeira na Tailândia acabaram sendo surpreendidos por uma inundação repentina, viu? O episódio aconteceu no Parque Nacional Doishutepui, em Chiang Mai. Os visitantes estavam próximos à cachoeira, mas só quando a água começou a subir rapidamente. Imagens mostram alguns turistas tentando escapar da correnteza, enquanto outros eram arrastados rio abaixo. Um deles chegou a tentar atravessar a água rastejando. Os guardas do parque já haviam orientado o grupo a deixar o local pouco antes da enxurrada. Depois da inundação, equipes conseguiram resgatar os visitantes e levá-los para um lugar seguro. Apesar do susto, os turistas sofreram apenas arranhões leves. Um dos visitantes contou que estava prestes a tirar os sapatos para entrar na água e fazer uma foto quando ouviu o apito de um guarda. Poucos segundos depois, a diversão virou uma corrida para escapar da correnteza, né? Que coisa, rapaz, que aventura, viu? Meu Deus do céu. Eu sou Kleber Salles e esse foi o nosso Acredite Se Quiser por aqui.
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3: 15 horas e 59 minutos.
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7: Ótima sexta-feira para você, ouvinte. Começando agora mais um Forró Mania comigo, locutora Patrícia Vieira. Preparei uma programação de forró bem alegre, bem dançante para você curtir comigo. Vamos então curtir? Forró Mania está no ar.
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0: obrigada, que felicidade, que honra estar ao lado desses talentos maravilhosos que Deus me mandou. Obrigada, meus fãs, e sei que todos vocês são fãs desses talentos extraordinários que eu estou falando sempre. Muito obrigada. Obrigada por aceitarem esse convite maravilhoso. Pessoas que eu amo de paixão e que eu respeito muito, de verdade. E que Deus cada vez mais, cada dia mais, dê mais sucesso para todos eles que eu amo. Aplausos para os meus convidados, por favor.
1: Obrigado, tchau, gente.
2: Obrigada, Jô.
1: Obrigada,
2: tchau, gente.
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5: O melhor do forró você ouve aqui no nosso Forró Mania. Continue sintonizado. Eu volto já com muito mais músicas pra você.
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5: Já voltei trazendo pra você muito mais sucessos aqui na programação do Forró Mania. Programa este feito com muito carinho pra você poder dançar, curtir, se alegrar. Afinal de contas, música é isso, né? É alegria, é agitação. Então aumenta o volume que agora tem mais som.
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8: Forró Mania está de volta, que bom é te fazer companhia ao som deste ritmo muito alegre, dançante, contagiante, que é o forró. Sou a locutora Patrícia Vieira e agora tem mais um bloco pra gente curtir.
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0: coisa boa.
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2: Forró-mania de hoje chegando ao fim. Obrigada a você que esteve por aqui curtindo a nossa programação. Grande beijo e até lá.
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7: 16 horas e 59 minutos.

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1: 17 horas e 2 minutos.
2: Opa, minhas comadres, minha filha, aqui é o Chico Lorco, a homem de 89 anos, que nunca morreu, nem tem verde de que morre. Tô chegando debaixo do pé do Cogiro pela Rádio Lema FM, de Cordão Baranhão, partiu do Brasil. É isso aí, minhas compadres, minhas comadres. É, meu filho, é o rei que nunca morreu, não tem vez de que morre. É cachaça jerebito. É cachaça jerebito, meu filho, feito no pó do capucho, tomado comigo no chão, marrombado com todo mundo. É cachaça feita na cana torta. Eu bebo com meu dinheiro, rapariga puta do cabaré da Chica que se importa. É, meu filho. Ave Maria, o canalho, viu? É, meu filho, diz que cachaça mata um corno desse, mas mata, não, meu filho. Se a gente beber, morre. Se não beber, morre também. É, tem que morrer de goela lubrificada. É, meu filho, já tirou as bicharadas, meu filho. Tira o cachorro, tira o pato, tira tudo aí, meu filho. De dentro do jacaré, estão tudo, tudo sufocado. Pra que eu posso trazer o primeiro forró dessa tarde maravilhosa? Aumenta o volume do seu radinho. Meu compadre, minha comadre, meu filho. Aumenta, escarcar o bicho aí, meu filho. O volume do rádio, meu filho. É o volume do rádio. Pode escutar, que você tá ligado no maior forró do Chico Lorco. É isso aí, compadre. Aumenta, escarcar.

começando um cabra velho desmantelado da chibata grande, que eu tô entrando aqui pra falar com todos vocês que estão escutando, cabra mais caceteiro na rádio, mais bonita, mais linda, que mais cresce em todo o Maranhão, Lemos FM, pensa, alô, meu povo de todo o meu Maranhão.

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4: Opa, meus compadres, meu filho, Chico Lopes tá de volta. Pela Rádio Lemos FM de Codó, Maranhão. Pra toda essa rapaziada, bom de mundo, meu Deus, um abraço. Especial do Reinho aqui, meu filho, Chico Lopes. Por aqui, compadre, vai mandando a lupa toda essa rapaziada e botando seu sucesso, botando esqueleto pra remexer. É isso aí, meu compadre, vai. Vamos remexer. Bota, meu filho, bota, mano.
5: Pois é, rapaz, tava falando outro dia. Eita, rapaz, não tem coisa melhor não do que você dar cagada depois da chuva, rapaz. Eita, meu povo, alô, meus caseteiros. Eu tô aqui de novo, olha, em breve eu tô aí na Rádio Lemos, na Lemos FM, botando todinho. Aí você vai ligar, aí você vai dizer assim, rapaz, bota um forró pra mim. Aí eu vou lhe perguntar, eu boto toda. Aí você diz, bote, ah, por bote. Aí eu boto todinho. Eita, alô, meus caceteiros, chutando a Rádio Leme FM. A rádio mais caceteira do Maranhão, rapaz. Eita, abraça pro meu compadre Lino. Pensa no cabra desmantelado.

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0: Opa, minhas companhias, como é minha filha, que é o Chico Lopes de volta, debaixo do pé do cajueiro, pra comandar o melhor do farol pra toda essa rapaziada boa. Já quero agradecer meu pai criador por essa passagem desse dia maravilhoso, dessa tarde maravilhosa. Eu já vou tirando pra fora, mas volto amanhã, se Deus permitir. Ô, meu filho, já vou tirando pra fora, meu filho, já vou tirando pra fora. Se Deus permitir, a gente tá de volta. Se não permitir, eu fico muito grato. Tchau, gente boa, tchau, gente boa.
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4: 18 horas e 5 minutos.
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6: 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Você vai acompanhar agora as manchetes, os destaques do programa de hoje. A manchete de número 1, Maranhão lidera número de conflitos no campo. A manchete de número 2... Nem Lula, nem Bolsonaro, influenciadores evangélicos, escolhem Augusto Cury. A manchete de número 3, vídeo distorcido do presidente Lula. Você vai acompanhar aqui o que realmente o presidente Lula falou. Com estas e outras, está no ar mais uma edição do programa Maranhão em Debate aqui na Lemos TV para todo mundo ver. No mundo todo.
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9: Tem perguntas que não precisam ser feitas para sabermos as respostas. Não precisa fazer pesquisa para saber que Deus é mais querido que o diabo. Por aí vai. Nos dias de hoje, não precisa perguntar, pois todos sim, querem saber do caso do Lulinha e do milionário financiamento do Dark Horse. O ministro André Mendonça, do STF, o poderoso do momento, controla os inquéritos dos dois casos. Como o do Lulinha vaza informações todo dia, se diz na política que ou sai do seu gabinete cheio de PFs bolsonaristas, ou da própria sede da PF, ou de ex-membros da finada CPMI do INSS. O respeitável público quer saber. Não seria ajuizado que o terrivelmente evangélico liberasse os segredos, tanto dos inquéritos do Lulinha como do Dark Horse, para que todos tomassem conhecimento e não ficássemos nesse conta-gota de emoções? O respeitável público é o último a saber das ciladas da política. A política, goste ou não, surgiu para que a vida do respeitável público seja guiada pelo bem comum. Ninguém é dono da verdade, mas a sociedade brasileira precisa decidir sobre seus caminhos com igualdade de opções. Mas a sociedade brasileira precisa decidir sobre seus caminhos com igualdade.

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0: 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Continue com a gente, todo mundo aqui na Lemos TV, para todo mundo ver a bomba no colo do Brandão. Pode explodir a qualquer hora. 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Vamos lá.
2: Muita gente perguntando sobre a contratação de um empréstimo bilionário pelo canal do Carlos Brandão junto ao Banco do Brasil para receber esse ano 1 bilhão e 300 milhões e deixar a fatura para você, contribuinte maranhense, pagar pelos próximos 20 anos. Faltam 3 meses para o final do governo, 1 mês para a eleição, receber um dinheiro desse realmente é uma irresponsabilidade que está sendo praticada pelo Banco do Brasil, que é ciente das graves ilegalidades que já foram praticadas pelo governo em outra operação de crédito, que eu já denunciei, inclusive eu tive que eliminar, que depois foi suspensa, reconhecendo isso, crimes ambientais, fraude contábil, nada disso importou para o Banco do Brasil, e eu lamento profundamente isso. Os recursos estão em vias de ser depositados, transferidos do Banco do Brasil para uma conta vinculada ao governo do Estado, e a gente espera impedir isso. Por que eu espero impedir? Porque eu descobri agora outra bomba, que é exatamente a participação do senhor Daniel Itapari Brandão nesse processo todo, mesmo estando impedido de atuar nesse caso. Daniel Itapari Brandão é o sobrinho do governador, que é presidente do Tribunal de Contas do Estado e conselheiro do Tribunal de Contas, que está afastado por decisão do Supremo Tribunal Federal, colhendo representação da Polícia Federal, que aponta que ele faria parte de um ecossistema criminoso de desvio de recursos públicos, naquele famoso caso do Tech Office e tantos outros que estão sendo apontados lá, inclusive com obstrução da justiça e obstrução do controle externo feito pelo Tribunal de Contas em processos de interesse do seu time. Pois esse é mais um caso de obstrução que as autoridades ainda não conheciam. Descobri agora e já denunciei ao Tribunal de Contas do Estado e aguardo que o Tribunal de Contas anule os atos praticados pelo senhor Daniel Itapari Brandão, que permitiram que o Estado formulasse esse contrato com o Banco do Brasil. A gente espera que essa análise seja feita o mais urgente possível e que seja comunicado ao Tesouro Nacional e à União para que impeça a contratação, especialmente a transferência desse recurso para os cofres estaduais. Qual foi a atuação? Eu representei ao Tribunal de Contas da União, alegando fraude contábil do Estado para obter elevação da nota da capacidade de pagamento. A letra C passou a ser letra A, permitindo, portanto, a contratação desse empréstimo. O Tribunal de Contas disse que as acusações eram graves, mas que tinham que ser apuradas pelo Tribunal de Contas, e mandou um ofício ao gabinete do Daniel Itapari Brandão, presidente do Tribunal de Contas, que fez o Daniel. A representação era contra o seu tio, mandou Carlos Brandão, contra o seu cunhado, que era então secretário de Estado do Planejamento. Ele simplesmente engavetou essa representação, juntou no processo, determinou o arquivamento e que ficasse sob a guarda da presidência, para impedir que qualquer auditor do Tribunal de Contas apurasse. E meses depois, ele próprio assinou uma certidão dizendo que o governador Carlos Brandão cumpria rigorosamente todos os índices. Ele é impedido de atuar por força do artigo 302 do regimento interno. Inclusive, quando o deputado Tarino Neto tentou afastá-lo por causa do nepotismo, ele responde ao Supremo Tribunal Federal reconhecendo que era impedido de atuar nos processos que tinha interesse o seu tio, o governador Carlos Brandão, e o seu cunhado, Vinícius Ferro. Mas, infelizmente, ele disse isso ao Supremo, mas, na prática, ele não declarou seu impedimento, atuou e permitiu a contratação.

0: legislação assim, mas, portanto, ele espera agora que o Tribunal de Contas anule esses atos e comunique ao Tesouro Nacional e à Procuradoria-Geral da Fazenda Nacional para impedir a execução desse contrato de empréstimo. Você concorda comigo? Comente aqui e encaminhe esse vídeo para a gente espalhar essa verdade por todo o Brasil.
1: Então aí está. Está o Rodrigo Lago fazendo a denúncia contra o governador Carlos Brandão. Lembrando de que a Assembleia aprovou isso aí, né? É um passo de mágica. Todo mundo aprovou. Bacana, legal. Foi show de bola. E agora as pessoas têm que entrar na justiça, no caso aí o Rodrigo Lago, para impedir que o governador, que está faltando aí um pouquinho de tempo, né? Só três meses, quatro meses. Nós estamos no mês de setembro, né? Setembro, outubro, novembro, dezembro. É, quatro meses. E aí, ele quer passar a mão aí nessa grana preta, meu irmão. Aí os maranhenses, ó, rodados demais. Você tem que ter muito cuidado com os políticos que você elege, né? Mas aí você não sabe também que as coisas que ele vai fazer, né? Aí você tem que fazer a sua parte. O resto, vamos ver se tem alguém que intervém na coisa, como o caso aí do Rodrigo Lago. 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Meus amigos, olha, tem um deputado aí, não sei como é o nome do deputado, mas o deputado é um meninão, é o bebezão, tem um bebezão que é candidato aí a governo do estado, e tem o bebezão que é candidato a deputado estadual. O menino faz cada coisa. Ô, menino, te ajeita, menino. Eu estou me ajeitando aqui. Aqui na bancada do Maranhão em Debate. Só para falar desse negócio. Escute aí o que, que o pessoal está dizendo dele. Ele está com uma equipe fabulosa, grandiosa, muita gente nas ruas com bandeirolas. É aquela festa... Mas já estão reclamando do deputado. Escuta aí, acompanha aí, ó.
2: Já estão reclamando. Estamos aqui, ó. Comitiva do Najib, não quer pagar os 300, gravar. O pessoal tudo revoltado, ó. Vamos fazer um protesto aqui agora.
1: Ah, eu pensei que era outro. É ele! Pois é. É, ele já tá com as enroladas. Porque contratar tem que pagar. Se o pessoal já estão fazendo protesto, é porque passou da hora de fazer o pagamento, do momento que ficou combinado para fazer o pagamento. Vou te pagar amanhã, depois, hora tal. Não paga o pessoal no sol quente aí, doido, se arrebentando com a bandeirola, tudo. E aí não recebe os 300. Deputado, vê se paga aí os 300 aí do pessoal. Rapaz, não dê calote, não. Eu lhe peço, não dê calote no povo. Porque se você der calote, aí o negócio vai pegar para você, viu? Quer dizer, já tá pegando, já pegou. Mas aí fazer o quê, né? Meus amigos, olha, daqui um pouco nós vamos mostrar para você uma execução na Índia. Os meninos, né? Fazendo o que não é para fazer. Eu não sei se a gente pode usar essa palavra aqui, produção. Pode? Pode não, né? Então, é só comer. Não, também não. Pode também não, né? Qual seria a palavra apropriada? Porque na internet agora é uma série de restrições. Você não pode falar, não pode escrever isso e tal. Mas o certo é que... É a fornicação antes da hora. Agora eu quero ver se não passa. Passa? Hein? Daqui um pouco. Olha, foram quatro executados por fornicarem antes da hora. Pois é. Daqui um pouco você vai acompanhar. Mas, meus amigos, olha, eu quero mostrar para você agora um vídeo que está circulando na internet sobre o presidente Luiz Inácio Lula da Silva. Nós fazemos jornalismo com responsabilidade e sem aquela coisa tendenciosa, né? Nós divulgamos aqui o Marcelinho Carioca, o pé de anjo do Corinthians, descendo o cacete no atual presidente da República, porque ele fez uns comentários deselegantes com relação aos garis. Mas, na realidade, cortaram o vídeo, picotaram o vídeo e terminaram criando o que o presidente não criou, o que o presidente não falou. Não é? Eles distorceram o que o presidente falou. E como nós aqui fazemos jornalismo com independência, responsabilidade e imparcialidade, nós vamos mandar o vídeo para você acompanhar o que foi realmente que o presidente falou e como ele falou, o que, que ele estava querendo dizer com as suas palavras. Só que cortaram e aí fizeram o que quiser, queimaram o presidente da República, Luiz Inácio Lula da Silva. Acompanhe aí.
3: Toma aqui, olha. Ah. Presidente Lula, nós estamos aqui, olha.
4: Olha aí, o recado dos garis pro Lula, que falou mal dos garis essa semana.
3: Olha. Aqui, ó. Isso não é vergonha, não.
1: Olha.
3: É vergonha, galera. É vergonha, seu Buda. É trabalho digno e honrado, mano.
4: Absurdo, o Lula aí numa palestra e falar mal dos garis.
3: De trabalhar e ganhar o pão, não é vergonha, não. Vergonha é o quê?
5: É roubar.
3: É o quê?
5: É roubar.
4: E vergonha também é o Nicolas Ferreira e a galera da extrema-direita que pegou um pedacinho da palestra do Lula, soltou, tirando de contexto, obviamente, que é só isso que eles sabem fazer.
1: Eu?
4: E agora, infelizmente, pessoas honestas, trabalhadoras, igual esses caras aqui, acham que o Lula falou mal dos garis.
5: Vai roubar e botar em tudo, Lula.
3: Aí, tá vendo você?
1: Eu?
4: Mas o que será que o Lula falou de verdade? Vamos ver.
6: Tudo na vida da gente é uma questão da gente descobrir o potencial da gente. Eu, quando eu passo na rua, e eu vejo aquelas pessoas que trabalham colhendo lixo.
4: A extrema-direita pegou esse pedacinho agora.
6: É uma profissão muito pobre, porque não é uma profissão que dá orgulho. Eu sou lixeiro. O cara tem orgulho de falar, eu sou engenheiro, eu sou médico. Mas lixeiro é uma coisa pobre que ele não pode estudar.
4: Se você pega só esse pedacinho, como eles fizeram, os bolsonaristas, a extrema-direita fez, e solta, obviamente a gente vai achar que o Lula falou mal dos garis, né? Mas vamos ver a continuação.
6: Eu fico pensando, se aquelas pessoas que fazem a limpeza na rua,
1: olha aí,
6: soubessem a importância do trabalho deles, se eles soubessem que se eles não tirarem lixo durante uma semana, as pessoas que não enxergam ele durante o dia inteiro
1: vão passar
6: a enxergar, a gente começa a mudar. Porque o pobre é tratado como se fosse invisível.
4: Bom, a continuação vai embora e Lula não falou mal dos garis. Para você que estava em dúvida, para você que é gari, ou que conhece garis que estão achando que Lula falou mal, ele não falou mal. Esse é o único jeito que a extrema-direita tem de aparecer. É continuar falando mal do Lula, é continuar tentando acabar com a imagem dele. Por isso eles pegam cortes do que Lula falou, porque Lula não é um cara que domina...
1: Ele distorce, né?
4: Ele sabe fazer as palavras saírem dentro de cortes, como a extrema-direita sabe fazer muito bem para ficar viralizando. O que mais me assusta não é as pessoas acreditarem nisso. O que mais me assusta é um deputado, igual a Nicolas Ferreira, fazer um corte maldoso, sabendo que é fake news, e soltar e deixar a coisa se alastrar. Daqui pra frente, meus amigos, vai ser só coisas assim, porque a extrema-direita no Brasil é nojenta.
1: Olha, aí é pra quem fez o corte, pra quem distorceu o que o presidente falou, é pra ser processado. Porque não vale, né? Você pegar um pedaço do vídeo, um pedaço do que o presidente falou, aí você dá uma conotação, cria fake news, cria todo um... cria uma roupagem para o vídeo, e na realidade não foi isso que o presidente Luiz Inácio Lula da Silva falou. Tá? Então a gente tem que fazer a coisa certa. Porque se você faz a coisa errada em um vídeo, você faz a coisa errada também em casa, em todo lugar. E aí a nação não quer isso. A nação quer... o povo brasileiro quer, é um povo correto, um povo certo na política, um povo certo, direito, correto no STF, nas câmaras legislativas, nas assembleias legislativas. O governador tem que ser direito, correto, não é para roubar, o prefeito também não é para roubar. Então é isso. Agora, pegar o vídeo, distorcer, e aí para queimar o presidente também não pega bem. Aí o Nicolas tá até arrebentado já. vinha com aquela pompa toda, mas caiu do cavalo e agora o Nicolas já não é mais aquele Nicolas, né? Caiu porque começa a fazer as coisas erradas. Ei, Nicolas! Ei, rapaz, presta atenção, rapaz! Distorceu o vídeo do presidente, infeliz! Pois é, eu não concordo com isso não, de jeito nenhum. 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Meus amigos, olha, o Besouro Pagodinho está esculhambando de novo as mulheres do Maranhão, o povo do Maranhão. Olha, esse moreno não vai falar mais aqui, não. Talvez seja a última vez que a gente vai dar oportunidade para ele falar. Até porque nós não fazemos acepção de pessoas. É um moreno. Aí o cara, não bota o Pagodinho, não, porque o Pagodinho é moreno. Não, vem, moreno, vem. Vem, lindão. Né? O moreno feio, esse menino aí. É para ver demais. Mas ele é muito saliente. Né? E fica denegrindo a coletividade maranhense. Ele tá bom de pegar uma sova. Sou contra a violência. Mas pelo menos um chega para lá, olha, não é assim não, presta atenção, respeita os maranhenses. Rapaz, ele fala uns palavrões, eu não sei se ele vai falar, se a produção vai deixar ele falar ou não, mas escuta só o que o Besouro Pagodinho está falando de novo, novamente, aqui dos maranhenses. Acompanhe.
7: Brando, galerinha, sai aqui um pouco do personagem do Besouro Pagodinho, botou bebo já. Vai entrar no frasão. Cara, me esculhambou de Caxias hoje aí. Que eu amo Caxias, tá falando mal de Caxias. Você está esculhambando o Maranhão, eu amo Maranhão. Digo, amo Maranhão? Ou abriu o estátua dele lá, olhei as postas dele. Aí depois, vai ter um Maranhão que não posta lá sobre o Maranhão. Como é que as pessoas que falam que amam o Maranhão, quando eu falo mal do Maranhão, o pessoal pensa mais.
8: Aham, sim.
7: As pessoas falam que amam o Maranhão e vende o voto para político. Não luta por uma cidade melhor, pelo estado melhor. Todos maranhenses, eu vou dizer assim, todos, 95% vende a porra do voto. Porque isso aí é criação que vem de berço do maranhense. Fazer essa merda. Fica aí de política aí, ó. Enchendo a cara de cachaça. Porque um deputado dá cachaça, dá uma gasolina, entendeu? Dá um dinheirozinho, você se vende por migalha, irmão. Aí você fala que é no Maranhão fazendo merda. O que é isso que os maranhenses fazem? Merda. Aí depois fica sendo nos estados dele, para outro lugar, para viver a vida deles. Ah, o Maranhão é um estado pobre. O estado do Maranhão é rico. O povo que é pobre, ó, sabe do quê? De cabeça, de conhecimento. O povo do Maranhão não tem isso. Que é um povo barato, que se vende. Ah, a polícia ganhou, babá, ele outro ganhou. Ah, vovó, se ele ganhar, me dá um emprego. Ah, se ele ganhar, me dá um emprego. Mas ninguém procura saber qual é a real intenção dos caras. É de ajudar? É de melhorar o município? É de melhorar o estado? Não. É de fuder de vocês. E vocês ficam lá babando, se vendendo por cimento, cachaça, gasolina e micharia. Então, meu irmão, tu tem que tomar no cu. Aí tu fica reclamando quando eu faço meus vídeos, que eu sou um personagem na internet.
1: Será?
7: Aí tu acha ruim que eu tô falando do Maranhão. E você, seu arrombado, pau no cu, com um monte, dezenas de maranhenses, mais de milhões de maranhenses, tem que se fuder. Porque vocês vendem o voto de vocês, se vende por gasolina, cimento, areia. E fica babando os outros, por micharia.
1: Puta!
7: Aí tomar no c, rapaz. Fizer um pagodinho aqui agora! Dorme sujo!
1: Tá aí, meus amigos, o Besouro Pagodinho terminou falando e falou a verdade. É assim mesmo, é desse jeito mesmo. Se nós tivéssemos uma consciência política, nós mudaríamos a realidade desse estado. E em uma eleição, de duas em duas eleições a gente mudava. O cara quer é um tanque de gasolina, quer R$50 de gasolina, quer o que mais? Quer uma japonesa, quer uma rede para deitar. Aí vai beber cachaça. É uma pura realidade. Esse pagodinho aí, esse besourinho rei aí, nunca tinha falado certo. Acertou agora, acertou. Aí depois fica reclamando, ah, nosso Maranhão é pobre, é lascado, é arrombado. Mas nós mesmos não sabemos escolher os nossos representantes. A verdade é essa. Vamos torcer para que tudo dê certo agora, nessas eleições. É que eu torço. Estou torcendo por vocês, estou torcendo por mim, estou torcendo aqui pelo o nosso programa também. Né? Temos que torcer. 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Meus amigos, olha, tá todo mundo acompanhando aqui o programa. Quero mandar um alô para você aí em Teresina, no Piauí. Manuel, lá no Piauí. Alguns chamam Piauí, né? Lá no Piauí. Tá acompanhando com a gente o programa. Muita gente em Manaus também. Um abração para você em Manaus. Em Alagoas. Aí o nosso Lenilson, em São Paulo, acompanhando o programa Maranhão em Debate, também o nosso amigo Palmeiras, em Codó. Tem mais gente. Qual é o nome daquele rapaz que deixou a mensagem ontem para a gente? Qual é o nome dele? Eu esqueci, rapaz. Ele enviou para nós. Está sempre ligado com a gente aqui no programa. Brigadão de montão. Mas olha, vamos aqui para o bloco da Espolícia. Você vai acompanhar o submundo do crime. Gente que teve, não sei se teve aí o CPF riscado, apagado. E você vai acompanhar agora aqui no submundo do crime, aqui no seu programa Maranhão em Debate. Tá aí para você a notícia, olha, acusados de matar jovem com tornozeleira eletrônica são condenados. Aqui no blog do Maílson Reis. Em sessão de julgamento realizado na comarca de Chapadinha, o Conselho de Sentença decidiu que Pedro Alan Soares e Iarlison Braima Alcântara Marques eram culpados pela morte de Marcos Gabriel Viana de Oliveira. O réu, Pedro Alan, recebeu a pena de 15 anos e 7 meses de prisão. E também o Iarlison Braima, não, Brian, é Brian, né? é Yarlison Bryan, foi condenado a 21 anos e 10 meses de reclusão. O júri foi presidido pela juíza Karen Borges, titular da segunda vara de Chapadinho. Aí, se arrebentaram, cometeram o erro e agora vão ficar de trás das grades. Olha, o Maranhão lidera número de conflitos no campo em todo o Brasil. É uma pena. Ó, no Brasil, o Maranhão está no ranking em primeiro lugar nessa violência no campo. É uma pena, mas a verdade é essa. Olha aqui, Justiça do Maranhão condena homem que matou a esposa ateando fogo e trancando o quarto para que não fosse socorrida. Mas ele queria matar mesmo, né? Como é que pode, meu irmão? Como é que pode um negócio desse? Ele queria matar mesmo. Olha, a inserção do Tribunal do Júri realizada nesta quarta-feira em São Vicente de Ferra, o réu Carlos Magno Melo foi condenado a 32 anos e 6 meses de reclusão, prisão, em regime inicialmente fechado pelo crime de feminicídio qualificado pelo uso de fogo e por meio de que dificultou ou impediu a defesa da vítima. Ele fechou, tacou fogo, ateou o fogo e deixou a vítima presa. Como é que ela ia se salvar desse jeito? Olha, atuou no júri a promotora de justiça Alessandra Darubi Alves. O crime ocorreu em 29 de junho de 2025 no povoado Casa Grande, zona rural de São Vicente de Ferro. Tá aí, mas o Maranhão é cheio de violência, né? É cheio de violência. Mas olha, moto com registro de roubo, furto, é recuperada durante a abordagem em Vargem Grande, no Maranhão. A polícia trabalhando. Olha, uma motocicleta com registro de roubo e furto foi recuperada pela guarnição de Vargem Grande durante uma ação de patrulhamento realizada na madrugada da última quarta-feira na Avenida Castelo Branco, em Vargem Grande. Segundo informações da ocorrência, por volta das 3 da manhã, policiais realizaram rondas pela cidade quando verificaram a procedência de algumas motocicletas que estavam próxima a um bar. Durante a consulta, foi constatado que uma Honda NXR 150 Bros possuía registro de roubo. O condutor do veículo não foi identificado no momento da abordagem. Quer dizer, o cara ficou lá, vixe, sujou, quem é o dono da moto? Ninguém apareceu no bar para dizer a moto é minha, ninguém apareceu, pronto. A polícia levou a moto e não apareceu o dono, pronto. O cara perdeu a moto, mas entretanto não foi preso, né? Pois é. Meu amigo, olha, rastafoia se enrola com casa de terceiros. Acompanhe aqui no Polícia Policial. Pois é, a informação. Acompanhe.
9: Investigando por supostos golpes e negociação irregular de imóvel em Codó. Um homem conhecido pelo apelido de Arrasta Folha está sendo investigado em Codó por suspeitas que envolvem suposta invasão de residência e uma negociação irregular de imóvel. Segundo informações preliminares, o investigado teria ocupado uma residência e, posteriormente, realizado uma negociação envolvendo a casa. A denúncia aponta que o imóvel teria sido utilizado em uma suposta troca e depois vendido, deixando a outra pessoa envolvida sem moradia. Além desse caso, também existem relatos de que o mesmo homem estaria envolvido em supostos golpes relacionados a uma oficina mecânica em Codó. As circunstâncias dessas denúncias ainda precisam ser esclarecidas pelas autoridades. O caso está sendo acompanhado e poderá resultar em medidas judiciais. Até o momento, qualquer eventual mandado de prisão depende de decisão da justiça.
1: Tá aí, meus amigos. Olha, a gente tem que trabalhar certinho, né? Tudo direitinho, fazendo a coisa certa. Quando as coisas não dão certo, a gente faz a correção, mas a gente não pode ficar surrupiando, a gente não pode enrolar os outros, não. A gente tem que fazer o trabalho certo. Não deu certo, a gente corrige, vai lá, pede desculpas e tal. E faz a coisa certinho, não é? É assim que tem que ser feito. Agora, ficar pegando a casa e o cara, dono da casa, cadê a minha casa? Ah, vendi. Já era. Mas, meus amigos, olha, ó, o neto de um avô, claro, evidente, quase que ele morre. Ele matou, né? Ele tirou a vida do próprio avô. E olha só o que aconteceu com ele. Acompanhe aí. São imagens fortes. Mas você vai acompanhar agora. Olha aí. Olha aí, acompanhe. Tá aí, ó. Olha, ele tirou a vida, ceifou a vida do próprio avô, né? E aí os populares tomaram conhecimento do fato e aí não deu outra. Quase que ele se ferra em um linchamento, né? Aí você acompanha as imagens são fortes, mas você acompanha aqui como é que vive a nossa sociedade. Uma sociedade que a cada dia produz, né, mais pessoas que não dá para viver em sociedade. A verdade é essa, a sociedade ela própria produz. E aí acontece isso aí, ó. Ele assassinou o próprio avô, e aí a turma foi para cima dele e quase que ele dança. Tá aí. Quase que ele dança, apanhou demais. É, o Isaac Newton, ele diz que para toda ação há uma reação. Mas, meus amigos, nós vamos agora para um rápido intervalo comercial, mas antes eu quero dizer para você que na volta nós temos aqui uma execução que aconteceu na Índia. Uma execução. Os caras foram lá, coabitaram com meninas e aí não deu outra. O Estado indiano foi lá e executou 4. Você vai acompanhar. São imagens fortes, mas você vai acompanhar aqui no programa Maranhão em Debate. Então, vamos para um rápido intervalo comercial e a gente volta já com o seu programa Maranhão em Debate aqui na Lemos TV, para todo mundo ver, no mundo todo.
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1: 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Mas, meus amigos, nós vamos sorrir agora, hein? Preste atenção. Vamos sorrir aqui no programa Maranhão em Debate.
10: Sorria!
13: Eleitor forte, mais uma vez, posso contar com um amigo?
14: Rapaz, não garanto não. Olha, qual a situação? Nem um sapato novo eu tenho pra ir votar.
13: Se eu te der um sapato novo pra você ir votar todo bonitão, eu posso contar com um amigo?
14: Pode. Se me der um sapato,
13: então, vamos fazer o seguinte, você vai lá em Fatinha, Fatinha Dilmar, fala pra ela que ela é minha secretária, fala pra ela que eu mandei dar um sapato a você, tá bom?
14: Pois tá bom, então. Vou falar com ela.
13: Fatinha, você lembra do Teto, aquele de segundo do Mané Miguel, aquele pidão? Ele tá indo pra ir agora atrás de um sapato. Quando ele chegar aí, você pergunta o número dele. Se ele falar que é pequeno, você diz que só tem grande. Se ele falar que é grande, diz que só tem pequeno. Dispensa esse pidão daí, tá bom, Fatinha? Tá bom, tchau.
14: Fatinha.
15: Oi, bom dia, né, Teto?
14: Bom dia, Ser secretário de deputado, ele mandou pegar um sapato aqui.
15: Qual o número?
14: Não tem número, não. Se você me der pequeno, eu corto o bico. E se for grande, eu boto papel dentro.
13: Quanto é que tá a diária de um pedreiro aqui?
16: Rapaz, o pedreiro ganha 100 conto, a diária. E o ajudante é 50.
13: É por isso que esse povo do Nordeste passa tudo fome, viu?
16: Passa fome, não. Passa fome, não. Porque com esse ganho, eu tenho carro, já comprei moto, tenho terreno, tenho sítio, chácara.
13: Ó, primo,
16: Não é desmerecendo você, mas eu trabalho de predeiro lá em São Paulo e eu ganho 500 contas a diária.
17: Sim.
16: Nem um servente não trabalha por 300 lá.
17: E você veio fazer o que aqui, então? Que ficaram lá?
16: Eu pensei que as coisas tinham mudado, mas o jeito eu vou mudar pra
17: não, São mudou, Paulo. Não mudou nada. Aqui tá bom. Pra mim tá bom demais.
16: Poxa, mas uma pessoa não consegue nada na vida, não, filho.
17: É, aí tu conseguiu, tu tem o que lá?
16: Rapaz.
17: Conhece com o teu carro?
16: Não, vim de
17: ônibus. Mas eu ganhei tanto dinheiro lá.
16: Mas é porque assim, o gasto é grande lá.
17: E é. Aí aqui eu tenho um carro, tenho casa, tenho chácara.
16: Ganhando 100 conto por
17: dia. Ganhando 100 conto.
16: Dá pra comprar carro?
17: Dá.
16: Casa, chácara?
17: Dá.
16: Passando fome, né?
17: Passando fome como eu tô agora. Olha, olha.
16: Isso é cirrose que tu
17: ganhou. Ó, você, ó, ó. Me respeita, filho da peste.
16: Rapaz, eu vou voltar pra São Paulo.
17: Vá,
16: porque
17: vá.
16: Eu não vou passar fome aqui.
17: Não vá. Aqui mesmo comigo você não tem.
10: Sofia.
1: 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Meus amigos, vamos de religião agora aqui no programa Maranhão em Debate. Na próxima semana, nós vamos emplacar também o quadro do esporte. Você vai acompanhar como está rolando a primeira divisão, Copa do Brasil, o que for fazendo aqui, como é que está o Maranhão Atlético Clube. Você vai acompanhar aqui no programa Maranhão em Debate o esporte, tá bom? Esporte, futebol, é aqui na Lemos TV para todo mundo ver. Mas vamos lá. Vamos lá. Podemos começar? Vamos lá. E olha, nem Lula nem Bolsonaro, influenciadores evangélicos, escolhem Augusto Cury. Talvez agora a coisa vá. Porque na eleição, lá não sei que ano foi, tinha o cabo Aciolo, né? Cabo Aciolo, ou Daciolo, né? É o cabo Daciolo, que era crente, pastor. Mas os evangélicos não quiseram o Daciolo. Quiseram foi Jair Messias Bolsonaro. Acho que é porque tinha Messias, né, no nome do candidato naquela época, naquele tempo, naqueles dias. E aí optaram por Messias Bolsonaro. Não, Jair Messias Bolsonaro. E agora parece que a coisa está mudando de cor. Criou-se uma guerra entre lulistas e bolsonaristas. E muitos pastores, no início, todo mundo a favor, contra, mas era mais a favor. E agora parece que o disco está desandando. Desandou o negócio. Agora, muitos pastores foram contra, inclusive aquele Teone de Paula, como é que é, deputado federal? Acho que é Teone de Paula, esqueci o nome dele aqui, é um pastor. Ele disse que foi a maior besteira que fizeram os evangélicos. Ele fez, depois se arrependeu e agora não defende mais aquilo que os evangélicos defendiam, né? Um candidato. E parece que isso está mudando. E agora parece que a bola da vez dos evangélicos não é mais os Bolsonaros. Não, os Bolsonaro, não é mais. Agora parece que vai dar o Augusto Cury. Vamos para a matéria. Você acompanhando aqui no programa Maranhão em Debate, falando de religião, é uma pauta legal demais e que muita gente gosta. Olha, criadores de conteúdo e artistas gospel defendem a integridade do escritor e descartam narrativas de divisão do eleitorado de direita. Eles não querem. Tá aí, ó. Aqui, ó. Aqui são os influenciadores. Brasília. Olha, a candidatura do escritor e médico psiquiatra Augusto Cury, do Avante, à presidência da República, recebeu o respaldo de expressivos nomes do comunidade evangélica digital. influenciadores e artistas de grande alcance no segmento evangélico, a exemplo de Jonathan Nemer, Fabiola Mello, Lamartine Pozzella e da cantora Daniela Araújo, veicularam manifestações públicas de apoio ao postulante, impulsionadas pelo crescimento do nome do autor após uma participação nos debates televisivos deste ciclo eleitoral de 2026. Então, a bola da vez agora para os influenciadores evangélicos, parte deles, agora é Augusto Cury. E ele vem numa ascendência aí muito grande, subindo. Começou com 2 pontos, né, nas pesquisas, e agora já desponta com 10, 11 pontos. Então, quem sabe, não sabemos o que vai acontecer. São poucos dias para o final da eleição, mas pode ter surpresas, ou surpresa, né? Ou surpresa nesta eleição. A verdade é essa. Pode acontecer. Se de repente o Augusto Cury chegar no segundo turno, se for para o segundo turno, pode ter certeza que a turma de Bolsonaro e a turma de Lula vão desaparecer. Né? Vão desaparecer. Então, boa parte desses dois grupos estão migrando para Augusto Cury. Não é? Olha, Malafaia diz que o pau vai comer em cima de Alexandre de Moraes e Lula no dia 7 de setembro. Acompanhe aí a fala do pastor midiático aqui no programa Maranhão em Debate. Fala Bolsonaro. Ô, Bolsonaro, fala, Malafaia.
18: Pública do povo brasileiro. E acredito que lá o tema central não é combinado que vão falar. Cada um é livre para falar o que quer. Mas eu acredito que um Nicolas, que um Gayer, que um Magno Malta e eu, o couro vai comer em cima dessa patifaria que nós estamos assistindo no nosso país. E vamos pedir fora Alexandre Moraes, fora Paulo Gunet, fora Lula, com toda certeza. Né? Acredito que a maioria dos discursos lá vão estar envolvidos nisso, porque esse é a questão central dessa vergonha que nós estamos assistindo no nosso país.
1: Aí eu quero saber se o Malafaia vai levantar a bandeira do Augusto Cury. Porque se ele não fizer isso, eu não sei como é que é. O Cury é que está se enquadrando dentro desse perfil, né? Do jeito que os evangélicos querem, é o Augusto Cury. O Augusto Cury não tem o palavreado do Jair Messias Bolsonaro. E aquela coisa do Lula, que eles dizem que o Lula tem, que o Lula não tem, que o Lula ia fechar igrejas, aquela coisa, a perseguição em cima das igrejas. Nada disso aconteceu. Lula não fez nada disso. Né? Mas aí o Augusto Cury é que está mais alinhado aí ao que os evangélicos querem. Então vamos ver se o Malafaia vai ter a coragem de dizer: agora é Augusto Cury. Quem sabe, né? Meus amigos, olha, nós tivemos aí, e tem um negócio aí do Najib, né? Do prefeito Najib com um influenciador, um blogueiro. Eu não sei como é que é, mas vamos ver aí. E já nós vamos mostrar as imagens fortes aqui. Olha, tá aí, ó. Aí está. O pessoal pediu para a gente comentar aqui. A gente não vai se furtar a comentar, né? A deixar de comentar. Está aí o deputado Francisco Najib, que agora é candidato. Diz ainda que ele pode cair do cavalo, ninguém sabe, até o dia 20 agora. Porque dia 20, quem passar dia 20, passou. Alguns estão dentro do negócio, da briga, né, da campanha, mas poderão cair dia 20. Dia 20 é o último dia. Então, o vigia topado passou o tempo todinho descendo a ripa, descendo o sarrafo, né, no deputado. E agora ninguém sabe porque cargas d'água, o vigia topado de repente, não, tu é com você, se ajoelhou. Parece que a mãe dele também se ajoelhou. Isso é até idolatria, um negócio muito feio. Aí agora ele está com a camisa do deputado. Está com a camisa do deputado. Aí o pessoal está perguntando se teve reza. Quanto foi a reza? É isso que o pessoal está perguntando. Eu não sei nada, não entendo nada disso. Sou um analfabeto, né? Eu sou um analfa nessas questões. Mas o pessoal disse que teve uma resinha, né? Diz que tem um negócio lá. Eu não sei o que é isso. Até agora eu tô querendo descobrir, mas não sei o que é. Mas que teve. Diz que teve uma reza não foi grandona, não. Mas tem uma resinha. Aí o Vigia Topado, se quiser falar sobre o assunto.
19: 18 horas e 59 minutos. Está no ar a Voz do Brasil. As notícias do governo federal que movimentaram o país no dia de hoje.
20: Olá, boa noite.
21: Boa noite para você que nos acompanha em todo o país.
20: Sexta-feira, 4 de setembro de 2026.
21: Vamos ao destaque do dia.
20: Acesso à justiça.
21: Leis criam fundos para modernizar instituições e ampliar a capacidade de atendimento à população. Pablo Mundinho.
22: Os recursos poderão ser usados na compra de equipamentos e softwares, infraestrutura, capacitação e modernização dos serviços.
20: Setembro Amarelo.
21: Saiba como buscar acolhimento em saúde mental na rede pública de saúde. Márcia Fernandes.
23: Quando o sofrimento for persistente e prejudicar a rotina, os estudos, o trabalho ou as relações, é importante buscar atendimento nas unidades básicas de saúde ou direto nos centros de atenção psicossocial.
20: Brasil completa 10 anos sem raiva humana transmitida por cães.
21: Mas a prevenção continua. Mantenha a vacinação em dia e proteja seu animal de estimação. Graziele Bezerra.
24: O objetivo da mobilização é vacinar principalmente na região de fronteira. Meta é imunizar 28 milhões. De animais em todo o país.
20: Hoje, na apresentação da Voz do Brasil, Luciano Seixas e Mariana Jungmann.
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20: Novas leis que criam fundos para modernizar instituições do sistema de justiça.
21: Também foram atualizados os valores das custas dos processos judiciais.
20: Mais pessoas que recebem até R$5.000 por mês podem requerer gratuidade da justiça.
22: Quatro novas estruturas passam a ter recursos próprios para modernizar o sistema de justiça da União. As leis criam fundos para a Justiça Federal, o Superior Tribunal de Justiça, a Defensoria Pública da União e o Ministério Público da União. Os recursos poderão ser usados na compra de equipamentos e softwares, infraestrutura, capacitação e modernização dos serviços. Na Defensoria Pública, também poderão financiar ações de atendimento a grupos vulneráveis. No Ministério Público, estão previstas iniciativas de atendimento à sociedade e às vítimas. O ministro da Justiça e Segurança Pública, Wellington César Lima e Silva, falou sobre os efeitos esperados para mudanças para o sistema de justiça.
25: Todo o sistema de justiça da União, o Judiciário, o Ministério Público e a Defensoria têm condições efetivas de se reestruturar para prestar melhor o serviço.
22: A nova legislação também muda o valor das custas dos processos na Justiça Federal. A cobrança passa de 1% para uma faixa entre 2% e 3% do valor da causa. O valor mínimo será de R$ 193,20 e o máximo de R$ 107.332,80. O advogado-geral da União, Jorge Messias, fala sobre os impactos das mudanças.
26: Estes recursos novos da atualização das custas permitirá que estas instituições ampliem o seu parque tecnológico, invistam em inteligência artificial, ampliem o seu planejamento.
22: Quem não tem condições de pagar, continua podendo pedir a gratuidade da justiça. Pessoas com renda de até R$5.000 por mês passam a ter presunção de hipossuficiência, sem impedir a análise de cada caso. Reportagem Pablo Mundim.
21: Tecnologia aliada ao aprendizado na sala de aula.
20: Mais de 108 mil escolas de todo o país contam atualmente com estrutura adequada de internet para o ensino.
21: Os dados foram divulgados pelo Ministério da Educação, que realiza monitoramento nacional e avalia as condições de acesso à conexão banda larga nas redes públicas de ensino.
27: O Ministério da Educação atualizou os dados sobre as condições de conectividade das escolas públicas em todo o país. As informações são resultado do painel de monitoramento da Estratégia Nacional de Escolas Conectadas, realizado pelo MEC. 108.658 escolas públicas estão conectadas dentro dos parâmetros adequados, que envolvem o acesso à energia elétrica adequada, o serviço de conexão à internet para uso pedagógico e a cobertura de Wi-Fi. Ao todo, foram 138.086 escolas públicas monitoradas. Os dados do painel de monitoramento do MEC apontam que quase 137 mil delas em todo o país estão com condições adequadas de energia elétrica para suporte de conectividade. O monitoramento também aponta que cerca de 80% desse total de escolas têm velocidade de internet

0: adequada para atividades pedagógicas, enquanto quase 81% tem cobertura de rede Wi-Fi dentro dos parâmetros estabelecidos. Para avaliar as condições de conectividade das instituições, o Ministério utiliza o indicador Escolas Conectadas. A metodologia classifica as escolas em 6 níveis, a partir da análise conjunta das condições de energia, internet e Wi-Fi. Locução, Leôncio Almeida. Reportagem, Flávia Fernanda de Souza.
1: Uma rede vai monitorar a situação da educação especial inclusiva no Brasil.
2: O observatório será criado a partir de um edital que já está aberto.
1: A ideia é produzir indicadores e pesquisas para apoiar a criação de políticas públicas na área.
3: O edital vai criar o Observatório da Educação Inclusiva, rede que vai reunir universidades públicas de todo o país para estudar e acompanhar como está sendo oferecida a educação especial para estudantes com deficiência, transtornos e altas habilidades. Segundo Zara Figueiredo, secretária de Educação Continuada, Alfabetização de Jovens e Adultos, Diversidade e Inclusão, do Ministério da Educação, existe hoje uma lacuna no monitoramento da educação especial brasileira e o observatório vem para cumprir essa função.
4: Hoje, nós não temos nenhuma base nacional atualizada com as informações sobre organismos e secretarias de políticas para as mulheres nos estados nem nos municípios. Logo, nós temos uma lacuna de informação no que se refere à estrutura destes organismos, à sua capacidade de gestão, às dificuldades que são enfrentadas no cotidiano da atuação destes organismos.
3: Na prática, o observatório vai reunir pesquisadores de diferentes regiões do Brasil para produzir informações sobre a educação inclusiva. A ideia é que, com esses dados, as políticas públicas sejam mais efetivas e direcionadas. As inscrições no edital estão abertas até o dia 5 de outubro. As instituições de ensino devem submeter as propostas para integrar o observatório. A coordenadora geral de formação docente e valorização das licenciaturas da CAPES, Lorena Lins, dá mais detalhes de como vai funcionar a rede.
5: Essa rede de instituições, ela vai ser selecionada pela CAPES por meio do edital que está aberto, e depois que essa rede tiver aprovada, né, em edital, então ela será a rede que vai monitorar, criar esses indicadores e fazer a avaliação dessas políticas.
3: Segundo Francisco Moraes da Costa Marques, coordenador-geral de avaliação, monitoramento e fortalecimento da política de diversidade do MEC, as instituições interessadas não devem deixar para enviar a proposta na última hora.
6: Porque a instituição, as instituições interessadas têm que apresentar a proposta já com a rede formada. Então tem todo um trabalho prévio que tem que ser feito agora, durante o período de inscrições, para construir essa rede.
3: O edital prevê 8 milhões de reais em bolsas e os projetos poderão durar até 36 meses. Mais informações sobre o edital, as inscrições e os valores das bolsas podem ser obtidas pelo e-mail obeduc.ei@caps.gov.br. Reportagem Luciana Colares de Holanda.
2: E uma dica para quem quer abrir o próprio negócio e foi estudante do FIES, o Fundo de Financiamento Estudantil.
1: Está disponível uma linha de crédito especial para financiar atividades profissionais de quem se formou e está em dia com o pagamento do fundo.
2: O financiamento deve estar na fase de amortização há pelo menos 3 anos ou ter sido quitado a partir de janeiro desse ano.
1: A coordenadora-geral de Política Fiscal do Ministério da Fazenda, Ana Paula Garcia, explica que o crédito funciona como incentivo a quem está com o pagamento em dia.
7: Quando essa pessoa, ela terminou a graduação, está pagando direitinho, ela já mostrou que ela é uma ótima pagadora e a gente está querendo dar um apoio para ela. Muitas das pessoas que estavam se formando no FIES e eram adjuntas já eram empreendedoras.
2: O limite da linha de crédito para pessoa física é de R$ 80 mil, com até 60 meses para pagar e 6 meses de carência.
1: Já no caso de pessoas jurídicas, o crédito pode chegar até R$ 180 mil, com prazo de até 96 meses.
2: As contratações podem ser feitas pelo Banco do Brasil ou pela Caixa Econômica Federal.
1: Os gabaritos das provas do Exame Nacional para a Certificação de Competências de Jovens e Adultos, o Enseja 2026, já podem ser consultados pelos participantes.
2: Os arquivos estão disponíveis no portal do Instituto Nacional de Estudos e Pesquisas Educacionais Anísio Teixeira, o INEP, e organizados por área de conhecimento.
1: Os resultados individuais serão de
2: Estudos e Pesquisas Educacionais Anísio Teixeira, o INEP, e organizados por área de conhecimento.
1: Os resultados individuais serão divulgados em 14 de dezembro.
2: O Enseja é destinado a

0: feminino.
1: E as informações coletadas vão apoiar o planejamento, o monitoramento e o fortalecimento das políticas para as mulheres.
0: É o que explica Vanessa De Bortoli. Ela é secretária de Avaliação, Monitoramento e Gestão da Informação do Ministério das Mulheres.
2: Hoje, nós não temos nenhuma base nacional atualizada com as informações sobre organismos e secretarias de políticas para as mulheres nos estados nem nos municípios. Logo, nós temos uma lacuna de informação no que se refere à estrutura destes organismos, à sua capacidade de gestão, às dificuldades que são enfrentadas no cotidiano da atuação destes organismos. Logo, o censo, ele vem com o objetivo de cobrir essa lacuna e, para isso, serão convidados mais de 2 mil organismos e secretarias de políticas para as mulheres no Brasil.
1: O link para preenchimento está sendo enviado pelo Ministério das Mulheres. Quem não recebeu, pode solicitar um novo envio para o e-mail censo@mulheres.gov.br.
0: O prazo para preenchimento do questionário vai até 5 de outubro de 2026.
1: Este mês é conhecido como Setembro Amarelo, uma campanha nacional de valorização da vida e de proteção à saúde mental.
0: Quem precisa de cuidados pode acessar diferentes serviços no Sistema Único de Saúde.
1: É o que vamos ouvir agora na reportagem de Márcia Fernandes.
3: Na região da Ponte Alta, no Gama, a 40 minutos do centro de Brasília, uma fila de pessoas aguarda atendimento no CAPS, Centro de Atenção Psicossocial. Esses locais reúnem diferentes serviços voltados para a saúde mental. Além de psicólogos e psiquiatras, também contam com o trabalho de enfermeiros, terapeutas ocupacionais e assistentes sociais. Essa unidade do Gama disponibiliza ainda outras atividades, como crochê e pintura. A gerente do CAPS, Adriana Câmara, explica que a avaliação de cada paciente é feita de forma individual.
4: O paciente chega e ele é avaliado por uma equipe multi. E dessa avaliação a gente vê a demanda dele, se realmente é demanda para CAPS ou se ele pode ser referenciado para a rede. Então a gente vai avaliando, se ele deixou de ter a vida dele minimamente, fazer as coisas básicas, então a gente começa a construir um plano terapêutico com ele.
3: Pacientes com problemas relacionados a jogos e apostas e dependentes químicos também encontram acolhimento nos CAPS. Esses centros fazem parte de uma rede de cuidados de promoção da saúde mental, que funciona de forma articulada, de acordo com o diretor do Departamento de Saúde Mental, Álcool e Outras Drogas, do Ministério da Saúde, Marcelo Quimatti.
5: A área de saúde mental, hoje, é a maior preocupação de saúde do brasileiro. Ela envolve muitos fenômenos diferentes, muitas formas de expressar. Então, a rede de urgência e emergência, ela tem um componente de atenção à saúde mental. Os consultórios na rua têm um campo forte de atuação de saúde mental junto à população em situação de rua. De uma forma geral, todo o Sistema Único de Saúde, os dispositivos, eles têm um componente de atuação na saúde mental e que funcionam de uma forma articulada e serviços que têm uma especificidade maior.
3: Quando o sofrimento psíquico for persistente, prejudicar a rotina, os estudos, o trabalho ou as relações, é importante buscar atendimento nas unidades básicas de saúde ou direto nos centros de atenção psicossocial. O atendimento pode ser iniciado por escolha própria ou por meio de encaminhamento de outros serviços da rede. Lembrando que o SUS também oferece consultas por teleatendimento em saúde mental para mulheres em situação de violência, mães atípicas e cuidadoras de pessoas com deficiência ou doenças raras. Reportagem Márcia Fernandes.
0: Serviços mediados por aplicativos e plataformas digitais já mobilizam 2 milhões de pessoas no mercado de trabalho.
1: É o que apontam dados da Pesquisa Nacional por Amostra de Domicílios Contínua, divulgados hoje pelo IBGE.
0: Os números mostram um crescimento de 17% desse ramo no terceiro trimestre de 2025.
1: A pesquisa considera trabalhadores que usam plataformas para oferecer serviços profissionais e também os chamados serviços gerais, como pequenos reparos e limpezas domiciliares.
0: Desse total, mais da metade atua no transporte particular de passageiros. O técnico da pesquisa PNAD Contínua, Gustavo Fontes, destaca essa expansão.
6: No Brasil, em 2025, havia aproximadamente 2 milhões de pessoas que realizavam trabalho por meio de plataformas digitais de serviços. Analisando por tipo de aplicativos de serviços, o maior contingente de plataformizadas exercia o trabalho por meio de aplicativos de transporte particular de passageiros. Em

0: vida vinham os aplicativos de entrega, né? Observamos que houve um importante crescimento de 9,1% em comparação a 2024. Observa-se um predomínio, né, de trabalhadores por conta própria, né, quase 87% dos plataformizados. E analisando o perfil sociodemográfico, né, dos ocupados plataformizados no trabalho principal, observa-se que mais de 80% desses trabalhadores eram homens, enquanto as mulheres eram apenas 15,6%.
1: No mês de agosto de 2026, o Brasil vendeu para fora um volume maior do que comprou.
2: O saldo da chamada balança comercial ficou em 7 bilhões e 394 milhões de dólares e registrou um crescimento de 23,8% em relação ao mesmo mês do ano anterior.
1: O desempenho foi impulsionado pelo crescimento das exportações no mês, que avançaram quase 12,2%, com destaque para agropecuária, indústria extrativista e de transformação.
2: De janeiro a agosto, a balança apresentou um superávit de mais de 55 bilhões de dólares, com um aumento de 28,2%.
1: Vacine o seu bichinho contra a raiva.
2: Campanha tem como foco as regiões de fronteira, em cooperação com os países vizinhos.
1: A vacinação contra a raiva em cães e gatos é obrigatória por lei no Brasil.
2: A meta é imunizar 28 milhões de animais em todo o país.
3: O objetivo da mobilização é vacinar cães e gatos contra a raiva, principalmente na região de fronteira. De acordo com o diretor do Departamento de Doenças Transmissíveis do Ministério da Saúde, Francisco Edilson Ferreira, a campanha está em andamento em 23 estados, mas com atenção especial ao Acre, Rondônia e Mato Grosso do Sul.
4: A região da fronteira é uma região mais vulnerável para que a gente possa ter reintrodução do vírus, da variante canina, que a gente chama, que é o vírus da variante 1 e 2 da raiva, e que circula ainda em países vizinhos como Bolívia e Peru. Então, o objetivo dessa mobilização é a gente garantir uma cobertura vacinal boa nos nossos municípios de fronteira e, ao mesmo tempo, também mobilizar os países vizinhos a também manter essas coberturas altas.
3: O diretor Francisco Edilson lembra que a meta é imunizar 28 milhões de animais em todo o país e que a vacina é a melhor forma de proteção.
4: Para que evite que eles possam adoecer. E a raiva é uma doença praticamente 100% letal após a manifestação de sinais clínicos. Então, o animal morre, então a gente protege a saúde dos animais e, consequentemente, também a gente protege o ser humano para que, caso um ser humano entre em contato com um animal e seja agredido, esse animal, a gente tem um risco bem menor dele estar infectado e poder também provocar a doença no ser humano.
3: Há 10 anos, o Brasil não registra a circulação da variante canina da raiva. Os 37 casos de raiva humana ocorridos na última década estão associados a variantes silvestres, e grande parte deles tem o envolvimento de morcegos. Mesmo assim, é importante manter em dia a vacinação de cães e gatos e a vigilância de animais suspeitos, como explica o veterinário Márcio Bicalho.
5: É muito comum fazendas, cidades muito próximas a áreas ambientais, onde você tem esses animais. Aí as pessoas têm a mania de deixar o animal solto, né? Criar o cão e o gato à vontade, livre no ambiente. E se os animais entram na área de mata, têm contato com os animais doentes e trazem o vírus para casa. Ou com o morcego, trazem o vírus para casa.
3: A raiva pode ser letal se não for tratada imediatamente. Em caso de mordida, arranhão ou contato de risco com a saliva de mamíferos, a orientação é lavar o local com água e sabão e procurar um serviço de saúde o mais rápido possível, mesmo que o ferimento pareça pequeno. Reportagem Graziele Bezerra.
1: 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Hoje vamos viajar pela Estrada Real, que tem 1.630 quilômetros, passando por Minas Gerais, Rio de Janeiro e São Paulo.
2: Ela é muito mais do que um caminho antigo, é um pedaço da história do Brasil que continua vivo.
1: Reconhecida como Monumento Nacional em 2023, a rota guarda as marcas do período colonial, do ciclo do ouro e dos momentos importantes da formação do país.
2: E às vésperas do 7 de setembro, a Estrada Real também ajuda a contar a história de caminhos por onde passaram riquezas, pessoas, ideias e movimentos que ajudaram a transformar o Brasil.
6: Antes do carro, do ônibus e das estradas asfaltadas, era por aqui que viajantes tropeiros e aventureiros cruzavam as montanhas de Minas. Símbolo do auge da mineração, a Estrada Real passa por mais de 180 cidades de Minas Gerais, Rio de Janeiro e São Paulo. Hoje, esses antigos caminhos formam uma das grandes rotas de turismo histórico do Brasil. São mais de 1.600 quilômetros divididos em quatro caminhos. O Velho, o Novo, o dos Diamantes e o do Sabarabuçu. Reconhecida pelo governo federal em 2023 como Monumento Nacional, a Estrada Real nasceu ainda no período colonial. A coroa portuguesa oficializou os caminhos usados para levar o ouro e diamantes das regiões mineradoras até os portos. Séculos depois, o que era caminho de exploração virou roteiro de descoberta. E tem até passaporte para quem quiser registrar a viagem. Gratuito, o passaporte Estrada Real pode ser usado nas versões física ou virtual. Pelo caminho, o viajante coleciona carimbos nas cidades da rota. A influenciadora digital Graziela Guimarães fez a viagem com o marido e, segundo ela, depois do primeiro carimbo, fica difícil parar.
7: Nós nos cadastramos, né, no site da Estrada Real para ter direito ao passaporte, para a experiência ser bacana mesmo. A Estrada Real, ele disponibiliza, né, o PDF mostrando todas as cidades que você consegue pegar esse carimbo. A gente conseguiu 21 carimbos passando nas cidades.
6: Mas é só deixar os centros históricos para perceber que a Estrada Real não é apenas uma viagem ao passado. É o que conta o guia Felipe Bezerra sobre a Serra do Espinhaço.
8: E a gente tem uma aula de geografia a céu aberto nessa viagem o tempo inteiro. Porque o que o Espinhaço faz? O Espinhaço, ele divide tudo que está à direita da cordilheira do Espinhaço, é a Mata Atlântica. No alto da serra são os campos rupestres. E à esquerda da serra começa o Cerrado Brasileiro. Então, no mesmo dia, você consegue sair do Cerrado, atravessar um campo de altitude e descer para a Mata Atlântica.
6: Há coisas que não aparecem no mapa. Pertinho de Diamantina fica a Ervanaria de Marcos Guião. Há 25 anos, ele recebe curiosos pelos aromas e propriedades medicinais de espécies da região.
9: Eu costumo dizer que lá é um jardim de delícias, né? Porque você experimenta uma planta, você sente o cheiro de outra. Ah, essa é doce, essa é azeda, essa é amarga, essa outra é salgada. E aí você vai aí, né? Uma viagem, né? De que a gente chama de testes dos sentidos, né? Você vai ver o cheiro, você vai ver a cor, você vai ver o gosto. Então, o tempo todo é uma área pequena que você faz um passeio que termina no pé da cachoeira da cidade.
10: Ei, trembão!
6: Na Estrada Real, cada um pode escolher o caminho, o ritmo e a experiência. Pode ser de carro, a pé, de bicicleta, uma trilha, uma mesa com comida mineira. Talvez seja essa a melhor lembrança que o viajante leva da Estrada Real, que alguns caminhos não servem apenas para levar a um destino. Segundo o guia Felipe Bezerra, servem para a gente descobrir o que existe pelo caminho.
8: Os principais atrativos que eu brinco, que são os diamantes do caminho e o ouro do caminho, são as pessoas. São as pessoas com quem a gente convive, com quem a gente apresenta, porque acaba que elas são tão atrativas para quem recebe, quanto quem recebe é atrativo para elas, sabe?
6: Com sonorização de Reinaldo dos Santos, reportagem Karine Melo.
1: Na próxima sexta-feira, a gente continua a nossa viagem pelo Brasil. Nossa parada será no Parque Nacional da Serra da Capivara, no Piauí.
2: Criado em 1979, o local foi reconhecido como Patrimônio Cultural da Humanidade pela Unesco em 1991.
1: E essas foram as notícias do governo federal.
2: Fique agora com as notícias do Poder Judiciário e do Congresso Nacional. Boa noite, um bom fim de semana.
1: A gente volta segunda-feira. Boa noite.
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13: Presidente do Supremo participa de cerimônia no Planalto de criação de fundos para a Justiça Federal e STJ.
14: Justiça barra candidatura de José Roberto Arruda ao governo do Distrito Federal.
13: Patroa que mantinha empregada doméstica em regime de trabalho escravo volta a ter o nome na lista suja do governo.
14: Boa noite, eu sou Arthur Filho.
13: E eu sou Walter Lima.
14: O presidente do STF do CNJ, ministro Edson Fachin, participou na manhã de hoje de uma cerimônia no Palácio do Planalto para a sanção de leis que criam e reestruturam fundos especiais do sistema de justiça, com destaque para o Fundo Especial da Justiça Federal e o Fundo Especial do Superior Tribunal de Justiça.
13: Ao final do discurso que fez durante evento no Planalto, o ministro Edson Fachin fez um pronunciamento sobre o momento vivenciado pelo Supremo Tribunal Federal. Vamos ouvir.
15: As instituições da República precisam ser preservadas. Nenhuma autoridade está acima da Constituição. Nenhum poder está acima da lei. Não haverá precipitação, mas tampouco omissão. A resposta institucional será firme, proporcional e rigorosa. Os acontecimentos recentes demonstram o acerto e a urgência de três metas de nossa gestão: a adoção de um código de ética, o fim do inquérito das fake news e a modernização do sistema de justiça.
14: Sancionada hoje a nova lei de custas da Justiça Federal e do Superior Tribunal de Justiça.
13: O presidente do STJ, ministro Luiz Felipe Salomão, participou da cerimônia com outras autoridades dos três poderes. Fátima Uchoa.
16: Segundo o ministro Salomão, a nova lei atualiza um modelo vigente há mais de duas décadas e contribui para ampliar o acesso da população à Justiça Federal, inclusive estabelece critérios para a gratuidade da justiça. Ele ainda destacou que a mudança busca ampliar o acesso aos serviços oferecidos, por exemplo, ao aposentado, à mãe que pede o benefício para o filho com deficiência, ao agricultor familiar e ao pescador artesanal. Ainda segundo o presidente do STJ, a nova lei protege os mais vulneráveis, estabelece a cobrança proporcional das custas processuais para causas de maior valor e transforma os recursos arrecadados em serviços para a sociedade.
14: Após acolher pedido do Ministério Público Eleitoral, Justiça barra a candidatura de José Roberto Arruda ao governo do Distrito Federal.
13: O candidato foi considerado inelegível em razão de 6 condenações por improbidade administrativa. Vanessa Pereira.
17: A decisão do Tribunal Regional Eleitoral do Distrito Federal considera 6 condenações do ex-governador por atos dolosos de improbidade administrativa. Segundo o tribunal, as condenações são sucessivas e autônomas, por isso foi aplicada a regra que limita a restrição dos direitos políticos a até 12 anos. O tribunal apontou que a inelegibilidade pode ser contada a partir de 2018 ou da condenação mais recente, de junho de 2026. A defesa ainda pode recorrer ao TSE. Até uma decisão definitiva, Arruda pode continuar em campanha, inclusive no horário eleitoral.
14: Patroa que mantinha a mulher em condição análoga à escravidão volta a ter nome na lista suja do trabalho escravo.
13: A decisão é do Tribunal Superior do Trabalho. Marla Lacerda.
18: A empregadora, esposa de um desembargador em Santa Catarina. Ela mantinha em casa uma empregada doméstica que não recebia salário nem tirava folga. Essa situação fez o nome da patroa parar na lista suja do governo federal, mas o Tribunal Regional do Trabalho retirou. Diante disso, a Advocacia Geral da União acionou o TST, que anulou o processo do TRT, fazendo o nome da patroa voltar à lista suja.
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14: A você, uma boa noite.
13: Tenha um ótimo fim de semana.
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19: Eu sou Paula Groba e estes são os destaques de hoje do Jornal do Senado, que começa agora. Senado aprova a proposta que reduz juros do seguro rural. Avançam novas regras para publicidade de apostas online. Sugestão de cidadão vira projeto para regulamentar psicoterapia. Boa noite. Para quem vive da produção no campo, ter acesso a crédito e proteção contra prejuízos pode fazer toda a diferença. Para facilitar esse acesso, o Senado aprovou uma proposta que reformula o seguro rural no Brasil, com previsão de juros menores e prioridade para produtores em operações de crédito. A medida também muda as regras de acesso ao seguro. Repórter Pedro Pince.
20: O custo do seguro será bancado por um fundo com recursos públicos. Chamado de Fundo Catástrofe, ele está previsto em lei desde 2010, mas nunca funcionou por falta de recursos contínuos e de regulamentação. Agora, o projeto busca suprir essa lacuna e prevê a administração do fundo por pessoa jurídica, da qual poderão participar, na condição de cotistas, as sociedades seguradoras, as sociedades cooperativas de seguros, as sociedades resseguradoras, empresas da cadeia produtiva do agronegócio e cooperativas da produção agropecuária. O texto também cria novos benefícios para as operações de crédito rural que têm a proteção do seguro. As mudanças feitas pela Câmara foram principalmente para detalhar as regras do seguro quando ele for usado como garantia em empréstimos rurais. A autora da proposta, a senadora Tereza Cristina, do Progressistas de Mato Grosso do Sul, lembrou que os produtores rurais esperavam a aprovação da proposta.
21: Ou seja, o seguro rural, com certeza, ele vai contribuir para a estabilidade da renda agrícola, e é isso que nós precisamos. E para também a segurança alimentar do nosso país, reduzindo a vulnerabilidade do produtor, estabilizando as cadeias produtivas e fortalecendo a resiliência do setor frente às mudanças climáticas.
20: Para contar como garantia de empréstimo do setor rural, o banco poderá exigir que a apólice de seguro contenha algumas cláusulas específicas, como cessão fiduciária, em que o devedor transfere temporariamente a titularidade de um direito ou crédito ao credor até que a dívida seja paga. O texto segue agora para a sanção presidencial.
19: Senadores também aprovaram regras mais claras para a regularização de propriedades embargadas por crime ambiental. Pelo projeto, se o órgão ambiental não se manifestar sobre o acordo de regularização em 60 dias, o proprietário pode voltar a produzir. Repórter Raíssa Abreu.
22: A proposta teve como relator o senador Zequinha Marinho, do Podemos do Pará, e prevê que o órgão ambiental informe os proprietários infratores sobre a possibilidade do acordo de regularização logo na notificação da irregularidade. Com 60 dias sem resposta do órgão ambiental, o produtor volta à atividade. O autor, senador Sérgio Petecão, do PSD do Acre, disse que a medida vai beneficiar especialmente os pequenos produtores.
23: Hoje, os órgãos dão-lhe um embargo de gaveta de 3, 4, 5 anos, essa pessoa fica totalmente possibilitada de fazer qualquer coisa. Porque, da forma que nós estamos hoje, é uma luta desigual com os nossos produtores.
22: O projeto foi enviado à Câmara dos Deputados.
19: Na Amazônia, chegar até uma escola pode ser um desafio. Grandes distâncias, transporte difícil e falta de infraestrutura são alguns dos obstáculos enfrentados pela educação na região. Para levar em conta essas diferenças, a Comissão de Assuntos Econômicos aprovou a criação do Fator Amazônico para a Educação Básica. A proposta prevê que a distribuição de recursos federais considere as particularidades da Amazônia Legal. Repórter Marcela Cunha.
24: A proposta cria um índice, o Fator Amazônico, para que a distribuição de recursos federais leve em conta características como as grandes distâncias, a baixa densidade populacional e as dificuldades de transporte e infraestrutura. Durante a discussão, o senador Oriovisto Guimarães, do PSDB do Paraná, questionou se o aumento dos recursos destinados à Amazônia poderia reduzir o que é aplicado em outras regiões. Relator do projeto, o senador Eduardo Braga, do MDB do Amazonas, afirmou que a proposta pretende considerar os custos específicos sem prejudicar os demais estados.
25: Imagine o transporte escolar em um estado que tem 1,5 milhão de quilômetros quadrados e com um vazio demográfico tão grande. Isso, obviamente, não tirará recurso de outras regiões.
24: O índice será aplicado ao Fundeb e a programas federais de alimentação e transporte escolar, transferência direta de dinheiro às escolas, educação infantil e infraestrutura, entre outros. A proposta segue agora para a Comissão de Educação, onde será analisada em decisão final.
19: Elas estão nas redes sociais, nos uniformes de times e até em propagandas com influenciadores, as apostas online. Mas esses tipos de jogos podem ganhar novas regras de publicidade e de proteção aos cidadãos. A Comissão de Ciência e Tecnologia aprovou um projeto que proíbe propagandas e patrocínios de bets e cria mecanismos para limitar perdas e evitar o jogo compulsivo. As informações com Patrícia Oliveira.
0: O texto proíbe propaganda de apostas em rádio, televisão, redes sociais e outras plataformas, além do patrocínio a clubes, competições esportivas, atletas e influenciadores. A proposta também prevê mecanismos de proteção, como autoexclusão, limites de depósitos e perdas e alertas sobre os riscos do jogo compulsivo. Outra novidade, destacada pelo relator senador Alessandro Vieira, do MDB de Sergipe, é a classificação de jogos considerados de risco excessivo à saúde, que terão a oferta proibida, como os de ciclos rápidos e repetitivos e de resultados aleatórios, que estimulam o jogador a continuar apostando.
3: Consiste no deslocamento do foco regulatório da mera comunicação comercial para o desenho do produto.
0: O projeto também cria um novo tipo de crime para quem divulgar apostas de operador que não seja autorizado. Para influenciadores, atletas e pessoas famosas, a pena poderá ser maior. A proposta segue para análise da Comissão de Assuntos Sociais.
19: Afinal, quem é que pode exercer a psicoterapia no Brasil? Essa é a discussão que chega agora ao Senado. Uma sugestão apresentada por um cidadão, que restringe a prática a psicólogos e psiquiatras, foi transformada em projeto de lei pela Comissão de Direitos Humanos e Legislação Participativa. A reportagem é de Márcio Maturana.
4: A psicoterapia só poderá ser praticada por psicólogos e psiquiatras, segundo uma sugestão de cidadão que virou projeto de lei e começa a ser discutida agora no Senado. A sugestão legislativa apresentada no portal E-Cidadania em 2024 por Ícaro de Almeida Vieira foi aprovada na Comissão de Direitos Humanos com parecer favorável da senadora Mara Gabrilli, do PSD de São Paulo.
5: Restringir o exercício de tais práticas a esses profissionais contribuirá para garantir que as intervenções que não são isentas de riscos aos pacientes sejam balizadas pelos pressupostos científicos da psicologia e da psiquiatria.
4: Qualquer cidadão pode apresentar ideia legislativa no portal senado.leg.br/e-cidadania. Se receber pelo menos 20 mil apoios em 4 meses, vira sugestão legislativa e é analisada pela Comissão de Direitos Humanos. Se aprovada, se transforma em projeto de lei.
19: Com trabalhos técnicos de Eliseu Caires, o Jornal do Senado fica por aqui. Acompanhe agora as notícias do Tribunal de Contas da União e da Câmara dos Deputados. Boa noite e um bom fim de semana.
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9: O Tribunal de Contas da União avaliou a oferta e a demanda profissional nas áreas de ciência, tecnologia, engenharia e matemática no Brasil. A auditoria mostrou que o país tem dificuldades para formar e aproveitar esses profissionais. A fiscalização apontou baixa qualidade da formação básica, pouca procura pelo ensino técnico e altas taxas de evasão em cursos de nível superior. O TCU também identificou que a formação oferecida pelas instituições de ensino nem sempre atende às necessidades do mercado de trabalho. Outra falha é a falta de coordenação entre as políticas de educação, trabalho e inovação. O tribunal recomendou que o governo crie um grupo para coordenar as áreas e elabore plano estratégico para a formação de profissionais. Saiba mais em tcu.gov.br.
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26: Câmara institui política para incentivar a produção de alimentos orgânicos.
27: Parlamentares ratificam um acordo internacional para impedir a pesca ilegal.
26: Plenário cria universidades federais no Amapá, no Rio e em Minas Gerais.
27: Boa noite. A Câmara aprovou a criação de 3 universidades federais. O repórter Marcelo Lascher traz mais informações sobre as novas unidades de ensino superior.
1: A Câmara dos Deputados aprovou projetos do governo que criam 3 novas universidades federais. Um dos projetos aprovados transforma os Centros Federais de Educação Tecnológica de Minas Gerais e do Rio de Janeiro, respectivamente, na Universidade Federal de Ciência e Inovação de Minas Gerais e na Universidade Federal de Ciência e Inovação do Rio de Janeiro. As 2 novas instituições vão atuar no nível superior e na formação profissional técnica de nível médio. As novas universidades vão aproveitar a estrutura já existente. Tanto o CEFET de Minas Gerais quanto do Rio de Janeiro têm unidades em 8 municípios. De acordo com o governo, transformar CEFETs em universidades favorece parcerias, obtenção de recursos e novos programas de pós-graduação. O relator, deputado Rogério Correia, do PT de Minas Gerais, resumiu os objetivos da proposta.
2: A proposição lista os objetivos das instituições e reafirma o compromisso em atuar ao nível superior, mas também na formação profissional técnica de nível médio.
1: O plenário também aprovou o projeto que cria a Universidade Federal da Fronteira Norte. A instituição será criada a partir do desmembramento da Universidade Federal do Amapá, a Unifap, e será sediada no município de Oiapoque. A justificativa do governo ao propor o desmembramento da Unifap e criação da Universidade Federal da Fronteira Norte é a necessidade de expandir as atividades acadêmicas que contribuam para o desenvolvimento da região. A proximidade da fronteira com a Guiana Francesa também foi apontada como importante para fortalecer a cooperação acadêmica e científica entre Brasil e França. Outra justificativa é a demanda por profissionais capacitados para pesquisa de petróleo na costa do Amapá. De acordo com o governo, a criação da nova universidade não terá impacto orçamentário este ano, já que vai aproveitar a estrutura já existente. Já para o ano que vem e 2028, os gastos são estimados em R$20 milhões por ano, recursos que serão previstos no orçamento. A criação das 3 universidades foi criticada pela oposição, como o deputado Luiz Carlos Raule, do Podemos do Paraná.
6: Evidentemente, meu partido não vai ser contra a criação de uma universidade. Mas cá entre nós, né? O projeto chegou dia 10 de agosto, dentro do período eleitoral. É evidente um projeto eleitoreiro.
1: Já deputados da base do governo defenderam a necessidade de criação de novas universidades federais, principalmente no interior. Foi o que disse o deputado Chico Alencar, do PSOL do Rio de Janeiro.
8: Então é muito importante tomarmos essas medidas nesse sentido, de constituir uma universidade que opere nos ditames constitucionais, ensino, pesquisa e extensão e gestão democrática.
1: Os projetos que criam a Universidade Federal da Fronteira Norte e as Universidades Federais de Ciência e Inovação de Minas Gerais e do Rio de Janeiro seguiram para análise do Senado. Da Rádio Câmara de Brasília, com informações de Antônio Vital, Marcelo Larcher.
27: Depois de passarem na Câmara, os projetos que criam as universidades federais também foram aprovados pelo Senado e enviados à sanção presidencial.
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15: Saúde.
16: Dr. Fernando Máximo, do PL de Rondônia, repudia restrições da Anvisa ao uso da polilamina, desenvolvida pela cientista Tatiana Sampaio após 30 anos de pesquisas. Produzida a partir de uma proteína extraída da placenta, a substância tem potencial para regenerar a medula espinhal.
27: De acordo com o Dr. Fernando Máximo, a Anvisa limitou a aplicação da molécula a 72 horas após o trauma e a certas lesões. O parlamentar cita casos de recuperação após meses do acidente e defende o acesso ao tratamento experimental.
15: Previdência.
16: A Comissão de Previdência Social e Família aprovou o projeto que cria o Auxílio Mãe Atípica e estabelece um benefício de R$ 600 mensais. Carla Dixon, do PL do Rio Grande do Norte, comemora a aprovação, mas defende que o valor seja elevado para um salário mínimo.
27: A deputada quer garantir ainda o acesso à assistência e a outros benefícios sociais, ampliando a proteção a famílias com casos de neurodivergência. Carla Dixon observa que as mães atípicas precisam de apoio efetivo, já que enfrentam abandono, perda de emprego e falta de terapias.
15: Trabalho.
16: A Câmara aprovou dois projetos que fortalecem a estrutura da Justiça do Trabalho nos estados do Ceará e do Rio Grande do Sul. O repórter Antônio Vital acompanhou a votação.
11: A Câmara dos Deputados aprovou dois projetos que ampliam a estrutura da Justiça do Trabalho. Os dois foram enviados ao Congresso pelo Tribunal Superior do Trabalho. Um deles autoriza a criação de 51 cargos no Tribunal Regional do Trabalho da 7ª Região, sediado em Fortaleza, no Ceará. A proposta prevê 5 vagas de juiz do trabalho substituto, 31 de analista judiciário e 15 de técnico judiciário. As despesas são estimadas em R$12 milhões. O segundo projeto aumenta o quadro do Tribunal Regional do Trabalho da 4ª Região, com sede em Porto Alegre, no Rio Grande do Sul. O texto prevê a criação de 16 vagas para juízes do trabalho substitutos, 7 cargos em comissão e 165 funções comissionadas. A medida também transforma 48 cargos de chefia de gabinete em cargos de assessor. O custo anual é de R$18 milhões. Nos dois casos, a justificativa é de que as varas do trabalho apresentam déficit de pessoal e enfrentam aumento constante de ações judiciais. As duas propostas renderam debate no plenário. O deputado Kim Kataguiri, do Missão de São Paulo, criticou o aumento de gastos.
12: A gente está falando aqui de criar mais cargos dentro da justiça trabalhista, que é o ramo da nossa justiça, dos mais ineficientes que nós temos hoje. E, mais uma vez, eu acho que este plenário tem de se comprometer a não criar mais nenhum cargo no judiciário brasileiro, considerando que nós temos o judiciário mais caro do mundo.
11: O governo defendeu a aprovação dos dois projetos, como explicou o deputado Bongás, do PT do Rio Grande do Sul.
13: Se trata de estruturação das varas do trabalho. O que nós temos ouvido muitas vezes, e quando essa casa votou a reforma trabalhista, ela tratou de anular proteção para os trabalhadores. Então, nessa situação, nós defendemos para que a estrutura da Justiça do Trabalho ela seja forte para garantir direitos.
11: Os dois projetos serão encaminhados para análise do Senado. Da Rádio Câmara de Brasília, Antônio Vital.
27: Talíria Petroni, do PSOL do Rio de Janeiro, defende o fim da escala 6x1 como parte da luta histórica pela redução da jornada de trabalho. A deputada lembra que a Constituição reduziu a jornada semanal de 48 para 44 horas, apesar das previsões de que a mudança provocaria desemprego.
16: Talíria Petroni avalia que os ganhos de produtividade e os avanços tecnológicos devem permitir mais tempo livre aos trabalhadores sem redução salarial. Ela cita acidentes, mortes e afastamentos por transtornos mentais relacionados ao trabalho para reforçar a necessidade de combater a sobrecarga.
27: Reginaldo Lopes, do PT de Minas Gerais, acredita que a redução da jornada de trabalho para 40 horas semanais trará mais qualidade de vida e produtividade. O deputado ressalta que o descanso é fundamental para prevenir afastamentos e permitir o convívio familiar e a qualificação.
16: De acordo com o Reginaldo Lopes, a medida beneficia principalmente trabalhadores vulneráveis e sem força sindical. O parlamentar também afirma que não há estudos técnicos que comprovem que a redução da jornada trará prejuízos econômicos ao país.
7: Relações Exteriores.
27: O plenário da Câmara aprovou acordo internacional voltado para impedir a pesca ilegal. Confira os detalhes com a repórter Ana Raquel Macedo.
14: A Câmara dos Deputados aprovou o texto do acordo internacional assinado pelo Brasil, destinado a impedir a pesca ilegal. É o primeiro acordo internacional sobre o assunto, com foco específico no controle dos portos como ferramenta de combate à pesca ilegal, não declarada e não regulamentada. Esse tipo de atividade ilegal prejudica os ecossistemas marinhos e os meios de subsistência das comunidades que dependem da pesca. O acordo foi assinado em 2009, na Conferência da Organização das Nações Unidas para a Alimentação e a Agricultura, a FAO, na Itália. De acordo com o organismo internacional, a pesca ilegal é responsável pela captura de 11 a 26 milhões de toneladas de pescados por ano, com perdas econômicas anuais entre 10 e 23 bilhões de dólares. Os países que assinaram o acordo se comprometem a impedir que embarcações envolvidas em pesca ilegal utilizem portos ou desembarquem suas cargas, o que dificulta a entrada do pescado de origem ilícita nos mercados nacionais e internacionais e reduz os incentivos econômicos à continuidade dessas operações. Se houver prova suficiente da atividade ilegal, o país deve não só recusar a entrada ou o uso do porto, mas também comunicar aos demais países e organizações competentes sobre o ocorrido. De acordo com o relator do texto, o deputado Alencar Santana, do PT de São Paulo, a adesão ao acordo é estratégica para o Brasil. Do ponto de vista ambiental, fortalece os instrumentos de conservação dos recursos marinhos. E do ponto de vista econômico, protege a pesca artesanal e industrial nacional da concorrência desleal. O acordo foi aprovado de maneira simbólica pelo plenário, sem votos contrários. Para a deputada Érica Cocai, do PT do Distrito Federal, o Brasil se une à comunidade internacional para impedir esse tipo de atividade.
15: Esse é um acordo internacional para a preservação dos biomas, preservação da pesca e eliminação da pesca ilegal. E esse acordo possibilita esta unidade internacional, o Brasil se inserir numa unidade internacional para impedir que haja a pesca ilegal. E o dano da pesca ilegal é absolutamente concreto.
14: O texto do acordo internacional destinado a impedir a pesca ilegal seguiu para a análise do Senado. Da Rádio Câmara de Brasília, com informações de Antônio Vital, Ana Raquel Macedo.
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26: Justiça. Para Bia Kicis, do PL do Distrito Federal, as investigações da Polícia Federal apontam o envolvimento do gabinete do ministro Alexandre de Moraes em contratos de prestação de serviços para o Banco Master. No entendimento da deputada, a gravidade das denúncias ultrapassa limites legais e morais.
27: Bia Kicis argumenta ainda que as denúncias de censura e de perseguição contra opositores evidenciam a crise de credibilidade da cúpula do Judiciário. Na visão da parlamentar, há um enfraquecimento do devido processo legal no país.
26: Sargento Faur, do PL do Paraná, pede o afastamento do ministro Alexandre de Moraes e do procurador-geral da República, Paulo Gonet, para a investigação de possíveis conflitos de interesse no caso envolvendo o empresário Daniel Vorcaro e o Banco Master.
27: Para Sargento Faur, os serviços descritos pelo escritório da mulher do ministro Alexandre de Moraes a Daniel Vorcaro não justificam os mais de 129 milhões de reais cobrados. Sobre Gonet, o deputado diz que o procurador deveria ser impedido de analisar casos nos quais seu nome esteja envolvido.
26: Jandira Fegali, do PCdoB do Rio de Janeiro, cobra a instalação de uma CPI para investigar o Banco Master. A deputada afirma que parlamentares governistas assinaram o requerimento, mas apontam que um acordo político na Câmara impediu a abertura da investigação.
27: Jandira Fegali pede que as apurações sobre o Banco Master alcancem de forma isonômica autoridades e parlamentares citados no caso. Ela também questiona a atual relatoria do processo no STF diante de informações sobre encontros com dirigentes da instituição financeira.
26: Na avaliação de Ranieri Paulino, do Republicanos da Paraíba, o STF precisa resgatar a neutralidade e o devido distanciamento das partes. O congressista cobra postura imparcial e integridade dos magistrados superiores para preservar a credibilidade do judiciário.
27: Ranieri Paulino ressalta a importância de defender a imagem das instituições democráticas acima de divergências partidárias ou ideológicas. Para o deputado, o Congresso e os tribunais devem manter uma atuação firme na apuração de desvios e no resgate da confiança da população.
26: Aloysio Mendes, do Republicanos, acusa o ministro do Supremo Tribunal Federal, Flávio Dino, de interferir na política do Maranhão.
16: O parlamentar alega que o magistrado atua indevidamente em processos judiciais contra seus adversários políticos.
27: Aloysio Mendes aponta o que considera abusos judiciais, como o afastamento de um conselheiro do Tribunal de Contas do Maranhão e o descumprimento do sigilo da fonte jornalística. O deputado defende o respeito ao devido processo legal para assegurar a estabilidade no estado.
16: Agricultura. Os deputados aprovaram um projeto que estimula a produção de alimentos orgânicos. O repórter Antônio Vital acompanhou a votação.
11: O plenário da Câmara aprovou o projeto que cria uma política nacional de agroecologia e produção orgânica, com a previsão de preferência nas compras públicas para produtos orgânicos da agricultura familiar, linhas de crédito e mecanismos de garantia de preços. O projeto foi apresentado pelo deputado Valmir Assunção, do PT da Bahia, e recebeu parecer favorável do relator, deputado Padre João, do PT de Minas Gerais. O projeto define princípios e diretrizes para o plano, propõe as fontes de financiamento e cria um sistema de certificação de produtos de base agroecológica. Entre os objetivos da proposta estão a oferta e o consumo de alimentos sem resíduos químicos danosos à saúde e o desenvolvimento de sistemas agrícolas sustentáveis. A Política Nacional de Agroecologia e Produção Orgânica também prevê outros instrumentos para expandir a produção agroecológica. Entre eles estão o seguro rural para a agricultura familiar, subsídios para os produtos, monitoramento de agrotóxicos e fertilizantes sintéticos na água e nos alimentos e a oferta de cursos técnicos de nível médio e superior de agroecologia. O projeto prevê ainda que regulamento do governo vai estabelecer um sistema participativo de certificação da produção agroecológica, com selo destinado prioritariamente aos agricultores familiares, povos e comunidades tradicionais. O projeto foi criticado pela deputada Adriana Ventura, do Novo de São Paulo.
3: O projeto, ainda que bem intencionado, uma vez que reconhece a agroecologia para produção sustentável, incentiva pesquisa e inovação, os instrumentos que ele usa para chegar nesse projeto é intervenção estatal excessiva, compras públicas que são dirigidas porque exige prioridade e não se baseando em preço e eficiência, dá incentivo fiscal sem análise de custo.
11: De acordo com a proposta, o plano para estimular a agricultura orgânica receberá recursos do orçamento e será implementado pelo governo federal com a cooperação de estados e municípios. O governo fica ainda autorizado a criar linhas de crédito para financiar a produção, beneficiamento e comercialização de alimentos orgânicos ou agroecológicos e do extrativismo sustentável, bem como para a implantação de projetos de geração de energia alternativa e renovável. O relator da proposta, deputado Padre João, falou da importância de ter uma política articulada para estimular a produção de alimentos saudáveis.
18: Eu venho acompanhando há mais de 20 anos a questão da produção do nosso país e com estudos de várias universidades, a gente tem acompanhado a importância que é ter essa política mais estruturante, que incentive de fato um alimento que garanta saúde e vida para o nosso povo. De entender que a segurança alimentar, alimentos saudáveis, é muito importante.
11: O projeto que cria uma política nacional de agroecologia e produção orgânica seguiu para análise do Senado. Da Rádio Câmara de Brasília, Antônio Vital.
16: Habitação.
27: Nildo Rocha, do MDB do Maranhão, afirma que a meta de contratação de 50 mil moradias rurais previstas para este ano não vai se concretizar. Ele propõe a criação de um novo cadastro de reserva com a possibilidade de outras entidades já aprovadas serem chamadas.
16: Segundo o deputado, nesta nova etapa do Minha Casa Minha Vida Rural, apenas 20 mil contratos foram contemplados. Hildo Rocha espera que o governo federal aceite a proposta da Federação das Entidades de Habitação Social do Norte e Nordeste do Brasil para beneficiar outras 20 mil famílias rurais ainda neste ano.
27: Termina agora o Jornal Câmara dos Deputados, produzido pela Rádio Câmara, com trabalhos técnicos de Everson Urani e a apresentação de José Carlos Andrade e Luciana Vieira. Uma boa noite para você e um bom fim de semana.
16: Uma ótima noite e um excelente feriado também. A Voz do Brasil volta na terça-feira.
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0: 7h59 em Brasília.
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1: 20 horas e 3 minutos.
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0: 21 horas em ponto.
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3: Olá, seja bem-vindo, seja bem-vinda. Estamos chegando no seu rádio com mais uma edição do seu Moment Love. Eu sou Kleber Salles. Hoje é sexta-feira, 4 de setembro de 2026. E a partir de agora a gente vai relembrar juntos momentos